O nosso Time Machine. Que viagem, hein, turma? Final de semana é especial viajar com o Time Machine. Eu sou Rodrigo Campos. Sempre um prazer estar dentro do seu radinho. Curtindo essa viagem. Bora pra 1993 com o Kid Abelha. Lançou a versão remix de Pintura Íntima, né? Que com aquela batida dance irresistível e o saxofone marcante de Jorge Israel deu uma nova vida ao clássico de 1983. Uma música de 43 anos. Colocou todo mundo pra dançar nas pistas e nas rádios de todo o Brasil. Esse é o Time Machine.

0: som que você gosta de ouvir, né? Então, em 2005, a Beyoncé lançou Check On It, lembra? Que com seu ritmo contagiante e clipe repleto de looks cor de rosa icônicos, dominou as paradas de sucesso e se tornou o tema principal da trilha sonora do filme A Pantera Cor de Rosa. Esse é o Time!
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imagine no seu radinho. Olha, eu vou voltar pro ano 2000 com Cogumelo Plutão. Gente, essa música é demais, viu? Eita, me traz cada memória afetiva. Cogumelo Plutão lançou Esperando na Janela, que com a sua letra romântica e o vocal marcante do Blank Van Gogh, se tornou uma das baladas mais tocadas nas rádios e trilha sonora de milhares de apaixonados por todo o Brasil. Ai, eu lembro de uma namoradinha daquela. Bora curtir, esse é o Time Machine.

0: Machine no seu radinho, final de semana, né, turma? E a gente aqui curtindo a viagem. Segura, já já eu volto com mais e daqui a pouco eu volto direto nos anos 80, hein?
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5: Olá, Marcelo Dyer, médico infectologista, falando sobre uma matéria que saiu no jornal O Globo, falando sobre uma bactéria, seria bactéria comedora de carne. O paciente necrotizante é uma condição que não é rara, mas não é muito comum, é de uma infecção que acomete a fáscia muscular. E ela tem uma evolução e um prognóstico muito ruim. 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Insuficiência vascular também de alguns membros. Então, existem condições que levam a isso. 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
2: Como, hein, Mariane, deve ser feito o silo para armazenar silagem?
6: O silo, Luciano, ele deve ser feito em um local firme, limpo e em um local que não acumule água. O material, ele precisa ser bem compactado, bem apertado mesmo, para tirar todo o ar, porque o ar, ele pode estragar a silagem. Então, depois, é preciso cobrir bem com a lona, vedando direitinho para não entrar água e nem vento.
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12: Tamo de volta, gente! Time Machine dentro do seu radinho! Aqui é Rodrigo Campos. Bora continuar a viagem nos anos 80 agora, 1983. Peter Selling lançou Major Tom, que com a sua atmosfera espacial e o ritmo synth-pop envolvente, se tornou um dos sucessos absolutos nas paradas mundiais e uma das músicas mais icônicas da década de 80. Vamos embora curtir aqui no Time Machine.

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29: Ah, que tá chegando a hora, aquela hora que eu gosto, ficar com você na terça-feira. Eu, Luciano Leão, a partir de agora te faço companhia aqui com a Hora do Peão, Torinho. O Torinho faz a parceria perfeita aqui, né, Torinho? Você que manda no negócio, você que escolhe. Vai ter o quê, Torinho? Zé Neto e Cristiano. Edson e Hudson. Gustavo Lima, Torinho. Começa o negócio aí, começa bem, vai. Diego e Vitor Hugo, a primeira de hoje.

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Momento Pé no Barro tem Teodoro e Sampaio.

sequência maravilhosa, meu povo. Animação e energia, né, Torinho? Esse aqui, vou te falar, adrenalina o tempo todo. Ô, Torinho, Gustavo Lima tem, né? Você vai separar já, é isso? É o que?

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15: 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Vamos com mais modão, vamos com Marília Mendonça.

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2: Meus amigos me perguntam lá na escola quando eu cresci, o que eu vou ser? Eu falei que eu sou formada na pecuária, o menino da pecuária.

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2: Essa é uma das minhas preferidas. Ela é forte. O céu explica.

Henrique e Juliano, Céu Explica Tudo. Agora você mata a saudade. Vamos no momento, o pé no barro e o trio Parada Dura.

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0: jornada de hoje chega ao fim, Torinho. E foi bom, hein? Se foi bom, foi uma delícia. Eu, Luciano Leão, indo embora. Torinho, vem comigo, a gente promete. Nós volta amanhã no mesmo horário. Um beijão pra você. Valeu!
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10: Eu espero que o seu fim de semana tenha sido maravilhoso, porque a nossa semana promete. Hoje, segunda, dia 14 de setembro, e começa agora o No Ritmo do Amor. No seu ritmo, no ritmo das nossas emoções, vamos ouvir as melhores músicas românticas de todos os tempos. Nesta segunda, dia 14 de setembro, eu começo com Ben's Brother, Let Me Out.

Passando por aqui, Michael Jackson, Heal the World. Antes que o Smith, Era Uma Vez. Um beijão para a Karina, que está curtindo a gente nesta segunda. Aninha, hoje não fui trabalhar, estou doente e adorando o seu programa. Karina, melhoras para você e obrigada pela sua companhia. O Newton também está curtindo a gente e ele manda um beijo para a Vilma, a sua esposa há 42 anos. Muitas alegrias para vocês.

0: Encerrando a primeira sequência musical dessa noite, Maroon 5, Want to Go Home Without You. Antes do Jota Quest, só hoje.
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0: Aqui no Ritmo do Amor, você pode pedir a sua música romântica preferida e eu passo o seu pedido para o nosso programador Rogério Moreira. E logo, logo você curte na programação. 3499-136-2203. Esse é o nosso WhatsApp. E eu te espero lá no meu Insta, no Sou Ana Paula Barros. Agora tem Jordan Sparks com Chris Brown. Nowhere.

Esse foi o Christopher Cross, Arthur Theme. Antes, Hit Voo de Coração. Tamara, muito obrigada pela audiência. Um beijão pra você e um beijo também para o Renildo, final do telefone 4413.

0: Sandy Júnior para encerrar a sequência Olha o que o amor me faz. Eu volto já já e conto com a sua companhia sempre, todas as noites.
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0: Tem muitas coisas que podemos aprender e ensinar. Aliás, tudo é ensinável. Agora, o querer, não. Não fique chateado ou decepcionado com aquela pessoa que não consegue sair do lugar. O querer, a gente não ensina. Elton John.

Aqui no Ritmo do Amor, Terry Swims, Bad Dreams. Antes, Para Matar a Saudade, da Rosana, Nenhum Toque. Dalton, muito obrigada pelo seu carinho. Final do telefone 8099. E um beijo também para Maria Cecília, final do telefone 4513.

0: Hora do nosso intervalo e eu encerro a sequência com Alex Warren, Ordinary. Eu volto já com a Cyndi Lauper e, claro, conto com você. Vamos ouvir All Through the Night.
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0: Se você ainda não tem o nosso WhatsApp, aproveite para salvar no seu celular. 3499-136-2203. Peça sua música e mande um beijo para quem você gosta. Cyndi Lauper, All Through the Night. Uma ótima semana para você. Só tá começando. Acredite, tudo dará certo no final.

Programação boa demais. Aqui, Lady Antebellum, Just a Kiss. Antes, Djavan, Nem um Dia. Um beijão para o Sérgio. Ele manda um abração para todo mundo que trabalha no restaurante Três Irmãos. Serginho, uma ótima noite para você e obrigada pela sua companhia. E um beijo também para a Isadora. E ela manda um beijo para o Paulo, seu namorado, há 4 meses. Obrigada pela participação de vocês.

0: Love is Love, para encerrar e muito bem no ritmo do amor desta segunda-feira com o Culture Club. Foi uma delícia passar 2 horas com você e, na verdade, todas as noites. A gente passa um tempão juntos. Aqui você curte boa música e você viaja no tempo. A gente deseja que você relaxe, descanse. Beijo da Ruiva. Fica bem. Até amanhã.
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4: E aí, turma, vamos nessa. Bora aqui. Segundou, hein, coragem. Segundou com essa só por Deus, né? E aí, gente, tudo bem? Final de semana foi de boa? Aqui é Rodrigo Campos, hein, dentro do seu radinho. Bora lá, hoje vai ter dance. Vou tocar Abre Caminho, essa é da Anitta com Alexandre Carlos. Maravilhosa essa música, né?

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Anitta e Alexandre Carlos. Abre caminho. Gente, o jornalista Léo Dias revelou que assinou um acordo judicial que o obriga a pagar uma multa de R$40 mil toda vez que ele pronunciar publicamente o nome da cantora Anitta. Ele explica que aceitou esse acordo no passado, mas admite que já teve que desembolsar esse valor algumas vezes por disputa.

0: Jonas Brothers, No Time to Talk. Já volto com você. Tem o molho. Você tem o molho aí? Segundo, né? Queremos o molho da coragem. Segura aí que eu já volto. 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
0: Tamo de volta, gente. Boa semana, boa segundona. Aqui é Rodrigo Campos, hein? Dentro do seu radinho. Bora lá, Marília Tavares e Murilo Rufi.

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1: Não tem jeito, meu compadre. Vambora. Ela vacilou comigo, nós estamos aí. Tudo certo.

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1: Coração partido. Gente, Murilo Huff lançou o projeto audiovisual Do Nada essa semana, gravado ao vivo em Goiânia. Esse trabalho traz uma mistura da música, de músicas, né, inéditas e várias regravações, apostando em um repertório bem ao estilo sertanejo para conectar ainda mais com os fãs de Murilo Huff e movimentar sua carreira no cenário musical, né?

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2: É.

0: Birds of a Feather, fechou o Top Tunes. Segundou, meu filho. Eu sou Rodrigo Campos, tendo nessa manhã, eu volto. Beijo.
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1: Começando mais uma semana aqui com o Mais Brasil. Eu sou a Flávia Becker. Boa segunda-feira. E a gente começa com o som do Zé Neto e o Cristiano e aquela música apaixonada, Escondendo.

0: Jeito Moleque Pichote, minha estrela perdida. Esse é o Mais Mais Brasil. Bora para aquele intervalo, jogo rápido. Daqui a pouquinho eu tô de volta. Boa segunda. 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
6: De volta com o Mais Mais Brasil e muita música. E a gente ouve agora Diego e Vitor Hugo, Bem Mais Que Eu.

tatuada, eu sou do Geninho e a Mariana Fagundes aqui no Mais Mais Brasil. E tem mais uma parceria legal chegando, viu? É o Matheus Cauã e a Ana Castela, Ilusão de Ótica.

0: É não, viu?
1: Perdeu. Nunca mais.
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4: Canção Rei.
0: Isso aqui tem que ter sentimento.
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0: Conta essa história pra nós.

0: Um rei vaqueiro aqui no Mais Mais Brasil. E olha só, gente, com a criação da categoria forró no Prêmio da Música Brasileira, o João Gomes contou que a criação da categoria é um marco para o estilo musical que está muito presente na vida do brasileiro. O João Gomes ainda disse que tem muita gente que tem preconceito com o forró e que agora acredita que o gênero musical possa ser levado mais a sério. E para seguir aqui, Henrique e Juliano com Seja Ex.
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0: 37. Muito obrigada você que tá aqui curtindo com a gente. Eu sou a Flávia Becker, eu vou nessa, mas a nossa programação segue caprichadíssima pra você. Te espero amanhã por aqui. Tchau, tchau.
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pra você. Ô, coisa boa, semana começando, segunda-feira. Sempre bom começar a semana, ainda mais tendo você com a gente, né? Eu sou o Luciano Leão e a partir de agora tem o nosso encontro com a saudade aqui no Pé no Barro. Hoje, dia 21 de setembro, dia da árvore. Opa, tão importante, né? Para cidades. As cidades, cada vez a gente vê menos árvores, né? Faz tanta diferença pro dia a dia, não faz? Dia da árvore hoje. E olha, vai ter saudade, vai ter Felipe Falcão, vai ter João Mineiro e Marciano. E a saudade começa forte com o dia.

0: lembrando, né? Você tá relembrando muita coisa boa da sua vida, não tá? É por isso que tem o Pé no Bar. Pra você relembrar mesmo, pra você matar a saudade das coisas boas. Vai ter Fred, Gustavo, Edson e Hudson. Vem aquela galera que você ama. 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
3: Bora com o Modão Raiz. Vamos de Tião Carreira e Paraíso.

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0: Olha, ora, em Silvânia, agora 5h14. Bom dia, família sertaneja, bom dia, Goiás. Bom dia, Brasil. Estamos começando mais uma edição do Encontro com os Amigos nessa manhã de segunda-feira, 21 de setembro do ano 2026. Está no ar mais uma edição do Encontro com os Amigos até às 7h10 nessa manhã de segunda-feira. Bom dia! Bom dia para você que já acordou, bom dia para você que está acordando agora, bom dia para os amigos madrugadores aí sempre nos ouvindo todas as manhãs, bom dia! Bom dia para os amigos que estão aí no curral tirando leite nessa manhã de segunda-feira, bom dia para os amigos aí na ordenha, aos amigos garis aí pelas ruas da cidade, bom dia também para os amigos do caminhão coletor de lixo, sempre nos ouvindo todas as manhãs, aos amigos aí da garagem da prefeitura, pessoal que acorda de madrugada, tá aí nos ouvindo, bom dia. Bom dia também para os amigos taxistas, aos amigos mototaxistas, bom dia. Bom dia para os amigos aí no Hospital Nosso Senhor do Bonfim, aos amigos da saúde, sempre indo para Goiânia e para outras cidades aí na sintonia. Bom dia. Bom dia também para os amigos das panificadoras, cerâmicas, olarias. Bom dia para os alunos e alunas, professores e professoras, diretores e diretoras das escolas de Silvânia e toda a região. Bom dia. Bom dia para os motoristas dos ônibus escolares, aos motoristas das vans escolares. Bom dia. 5h16 em Silvânia. Bom dia para os amigos caminhoneiros, aos motoristas que já estão aí na sintonia, acelerando o carrão do 12 aí na sintonia. Bom dia. Olha a hora em Silvânia, agora 5h16. Bom dia.
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0: É bom ter a sua amizade aqui, ó.
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0: Olha a hora em Silvânia, 5h16. Bom dia.
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0: Olha a hora em Silvânia, 5h16. Bom dia para os amigos foliões, bom dia para os amigos catireiros que já estão aí na escuta, já estão aí na sintonia. Bom dia, 5h17 em Silvânia. Bom dia.

0: Silvânia, agora 5h24. Bom dia para você na sintonia do Encontro com os Amigos dessa manhã de segunda-feira, 5h25 em Silvânia. Bom dia.
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15: Olha, ora em Silvânia, agora faltando 20 minutos para 6 horas da manhã. Bom dia. Deixa eu mandar bom dia para amiga Rita Amélia, o esposo Tom Japão e toda a família aí na Fazenda Sombra. Bom dia pro Tijuão, né? O João Delfino, aí no bar Taperão Chope, aí na região da Santa Rita, do João de Deus. Muita gente boa aí na sintonia. Bom dia pro amigo Tizil, aí na Chácara Rio Vermelho. Alô, Tizil, bom dia. Bom dia também pra tia Nide, o esposo João Olímpio, o amigo Leandro Catireiro, né? E toda a família aí na região do Rio Vermelho, na sintonia. Bom dia pro amigo Manezinho da Saniago e toda a família aí na Fazenda Lages, na sintonia, o amigo Zé Tiago e também a esposa Claudete aí sempre nos ouvindo. Bom dia! Bom dia pro amigo José Carlos e a esposa Rosimeire, aí na região da Ponte Funda. Alô, José Carlos, bom dia para você, pra esposa Rosimeire e para toda a família aí na região da Ponte Funda, na sintonia aqui do nosso encontro com os amigos. Bom dia. Bom dia também pro amigo Chico do Frete, a esposa Luzia, né, e toda a família aí no bairro São Sebastião, também na sintonia. Bom dia. Olha, e vamos trazendo mais moda boa para você aqui no Encontro com os Amigos, nessa manhã de segunda-feira, começando mais uma semana, né? Que seja aí uma semana abençoada para todos nós, né? Uma semana de muita paz e muita alegria, e vamos que vamos, né? Deixa eu mandar bom dia também, né, pro amigo Antônio Xavier e a Dora aí no bairro Nossa Senhora de Fátima, né? O amigo Antônio Xavier e a Dora aí no bairro Nossa Senhora de Fátima. Bom dia também pro amigo Zoinho Caminhoneiro e a esposa Silvana, já estão aí acelerando o carrão no 12, né? O Zoinho agora é morador aqui de Silvânia. Aê, Zoinho, um abraço para você, pro amigo Carlos Skin, caminhoneiro, gente boa, toda a turma aí na sintonia. Bom dia pro amigo João Copão, aí na Fazenda São João, também tá nos ouvindo. Tem gente passando por aqui, deixa eu ver quem é. Bom dia, bom dia.
16: Bom dia, meu jovem líder, meu grande amigo DJ Jacaré. Então, a enterramento da dona Suela já tá tudo aqui no preparativo, tá? Manter a correia espichada pra cima deles. Olha o chiado da panela de pressão.
15: Rapaz, não é brincadeira, não, hein?
16: Toca um modão aí pra nós aí, Fazenda Caiçara, que tinha um carreiro e pardinho. Ofereço pro Alaú, pro Roberto na Jurubatuba e o Fernando do outro lado arrancando o caldo branco aí também, né? O popular vai descer lá no Nemo, vai descer, tá doido? E o Enzo do Lagoa, Robertinho, o Grupo Sem Limite, meu primo Macarrão, a minha tia Rosa e todos os filhos. Fazenda Caiçara, põe ferramenta na voz. Bora pra cima deles, liderança, manter a correia espichada. Rapaz, aproveitando o gancho, né, rapaz? Pra mim, digníssima esposa Suelo, gosta demais de modão que tinha um carreiro. Fazenda Caiçara.
15: Tá certo, meu grande amigo Toninho Ferramenta. Vamos procurar aqui, você me pegou de surpresa aqui, né? Daqui a pouquinho eu vou tocar o modão aí na sequência com o Tião Carreiro e Pardinho, Fazenda Caiçara. Agora a gente vai trazer o modão e na sequência eu toco o pedido de você aí. Agora, 5 horas e 43 minutos, bom dia. Ê, Toninho Ferramenta, já tá cozinhando feijão, né? Ô, Toninho Ferramenta, é feijão preto ou roxinho mesmo? Todos os dois é bom, né? Pra pegar a estrada aí, bom dia. Preparando aí a matula pra amanhã de hoje.

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29: O Verbo de Deus se fez carne e habitou entre nós.
0: é cheia de graça. O Senhor é convosco. Bendita sois vós entre as mulheres. E bendito é o fruto do vosso ventre, Jesus. Santa Maria, Mãe de Deus, rogai por nós, pecadores, agora e na hora de nossa morte. Amém.

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2: Jacaré. Olha, ora, em Silvânia, agora às 6:07. Bom dia para você na sintonia do Encontro com os Amigos dessa manhã de segunda-feira. Bom dia, bom dia.
3: É o Carioquinha mesmo, é o Roxinho, mas que nem você falou, liderança, todos dois é bom. Tá doido, viu? Ruim é sempre. Qualquer modão que rolar tá valendo, meu amigo.
2: Tá certo, meu grande amigo, tô em ferramenta, né? Já cozinhou o feijão, já preparou a marmita aí, já tá pegando o batente aí, bom dia.
4: Bom dia, bom dia, meu amigo. Bom dia, já tá, é beleza, sou Yuri. Fala comigo. Mandou a moda boa pra mim, Fabiana e a Maria, aqui na Fazenda Alegria, no povo de Silvana, como aqui na Leta e na Labuta, ligado no seu programa, o melhor na melhor, o Verulho FM, DJ Jacaré, nosso locutor preferido. Fala, meu veterano.
2: Falou, meu grande amigo. É o Fabiano e a esposa Maria aí na Fazenda Alegria, aqui próximo a Silvânia. Ei, meu amigo Fabiano, bom dia pra você, uma ótima semana pra você e pra esposa Maria e pra todos aí na sintonia na Fazenda Alegria. Agora, 6:08 em Silvânia, 6:08. Bom dia pro nosso amigo, Alisson Vitor, já tá passando por aqui, bom dia.
5: Bom dia, meu amigão DJ, e Alisson Vitor, meu amigão, aqui curtindo o encontro com os amigos, né? E aqui agradecer a Deus por mais um fim de semana, pedir também para que ele venha nos dar uma semana abençoada para nós, né, meu amigo? Que Deus abençoe cada um de nós, que Deus abençoe o nosso trabalho, que Deus abençoe o nosso dia, em nome de Jesus. E aqui curtindo aqui o encontro com os amigos, minha esposa Mônica, fazendo um cafezinho, daqui a pouco tá ali, né, a mão na massa ali, se Deus quiser. Mais uma vez ali, né? E a galera do MP Construção. A todo vapor, né? É isso aí, meu amigo. Que Deus abençoe, com uma semana abençoada por Deus. A você, sua família, todos os seus ouvintes, né? Mandar alô aqui pro meu primo Edmilson Torres. Saúde, ele tá curtindo também. Nosso amigo Paulo Xixi. E todos que estiver ouvindo. Valeu, meu amigo. Abraço.
2: Um valeu, meu grande amigo. Bom dia pra você, uma ótima semana. Agora às 6:10 em Silvânia, 6:10, tem Milionário José Rico, caminheiro, aqui no Encontro com os Amigos. Bom dia.

0: Bom dia!
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7: O governo da Venezuela e a oposição estão perto de um acordo para transferir cerca de 4 bilhões de dólares em ouro do Banco da Inglaterra para o Federal Reserve de Nova York. Segundo o Financial Times, o governo interino teria o controle legal das reservas, mas não poderia vendê-las imediatamente. O ouro poderia ser utilizado como garantia para empréstimos destinados a gastos públicos e à reconstrução do país. O acordo poderá encerrar uma disputa de 7 anos pelo controle de 31 toneladas de ouro venezuelano. As negociações, porém, ainda não foram concluídas.
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9: Olha a hora, hein, Silvane? Agora às 6:31. Bom dia pra você na sintonia do Encontro com os Amigos dessa manhã de segunda-feira. Deixa eu mandar bom dia mais uma vez pro amigo José Carlos, a esposa Rosineire e toda a família aí na região da Ponte Funda, sempre nos ouvindo todas as manhãs. Bom dia também pro amigo Tom Japão, a esposa Rita Amélia e toda a família aí na Fazenda Sombra, na sintonia. O amigo Tony Moreno, cabeça fresca, né? Gente boa, tá sempre na sintonia aqui do nosso Encontro com os Amigos e a turma aí da ABB. Sempre na sintonia 6:32. Vamos abraçando também a amiga Alessandra Marcel, né? Tá sempre nos ouvindo. O amigo Tizil, lá na chácara Rio Vermelho, já acordou, né? Já tá aí, gente, no batente, na lida aí na chácara, com o rádio ligado aqui no nosso Encontro com os Amigos. Bom dia também pra amiga Lúcia, aí na Pamonharia, na sintonia. Alô, Lúcia, bom dia pra você e pra toda a turma aí na Pamonharia, na sintonia. 6:33. Bom dia.

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26: Olha a hora em Silvânia, agora faltando 2 minutos para 7, final de programa, tô indo nessa, tá vindo aí o programa eleitoral gratuito, na sequência tem a resenha matinal e eu volto às 4 no Paradão Sertanejo. Um abraço, fiquem todos com Deus e até lá.
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4: Muito bom dia, são 7 horas e 25 minutos, segunda-feira, 21 de setembro. Uma semana abençoada para todo mundo, você já está com a resenha matinal aqui na Rio Vermelho FM. 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
4: Edmar Oliveira, meu parceiro, muito bom dia.
5: Bom dia, Célio, bom dia, Nilson, bom dia aos nossos ouvintes da Resenha Matinal.
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4: A gente já aciona o Gésio Passos para contar que o Pix terá novas funções a partir do ano que vem. Diz aí, Gésio.
6: O Pix terá novas funcionalidades a partir do ano que vem. O Banco Central anunciou nesta sexta-feira medidas para reforçar a segurança e aperfeiçoar a participação das instituições financeiras no sistema. A principal novidade é a realização do Pix automático em contas salário a partir de 1º de julho de 2027. Mas permanece vedado o recebimento de outras transações Pix nesse tipo de conta. O Banco Central também regulamentou a cobrança híbrida, que reúne no mesmo documento o boleto bancário e o QR Code do Pix. A medida busca evitar pagamentos indevidos ou em duplicidade. Essas regras começam a valer a partir de fevereiro do ano que vem. A regulamentação prevê também a possibilidade de dispensar a participação obrigatória de instituições financeiras com mais de 500 mil contas ativas, quando o perfil de clientes ou o modelo de negócios não justificar o acesso à infraestrutura do Pix. Outra medida é a exclusão imediata de instituições financeiras que descumprirem as regras do Pix. Atualmente, o prazo para o desligamento é de 30 dias. Em relação às suspeitas de fraude, as instituições serão obrigadas a informar aos clientes caso seja identificada alguma suspeita. Os bancos deverão ainda disponibilizar canais para esclarecimentos e pedido de revisão com prazo de 7 dias para resposta. Essa medida começa a valer em fevereiro do ano que vem. Além disso, o Banco Central definiu que instituições em liquidação extrajudicial passarão a ser suspensas de forma imediata do Pix. Gésio Passos.
4: Confira a hora.

0: Inverno é frio.
1: Frio.
0: Estação do frio.
1: Sim.
0: Sabia que nós ainda estamos no inverno?
1: Pois
0: É inverno
1: está
0: com calor
1: invertido,
0: desse,
1: né?
0: hein? Agora, amanhã começa a primavera. Conta pra gente aí, Libório Santos.
2: A chegada da primavera deve provocar mudanças nas condições do tempo em Goiás nesta semana. Uma frente fria que avança no centro-sul do país deve influenciar o estado entre terça e quarta-feira, aumentando a possibilidade de pancada de chuvas em algumas regiões e alterando o cenário de calor dos últimos dias. A nova estação começa oficialmente amanhã. De Goiânia, informou Libório Santos.
0: Primavera, a estação das flores começa amanhã, 7h29. 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
0: E a pastoral da moradia da nossa paróquia vai construir agora, a partir de quinta-feira, a casa de número 280. Conta pra gente aí, Edmar.
1: A pastoral da moradia da paróquia de Silvânia vai construir a casa número 280 a partir de quinta-feira, dia 24 de setembro. A obra será na fazenda Cabeceira do Piracanjuba, no condomínio de chácaras em Gameleira de Goiás, e vai beneficiar a família de Zélia Monteiro Carneiro. A casa será construída em 3 dias. Desde sua criação, a pastoral da moradia segue seu objetivo de entregar mensalmente uma casa para uma família previamente selecionada. A escolha dos beneficiados é feita através de uma inscrição e depois de uma triagem. A obra é levantada com trabalho voluntário e os recursos são de doações.
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0: Você vai saber agora que mais casos de afogamento em Goiás, morte por afogamento. Pai e filho morreram afogados em um lago em Buriti Alegre. Detalhes, Libório Santos.
2: O corpo da criança de 4 anos de idade que desapareceu após a canoa que estava virada no Lago das Brisas em Buriti Alegre, região sul de Goiás, foi encontrado na manhã deste domingo e resgatado pelos bombeiros. O menino caiu do lago junto com o pai no final da tarde de sexta-feira. O homem foi encontrado morto na manhã de sábado a cerca de 20 metros de profundidade. De Goiânia, informou Libório Santos.
0: 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Ou então faça uma transferência via Pix. A chave é um CNPJ 01569-466-001651.
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0: Edmar, sabia que hoje, 21 de setembro, é o dia do radialista?
1: Sim.
0: Pois é, hoje é o dia do radialista. Parabéns a todos aqueles que têm o talento de ser o companheiro ou a companheira de tantas pessoas mundo afora, de tantas pessoas no Brasil, em Goiás e aqui em Silvânia, na nossa região, usando as ondas do rádio, né? Hoje é dia do radialista, que na verdade é o grande companheiro de todos os dias. Parabéns a todos os radialistas. Quero aproveitar aqui, Edmar, e mandar um abraço especial.

0: especialíssimo, para o pessoal que está trabalhando na obra da pavimentação da GO 147, sentido Silvânia, Bela Vista. Tem duas turmas trabalhando, uma de Bela Vista para Silvânia e uma de Silvânia para Bela Vista. Meu amigo Edmilson, que todos os domingos eu encontro com ele na feira, ele vai à feira, domingo pela manhã, compra lá umas coisas e vai trabalhar. Lá não
1: Lanche,
0: para nem
1: né?
0: final de semana. Ontem encontrei com ele lá na feira. Ele falou: sério, pode falar lá que a gente não para nem domingo. Ele trabalha na empresa do Estevão Terraplanagem, né? É subsidiária da CCR, que foi a empresa que ganhou a licitação. E ele falou: ó, nós estamos pondo lá no 12. É para acabar logo, então um abraço para o Edmilson, que está fazendo aí a pavimentação asfáltica da GO 147 entre Silvânia e Bela Vista de Goiás.
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0: Aliás, por falar em rodovia, 8 estados brasileiros, entre eles Goiás, vão fazer um experimento, um teste em novos radares, esses que fiscalizam as rodovias. Conta pra gente, Milena Abreu.
4: Motoristas que trafegam por rodovias federais de 8 estados brasileiros serão fiscalizados com o auxílio de uma nova tecnologia. A Agência Nacional de Transportes Terrestres, a ANTT, autorizou o início de testes com radares capazes de medir a velocidade média dos veículos ao longo de determinados trechos das estradas. Os testes terão duração inicial de 180 dias e serão realizados em rodovias localizadas no Espírito Santo, em Goiás, no Mato Grosso do Sul, em Minas Gerais, no Paraná, no Rio de Janeiro, no Rio Grande do Sul e em Santa Catarina. Segundo a ANTT, o objetivo é avaliar o funcionamento dos equipamentos, a confiabilidade dos dados e o comportamento dos motoristas. Durante essa fase experimental, não haverá aplicação de multas nem qualquer penalidade com base na velocidade média registrada. O sistema funciona por meio de 2 pontos de monitoramento instalados em um trecho da rodovia. Ao passar pelo primeiro equipamento, a placa do veículo é registrada, assim como o horário da passagem. O mesmo procedimento ocorre no segundo ponto. Com essas informações, o sistema calcula automaticamente a velocidade média desenvolvida ao longo do percurso. A tecnologia busca combater uma prática comum nas estradas, a redução da velocidade apenas no ponto exato onde está instalado o radar fixo. Com o monitoramento por trecho, o motorista precisa respeitar o limite durante todo o percurso fiscalizado. A utilização definitiva da tecnologia para aplicação de multas ainda depende de alterações na legislação de trânsito. Por isso, por enquanto, os testes servirão apenas para avaliar a viabilidade da adoção do sistema nas rodovias brasileiras. Da Rádio 2, Milena Abreu.
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0: Agora vamos para as ruas. Alô, Paulo Render do Nascimento, famoso PRN.
5: Bom dia, Célio. Bom dia, Edmar. Bom dia a todos os ouvintes da Resenha Matinal. A partir de hoje, o INSS vai estar funcionando em um novo prédio. O posto de atendimento do INSS vai funcionar ali ao lado da Pamonharia do Baguá, bem próximo à Praça do Rosário, na Avenida Mário Ferreira.
0: O INSS passa a funcionar em novo local, na mesma avenida, só que ali próximo à Praça do Rosário. 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
0: Edmar, você é um menino que tá cheirando a poeira ainda? Você vai chegar lá. Você sabia que o aposentado do INSS ou pensionista, de vez em quando, tem que fazer a tal prova de vida?
1: Sim.
0: Provar que ele tá vivo.
1: Ele tá vivo.
0: Né? Ele recebe todo mês lá, mas ele tem que ir lá fazer a prova de vida. Olha só. O aposentado ou pensionista do INSS que votar nas eleições desse ano, o seu voto valerá como prova de vida. Aí é uma boa.
1: Facilita, né?
0: É, conta pra gente aí, Gésio Passos.
6: Os aposentados e pensionistas do INSS, ao participarem das eleições deste ano, terão a prova de vida confirmada de forma automática. Todos os anos, cerca de 40 milhões de beneficiários do Instituto precisam comprovar sua condição para garantir a manutenção dos pagamentos dos benefícios. Desde 2019, como forma de reduzir filas e custos para o processo de prova de vida, o comparecimento presencial deixou de ser regra. Com isso, o governo determinou que o INSS busque de forma proativa dados que confirmem a condição de vida do cidadão. O ministro da Previdência Social, Volney Queiroz, explica que os dados das eleições serão usados para essa verificação.
7: A prova de vida pode se dar através do comparecimento eleitoral. Então, se você for votar no dia das eleições, você já terá a prova de vida realizada. O INSS recebe esses dados e já computa como prova de vida. Então, compareça às urnas, vote, fortaleça a democracia e prove a sua vida diante do INSS e da Previdência Social.
6: A medida permite simplificar esse processo e ter segurança ao pagamento de benefícios. Nos casos em que o cidadão não comparecer para votar nas eleições de outubro, o INSS continuará adotando outras fontes de dados do governo federal para comprovar a situação dos beneficiários, como registros de emissão de documentos e atendimentos realizados. Em 2024, quando os dados do Tribunal Superior Eleitoral passaram a ser usados pelo INSS, foram atualizados 5 milhões de provas de vida. Segundo a Previdência, o segurado só é convocado a regularizar a situação quando não é encontrada nenhuma informação que confirme sua vivacidade. Gésio Passos.
0: Agora são 7 horas e 41 minutos, lembrando que o aposentado que votar estará já fazendo a prova de vida. Mas lembrando também que se você tem acima de 70 anos, o voto é opcional, isto é, você vota se você quiser. 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
0: 7h42, o Lar dos Idosos de Vianópolis alerta para golpes usando o nome da instituição. Muito bom dia, Olívio.
8: Bom dia, Célio de Abreu Silva, bom dia, ouvintes da Rio Vermelho. A direção do Lar dos Idosos de Vianópolis alerta a população sobre pessoas que estão se passando por funcionários ou representantes da instituição e cobrando dinheiro para supostamente garantir vagas para idosos. A direção esclarece que não cobra nenhum valor para reservar ou garantir vagas. Trata-se de golpe. A admissão de novos internos segue critérios de avaliação e seleção, conforme as normas da instituição, em conjunto com a Secretaria Municipal de Promoção, Assistência Social e Habitação. A orientação é para que ninguém faça pagamentos ou forneça dados pessoais ou bancários. Em caso de dúvida, a família deve procurar diretamente a direção do Lar dos Idosos. Orienta-se também a acionar a polícia de imediato. De Vianópolis, Olívio Lemos.
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0: No dia das eleições, 4 de outubro, o transporte de eleitores só pode ser feito em veículos credenciados e identificados pela Justiça Eleitoral. A turma do cartório traça as rotas, determina os horários para ir e vir, né, dos eleitores que moram em locais distantes das eleições. O Maurício Machado, que é o chefe do cartório eleitoral de Silvânia, informou que está tudo pronto e em breve ele vai divulgar as rotas do transporte de eleitores.
1: Acabamos de concluir todas as reuniões com os responsáveis do transporte de cada município. Nessas reuniões nós definimos o apoio logístico que a gente vai precisar dos veículos das prefeituras. Nesse caso, faremos a requisição desses veículos e também definimos as rotas para buscar os eleitores e levar eles de volta para vir voltar nos seus locais de votação.
9: Aqui mais especificamente o setor Daiana, né? Ele vai ter veículos buscando eleitores nesse setor?
1: Exatamente. No Daiana é o bairro mais distante aqui de Silvânia e também nós organizamos um ônibus que vai sair lá do Centro de Apoio Social, que fica lá no Daiana, e vai vir aqui para Silvânia para os eleitores que ainda eles não conseguiram transferir seu voto lá para a sessão que já possui lá.
0: Em breve vamos estar divulgando aí essas rotas do transporte de eleitores para o dia 4 de outubro. 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
0: E o Gabriel Corrêa vai nos contar que no pleito você tem, na eleição, você tem a opção de votar branco ou nulo. Diz aí, Gabriel.
10: As eleições 2026 acontecem em menos de um mês, nos dias 4 e 25 de outubro, em primeiro e segundo turno, segundo o calendário do TSE, o Tribunal Superior Eleitoral. Os eleitores já se preparam para votar, mas uma dúvida pode surgir na hora de encarar a urna. E se nenhum candidato caiu na graça do cidadão, o que é possível fazer? Segundo o TSE, nessa situação o eleitor tem algumas opções. Se para ele qualquer um que ganhar a eleição está de bom tamanho, ou seja, ele estará conformado com qualquer resultado, ele pode votar em branco, pressionando a tecla branco da urna e depois a tecla confirma. Mas se para ele nenhum dos candidatos atende às suas demandas, então o eleitor pode anular o voto como forma de protesto contra a classe política em geral. Nesse caso, basta digitar um número inexistente de candidato, por exemplo, 00, e depois pressionar a tecla confirma. De acordo com a Justiça Eleitoral, esses votos, brancos e nulos, eles não são contados para decidir o resultado da eleição. Isso porque, de acordo com a Constituição Federal de 1988, o candidato eleito é aquele que tiver a maioria dos votos válidos, excluídos os brancos e os nulos. Ou seja, os votos em branco e os nulos simplesmente não são contados. E por isso, apesar do mito, mesmo quando mais da metade dos votos forem nulos, não é possível cancelar uma eleição. Outra opção para o eleitor que não tem candidato preferido é não votar e pagar a multa à Justiça Eleitoral, ou justificar a ausência com a possibilidade de isenção da multa caso a explicação seja aceita. Oussama El Gauri.
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0: A UEG vai realizar o seu vestibular em 32 cidades goianas. E hoje, meu Edmar, dia 21, é o último dia para você que vai fazer o vestibular da UEG se inscrever para as provas. Silvânia tem vestibular, Edmar?
11: Silvânia não está inclusa nessa cidade.
0: Não tem vestibular, né? Não tem curso regular e nem abriu vaga para vestibular na UEG de Silvânia. Mas tem 32 cidades que vão ter, inclusive aqui na região, né? Pires do Rio, Ipameri, aqui na região da Estrada de Ferro. E hoje é o último dia para você fazer inscrição no vestibular da UEG.
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0: Dia 12 de outubro vai haver um grande evento esportivo, corrida de rua, organizado pelo Grupo Gênesis. É o Desafio Gênesis 26. Também haverá uma festa para a criançada, com brinquedos, lanche, ali na porta do Grupo Gênesis, na Avenida da Rua Senador Canedo. Faça a sua inscrição para a corrida de rua nas unidades do Grupo Gênesis.
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0: Hora do nosso resumão com os principais assuntos de hoje.
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4: E o resumão com as principais notícias desta manhã. Motoristas que trafegam por rodovias federais de 8 estados brasileiros serão fiscalizados com o auxílio de uma nova tecnologia.
12: Menino de 4 anos e pai morre afogados em lago.
13: A 28ª rodada do Brasileirão terminou com o Flamengo mais líder e mudanças importantes na briga pelo G4.
6: Os aposentados e pensionistas do INSS, ao participarem das eleições deste ano, terão a prova de vida confirmada de forma automática.
12: O município de Rio Verde se consolidou como sendo o segundo maior produtor de milho do Brasil. O maior produtor é Seu Guiso, no Mato Grosso.
6: O PIX terá novas funcionalidades a partir do ano que vem.
13: A equipe do vôlei masculino do Brasil está classificada para os Jogos Olímpicos de Los Angeles em 2028.
14: Funcionalidades do PIX serão ampliadas.
12: A chegada da primavera deve provocar mudanças nas condições do tempo em Goiás nesta semana.
13: O Brasil fez bonito e conquistou 3 ouros e mais 2 medalhas na etapa da Hungria da Copa do Mundo de Ginástica Artística.
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0: 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Às 11 a gente volta com o Giro da Notícia.
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16: 21 de setembro de 2026, segunda-feira, manchetes desta edição. Em comemoração ao Dia da Árvore, mudas de árvores foram distribuídas aos ciclistas participantes do Pedal das Flores, que aconteceu ontem. Distribuição foi feita pela Secretaria Municipal de Meio Ambiente e Recursos Naturais. barreira eletrônica de 40 km por hora está sendo instalada na rodovia Vianópolis-Lusiânia, nas proximidades da localidade de Adelinópolis, Esmeril. Falece Maria Cotrim Soares, conhecida moradora de Vianópolis. Mais detalhes daqui a pouco.

Aniversariantes da data de hoje: Andressa Gonçalves Sampaio, Gabriela Soares Gonçalves de Melo, Henrique Furtado, Letícia Laís de Souza, Marilene Rodrigues Fernandes, Rian Victor da Silva Chaves, Tiago Lucas dos Santos, Vanessa Araújo Souza, Johnny Oliveira de Deus. A esses e aos demais aniversariantes de hoje, parabéns! Felicidade! Lordos idosos de Via Nobres, alerta para golpe envolvendo cobranças por vagas naquela instituição. Mais detalhes hoje no Giro da Notícia e na edição das 13 horas do correspondente Vianopolino. Agroinfragência Goiana de Infraestrutura e Transportes está instalando mais uma barreira eletrônica na rodovia GO-010, Vianópolis-Lusiânia. Um redutor de velocidade está sendo instalado nas proximidades de Andelinópolis, Esmeril. O dispositivo de fiscalização eletrônica é de 40 km por hora. Grande parte dos equipamentos já foi instalada, mas o controlador de velocidade ainda não está funcionando. Portanto, fico alerta para os motoristas que um radar eletrônico estará funcionando em breve na rodovia GO-010, próximo à lanchonete Parada Carro de Boi. Faleceu na noite do último sábado, no Hospital Geral de Senador Canedo, Maria Cotrim Soares, aos 73 anos de idade. Maria Cotrim Soares era mãe de Ana Paula Cotrim Soares e Ana Lídia Cotrim Soares. Maria Cotrim Soares era tia, dentre outros, de Edileuza Cotrim, serventuária da Justiça de Vianópolis. O corpo de Maria Cotrim Soares foi sepultado ontem no novo cemitério de Vianópolis. A família enlutada, nossas condolências. 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Notícia final. Em comemoração ao Dia da Árvore, celebrado na data de hoje, a Secretaria Municipal de Meio Ambiente e Recursos Naturais de Vianópolis realizou, na manhã de ontem, a distribuição de dezenas de mudas de árvores aos ciclistas participantes do Pedal das Flores. O evento reuniu ciclistas de diversas cidades e teve como principal objetivo o passeio até a região das flores, proporcionando aos participantes contato com a natureza e destacando a importância da preservação ambiental. A distribuição das mudas reforçou a mensagem de conscientização sobre a importância das árvores para o meio ambiente, contribuindo para a preservação das nascentes, melhoria da qualidade do ar, proteção do solo e manutenção da biodiversidade. A iniciativa também chamou a atenção para a necessidade de cada cidadão
contribuir com ações de preservação e cuidado com o meio ambiente. De Vianópolis, Olívio Lemos.

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0: esse Luciano Silva.
1: E aí, pessoal, bom dia! A partir de agora estaremos aqui juntos no matinal aconchegante do seu rádio.

0: Como é possível somente receber benefícios sem dar nada em troca? Os outros são o seu reflexo. Se os amar, receberá amor de volta. Mas se dando apenas azedume e maus tratos, terá que se defrontar com isso de retorno. Lembre-se sempre disso e jamais alimente maus pensamentos. O pessimismo é tóxico, destruidor. Se você propiciar alegria aos outros, desfrutará de alegria também. A felicidade nasce do bem desinteressado. Bom dia, bom dia! Estamos aqui começando o nosso Show da Manhã. Bom dia para você, meu amigo, para você, minha amiga. Estamos chegando ao Show da Manhã desta segunda-feira. Deus no coração. As bênçãos do Divino Espírito Santo para iluminar os nossos caminhos e as nossas palavras. E com muita força para trabalhar. Vamos juntos? Eu daqui, você daí, nesse laço de amizade que não acaba nunca. Aqui na 96,7 Rio Vermelho FM, com você em todo lugar. Na direção, o jornalista Célio Silva e o diretor Valdir Rosa de Oliveira. Alô, dona de casa, bom dia, aquele abraço. Que prazer tê-la como ouvinte por aqui. Os amigos das fazendas, chacras e sítios, bom dia. Alô, vovô, alô, vovó, alô, criança, alô, juventude do meu Brasil.
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0: Sempre com a força do pensamento positivo, é que vamos juntos.
3: Vai dar tudo certo.
0: Deus ao nosso lado. Cara, é bom, hein?
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0: Oportunidade de estarmos vivos para sermos felizes. Tristeza não leva ninguém para lugar nenhum, né? E fazer gente feliz também. A começar dentro de casa e depois a gente sai esparramando felicidade por onde a gente passar. Gratidão a Deus. Perseverança. E aquela palavrinha mágica que transforma a nossa vida.

0: Santos.
1: Nosso telefone tá aqui, ó, liberado pra você falar conosco aí, tá? Edivânia está na linha de atendimento do nosso telefone, que é o 99956-1155. Para você ligar e falar conosco aqui. Aqui tem a opinião do ouvinte.
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1: 39 anos. A serviço da comunidade, colado no Show da Manhã. O WhatsApp do Show da Manhã também está por aqui. Esse fica na minha frente, que é o 996741155 para mensagem de voz, de texto e também o seu bom dia alegre de hoje.
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0: Agora em Silvânia, 8 horas e 14 minutos. Olha, eu recebi aqui um banner do presidente da Promoarte, o mestre Valdir, contando de uma oficina em arte em cabaça que vai acontecer em Silvânia, dias 28 e 29 de setembro. Vai ser na próxima segunda e terça-feira, né? Das 13 às 17 horas. A instrutora é a artesã Letide, especialista em artesanato, que vai promover esse curso, que vai ministrar esse curso, Arte em Cabaça. São 10 vagas para a oficina, tá? 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É isso aí. Arte em Cabaça, artesã, professora Letide. Agora em Silvânia são 8 horas e 15 minutos.
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2: Como, hein, Mariane? Deve ser feito o silo para armazenar silagem.
3: O silo, Luciano, ele deve ser feito em um local firme, limpo e em um local que não acumule água. O material, ele precisa ser bem compactado, bem apertado mesmo, para tirar todo o ar, porque o ar, ele pode estragar a silagem. Então, depois, é preciso cobrir bem com a lona, vedando direitinho para não entrar água e nem vento.
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13: 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Parabéns. 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Previsão do tempo, será que vai chover?

A chuva sumiu, né? Então, deu uma sumidona aí, mas vai voltar. Se Deus quiser, né? Temperatura mínima, hoje é segunda-feira, dia 21, mínima de 22, máxima de 34, ventos a... Cadê o vento? 7 km por hora. Umidade relativa do ar de 27 a 58%. Zero de probabilidade para chuvas. Embora que eu estou achando que a chuva pode ser, porque o vento mudou. Eu estava querendo passar a enxada rotativa num pedaço de terra e o vento estava direcionando para um lugar onde a poeira eu não queria que fosse.

0: direcionado, vou dar uma ideia para você. Tipo assim, é do da, da vamos colar, vamos da saída da cidade aqui do Chico Fubá pro lado do ginásio. Eu tava soprando assim, entendeu? E a poeira ia para onde eu não queria. Se eu mandar a poeira lá, eu tava frito. Aí ontem eu vi que mudou o vento. Aí o vento agora tá de Bulhões para Vianópolis, tá indo para lá, deu certo. Tá bom, previsão do tempo neste horário, comigo sempre aqui no Show da Manhã.
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0: Olha, ontem eu fui na feira como sempre, né? Meu caldinho de cana, bolinho de milho, pão de queijo. Aí eu encontrei uma pessoa lá, rapaz, e ela me contou uma coisa que eu achei legal. Você sabe que casal é danado, né? Casal tem o jeito que ele trata o esposo, a esposa, chama diferente. Uns é benzão, na verdade, é benzão, benzão pra cá, benzão pra lá, amor, que mais? Benzinho, tal, é isso, né? E ontem eu descobri, rapaz, você vê como é que é as coisas, o cara é diferenciado. Eu descobri ontem. Como que a Divina, ela chama o Zezinho da Pamonha, o jeito que ela tem carinho com ele. É diferenciado. O Zezinho, eu vou te falar, viu? É diferenciado. Ontem me contaram lá. Luciano, você sabe como é que na hora do vão ver mesmo, a Divina chama o Zezinho da Pamonha? Eu falei, não sei. Tem isso? Eu falei, tem. Eu falei, uai. E como que é que a Divina chama o Zezinho da Palma carinhosamente? Porque tem gente que chama amor, benzinho, benzão, paixão, né? A Marisete eu chamo de Mari. É Mari que eu chamo ela. Eu quero saber como é que ela me chama, viu? Eu acho que ela me chama assim, vem cá! Eu acho que é assim que ela fala comigo. Aí eu falo, é Mari. Calma, Mari, tô indo. Mas ontem eu descobri. Como que a Divina chamou o Zezinho lá da feira, tá? O Zezinho da Pamonha? Falei, nossa, esse Zezinho é um cara diferenciado mesmo, viu? É, todo. Mas eu vou contar daqui a pouco como é que é. Agora em Silvânia são 8h32.

0: Agora em Silvânia, 8 horas e 37 minutos. Nivaldo Fernandes por aqui, números da sorte. Nivaldo, bom dia. Vamos conferir o que daqui a pouco, hein?
1: Bom dia, Luciano. Bom dia, ouvintes. Já já a Loteria Silvânia vai informar os resultados do último final de semana. Nós temos aqui a Mega Quina, Loto Fácil e Time Mania.
0: Cadê esse papel na mão aí? Números da sorte, já já.
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10: Seu cachorro termina de fazer as necessidades e, de repente, começa a chutar o chão para trás, espalhando terra, grama e o que mais estiver pelo caminho. Parece que ele está tentando limpar o local, mas não é bem isso. Esse comportamento está ligado à comunicação por cheiros. Os cães possuem glândulas nas patas que liberam odores. E raspar o solo pode ajudar a deixar mais sinais de sua presença naquele ambiente. É como se, além do cheiro das necessidades, ele deixasse uma espécie de assinatura no local. Então, na próxima vez que começar a chuva de grama, já sabe, talvez seu pet esteja apenas deixando o cartão de visitas.
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1: Agora em Silvânia são 8 horas e 51 minutos. Deixa eu parabenizar aqui o Júnior do Bosquinho e da dona Marli, produtor de laranja. Nós estávamos colaborando lá com a festa do Lar dos Idosos Lis. Nossa colaboração era fazer suco, né? Fazer suco. E eles ganharam umas laranjas do Júnior do Bosquinho, conhecido assim, né? E o que acontece? Nessa área de suco, eu entendo, hein? Porque se tem uma coisa que eu já fiz muito, principalmente foi suco de laranja, e agora tem a Melfrut, que a gente faz outras variedades. Mas de laranja eu fiz muito, né? Na época da lanchonete Sintonia, já exprimi muita laranja na vida. Então, dessa área aí, eu entendo. Rapaz, que laranja boa de rendimento. Laranja boa de rendimento, boa de caldo, saborosa, uma cor boa, né? Pouca massa, quase que no extrator ela não ficava muita massa ali para atrapalhar. Então, parabéns, viu, Júnior? Produto de alto nível aqui em Silvânia. É isso aí, bom a gente saber disso, né? Aquilo que eu falo, coisa boa a gente tem que propagar, gente, entendeu? O que acontece é o seguinte, acontece tanta coisa boa no dia a dia numa cidade, aí de repente, o cara tropeça numa pedra. Ah, essa pedra tá aqui nesse lugar e tal, pedra. E pronto, aí é rede social pra cá, rede social pra lá e critica e tal, e esquece de tanta coisa boa que acontece, né? Na Silvânia tem muita coisa boa. Então parabéns aí o Júnior, produto bom, viu, Júnior? Gostei. Outra coisa boa, sabia agora que Silvânia é a rainha do tomate? É isso mesmo, é. Ei, Silvânia, essa Silvânia é brinquedo não, viu? Nós já somos tanta coisa, né? Agora nós somos a rainha do Brasil na produção de tomate. É, nossa cidade aqui com pouco mais de 20 mil habitantes. Nós nos tornamos a maior produtora de tomate do Brasil!
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1: Você gostou, né, Isabel? Vambora a gente comer tomate, porque... Mas parabéns aos produtores, hein? Parabéns aos produtores espalhados por aí, né? Nos pivôs centrais, principalmente, né? E também o tomate salada. Tá no município de Silvânia, é nosso. Seja horta pequena, horta média, horta grande, nos pivôs centrais. Então, parabéns à comunidade silvaniense, parabéns aos produtores, porque agora nós somos a rainha do tomate também. Silvânia é a maior produtora de tomate do Brasil. Você gostou, né, Isabel?
2: Oba!
1: Bom demais. Eu tô falando, a Silvânia tem tanta coisa boa que acontece. Vamos pegar as coisas boas e tocar para frente. Porque quanto mais unido... Presta atenção. Minha mãe fala assim, quando ela quer dar um sabão na gente. Presta atenção. Não estou dando sabão a ninguém, não, viu? Mas, de qualquer maneira, presta atenção. Se a gente... Quanto mais unido a gente estiver para fazer a coisa acontecer, acontece, entendeu? É por isso que eu defendo muito esse asfaltamento aqui de Silvânia até no lago. E olha que eu defendo isso antes de ter o lago, sabia? Eu falo isso aqui na rádio, gente, vamos unir, vamos pedir esse asfaltamento aqui, ó, de Silvânia até na Água Branca. Eu falava na Água Branca, porque tem morador demais nessa região aí, ó, o tráfego é grande. Já imaginou se asfaltar isso tanto que vai ficar bom para o transporte escolar dos meninos, para os produtores? Aí fez o lago e continuou. Eu continuei batendo. Vamos pedir. Tem a política. Vamos fazer um pacto aí. Ó. A gente vota, mas quer o asfalto. E a coisa está andando, entendeu? Está andando. Tem muitas pessoas trabalhando para que isso aconteça. Então, é aquilo que eu digo. A gente tem que estar unido para fazer que as coisas acontecem. E quando o povo de Silvânia une, ó, é difícil segurar, hein? Se a gente analisar aí as obras comunitárias da união do povo de Silvânia, são muitas. É obra comunitária para tudo quanto é lado. Quando tem um companheiro, uma companheira passando um problema de saúde, Silvânia une e resolve o problema para ajudar e tal. Mas tá bom. Júnior, parabéns aí pela qualidade da laranja e parabéns aos produtores de tomate. Eu não vou citar nomes aqui, porque produtores de tomate são muitos, né? Então, Silvânia agora é o município do Brasil que tem a maior produção de tomate. Ó, Silvânia é fraca não, é isso aí. Nivaldo Fernandes na área. Nivaldo, vamos lá, números da sorte. Solta os números aí, Nivaldo. Quem sabe alguém faturou nessa loteria.
3: Muito bem, em nome de Loteria Silvânia, lembrando que consórcio empréstimo consignado é lá, rapidinho, hein? Deu uma passadinha lá na loteria. Bom, deixa eu falar agora aqui sobre a Mega Sena. O concurso é o 3.600, o sorteio foi ontem, dia 20, né? Atenção para os números da Mega, anote aí, boa sorte para você. 6612, 15... 23, 36, 37 e o 38. Olha, ninguém acertou os seis números. O prêmio da Mega está acumulado para amanhã com estimativa de 32 milhões de reais. Já tem 32 milhões, hein? Ótimo prêmio, né? Muito bem, vamos agora para a Quina. O concurso é o 7.122, sorteio de ontem também. Números da Quina. Alô, Tony Araújo. Alô, Mirinha, anote aí os números. Boa sorte. 22, 33, 35, 36 e o 72. Olha, também não houve ganhadores com cinco números. O prêmio está acumulado para hoje com a estimativa de 1 milhão e 300 mil reais. O prêmio é bom, hein? 1 milhão e 300 para hoje na Quina. Bom, vamos agora para a Loto Fácil, concurso 3.784, sorteio de ontem, dia 20. Números da Loto Fácil, 1, 2, 8, 10, 11, 12, 15, 16, 18, 19, 20, 21, 22, 24 e o 25. Olha, um apostador acertou os 15 números, vai receber 3.999.286,18. A estimativa de prêmio para hoje é de 2 milhões de reais. Pode fazer as suas apostas na Loto Fácil para hoje também. Bom, por último, vamos conferir a Time Mania, concurso 2.444. O sorteio foi ontem, dia 20. Números da Time Mania: 11, 21, 44, 62, 62. 6464, 6969 e o 74. Olha, ninguém acertou os sete números. O prêmio está acumulado para amanhã com estimativa de 15 milhões e 600 mil reais. Ótimo prêmio, hein? 15 milhões e 600 mil na Time Mania para amanhã. O time do coração é o São Bernardo de São Paulo. Quem acertou recebe 8,50. Lembrando que a Loto Mania tem uma estimativa para hoje de 3 milhões e 500 mil e a dupla cena 5 milhões. Informou a Loteria Silvânia, uma ótima segunda para todos, uma excelente semana. Amanhã estaremos de volta. Valeu, Luciano.
1: Tá bom, Nivaldo Fernandes aqui no Show da Manhã, trazendo os números da sorte.
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1: Lucelene, como sempre, logo cedo trabalhando. É, Lucelene, essa menina acorda cedo e já vai pro trabalho. Trabalhadeira Lucelene, né? Um abraço para você, muito obrigado pela sua audiência, uma ótima semana, que Deus abençoe, tá? Sueli de Jesus, passando por aqui também no Bom Dia Alegre de hoje. Luciano, ao começar um novo dia, uma nova semana, devemos buscar ter um coração grato a Deus pela nova oportunidade que nos dá, né? Fé para tudo que Ele ainda há de fazer em nossas vidas. Um abraço para você, muito obrigado pela sua audiência. Tem mais um ouvinte passando por aqui. É, Luciano, roda aí para mim Cama de Flores. É a Aparecida. Ô, Aparecida, quer ouvir Cama de Flores? É a Marquene, né? Tá bom, então, vamos lá.

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3: Agora em Silvânia são 9h07, tem mensagem de voz aqui no Show da Manhã.
4: Ô Luciano, conta logo do que a mulher chama o seu Zé. Tô curioso aqui.
3: Ah, você tá falando como que a Divina chama o Zezinho da Pamonha, né? Vou contar daqui a pouco. Calma, Tizio, calma. Eu tô me organizando aqui, ó. É porque o Tizio tá falando o seguinte, porque eu não sei nem como o Tizio chama a Lena, acho que é Leninha. Mas o casal tem isso, né? Às vezes fala assim, benzinho, amor, benzão, por aí vai, né? Aí ontem me falaram como que a Divina, ela chama o Zezinho da Pamonha. Rapaz, eu falei, o cara é diferenciado mesmo. É outro nível, assim, de... tá acima de nós, viu, Tizio? Embora que parece que dá certo pra você também. Mas tá bom, daqui a pouquinho eu vou divulgar aqui, que é importante a gente falar isso, porque mulher tem que tratar o esposo carinhosamente, entendeu? Tem que arrumar umas palavras de carinho pra nós. E a Divina, ó, parabéns a ela, viu? Mas o Zezinho também, eu acho que ele faz bem o dever de casa lá, né? Rala bem o... Busca o milho, ajeita tudo, né? É bom.
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3: Agora em Silvânia são 9 horas e 15 minutos. Tem muita gente me ligando aqui. Luciano, como é que a Divina chama o Zezinho?
16: E a autorização?
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3: É, na verdade é o seguinte, pessoal. Os casais, né, eles são carinhosos uns com os outros. Na verdade, tem que ser mesmo, né? E cada um tem lá o seu jeitinho de chamar lá o seu grande amor, né? E ontem eu tava na feira, o Zezinho pra lá, ele fica sempre em roda da Divina também, ele não larga. Lá na feira, servindo pamonha e tal, né? Aí uma pessoa me chamou num cantinho lá, falou assim: ô, Luciano? Falei: oi, tudo bem? Você sabe como que a Divina chama o Zezinho?
19: Como se fosse uma abelha.
3: Falei, mas chama o Zezinho? Como assim? É Zezinho, ó. Acho que ela chama de Zé. Não, Luciano. Ela tem um jeito diferente de chamar ele. Falei, é? Uhum. Uhum. Falei, e como que é que a Divina chama aí o Zezinho? Ela chama ele, Luciano. Ela chama ele de... meu diamante negro. Falei, que isso? Aí é o cara, hein, rapaz? Ê, Zezinho, meu diamante negro.
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0: Aê, Zezinho, diamante negro, rapaz. O Dizinho falou que ele é o pérola negra. Tá certo, coisa boa, né? Tem mensagem de voz aqui no show da manhã, deixa eu ver quem fala conosco.
1: Bom dia, ô Luciano. Luciano, aqui é a Rosa, manda uma música aí pra nós. Você falou que Silvana é a rainha do tomate, eu tô aqui fazendo almoço. A colheita do tomate, 4 máquinas aqui, colhendo tomate.
0: Ei, Rosa!
1: Aqui na fazenda Santa Inês.
0: Santa Inês, é então, é isso aí, ué. Ó, mandou aqui, ó.
1: Aí, Luciano, toma uma dessa panela.
0: Panelada, hein, Rosa?
1: Já tem mais um monte.
0: Vixe!
1: E tem mais outro pra conversar.
0: Vixe!
1: E assim, a colheita do tomate aqui tá só o ouro.
0: Tá no 12?
1: Na fazenda Santa Inês. Manda uma música pra nós, Luciano. Fogão de lenha aqui tá...
0: Ô, Rosa.
1: Tá quebrando pau ainda de cedo.
0: Uai, Rosa, eu não vi a salada de tomate aí, uai. Você tá na fazenda do tomate, uai? Só arroz com carne. Tem que fazer uma saladinha aí pra turma. Beleza, Rosa. Um abraço pra você, viu? Ela tá aí, a Rosa de Fátima. Panelada lá, rapaz. Fulão ganhando 12. É isso aí. Silvânia agora é a rainha do tomate. A maior produtora de tomate do Brasil.
2: Oba!
0: Coisa boa, hein? Essa Silvânia é boa mesmo, mas também só tem gente boa aqui, ó. Olha a Rosa, logo cedo, ó, no 12 fazendo comigo. É gente boa ou não é a Rosa? Isabel, a Rosa é gente boa? Boa, não é?
2: Oba!
0: Então, é isso aí, ó. É quando só tem gente boa, a tendência é que a cidade também só prospere.
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Agora em Silvânia são 9 horas e 34 minutos, 9h34. Olha, tem uma família aí precisando de uma geladeira e um armáriozinho para colocar umas coisinhas, né? De repente tem um armáriozinho que você vai descartar aí na sua casa, não quer mais, né? A Lucilene me ligou aqui dizendo que ela ajuda uma família, tá precisando de uma geladeira usada e um armáriozinho. Aí, se você tem, você pode entrar em contato aqui na rádio ou mandar um WhatsApp que a gente organiza, tá bom? Um armáriozinho e também uma geladeira usada. É isso aí. Daqui a pouquinho eu vou atender aqui o nosso amigo Arnilda. É isso, Arnilda? Parece que o nome é isso mesmo. Mas tá bom. Ô, Luciano, bom dia. Eu chamo meu negão é de meu ébano. Ó, rapaz, que beleza. Então tá bom, então. Ué. Cada um chama de um jeito, né? Lá em Juazeiro do Norte, a Rosenira Costa tá com o rádio ligado aqui no show da manhã. Bom dia, Arnilda. Arnilda. Tá bom, então, Arnilda. Que legal, ai, que

0: Paixão, hein, Arnilda? Que coisa boa. Tá bom, não é diamante negro, não, né? Tá bom, diamante negro é só a divina que usa essa terminologia.
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19: Brasil! O estádio Mané Garrincha vai ganhar um gramado totalmente novo para a Copa do Mundo Feminina de 2027. O estádio de Brasília receberá 7 partidas da Copa, incluindo um jogo da seleção brasileira na primeira fase. Além da troca completa da grama, será instalado um piso híbrido, com fibras sintéticas costuradas ao gramado natural. A tecnologia, que já é utilizada na Neoquímica Arena, estádio do Corinthians, aumenta a resistência do campo durante uma grande sequência de jogos. Serão 7 partidas em cerca de 18 dias. A FIFA também vai assumir o controle do estádio 2 semanas antes do primeiro jogo marcado para 25 de junho. Será a segunda Copa do Mundo recebida pela Arena, que também foi palco da Copa do Mundo Masculina de 2014.
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0: Agora em Silvânia são 9h46. Deixa eu mandar um abraço para Arnilda. Tá ligada conosco, interagindo aqui no Show da Manhã.

0: Agora em Silvânia, seu 950, bom dia pro mestre Natalino, tá sempre ligado conosco, mestre Natalino, trabalhando em suas obras de arte, que não são poucas, né? Olha, o Fernando com a mãe Maria Adélia está, dona Maria Adélia está acamada, estão precisando aí de uma geladeira usada em um armáriozinho. De repente você tem para fazer doação, pode entrar em contato aqui na rádio, então, com a Lucilene. O telefone dela é 9819-5659, tá? Se você tiver, olha aí a hora de fazer a boa ação, hein?
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5: E você, motorista, entra num túnel ou pega o fim da tarde e sem tocar em nada, os faróis do carro se acendem, né? Mas como o veículo percebeu que ficou escuro? É que em muitos modelos existe um sensor de luminosidade instalado numa região do painel ou ali pertinho do para-brisa. Ele monitora a quantidade de luz ambiente e envia a informação para a eletrônica do carro. Quando a luminosidade cai abaixo de um determinado nível, o sistema pode acionar automaticamente os faróis. Alguns veículos também combinam essa função com outros recursos. A dica do Automotors é não confundir a automatização com desatenção. Confira se a iluminação adequada está realmente acesa, principalmente em condições adversas, né? Como chuva e também neblina.
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7: Agora em Silvânia, são 10 horas e 2 minutos. Deixa eu mandar um bom dia pra Laura Felipe, tá ligada conosco. Alô, Laura, bom dia, uma ótima semana.

0: 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Olha, foi perdida a chave de um carro no bairro das Pedrinhas, na rua 5. Quem encontrou ou encontrar, pode ligar no telefone 998-670111, tá? Falar com o Serafim Teles, ok? Então tá aí, uma chave de um carro aí no bairro das Pedrinhas. José Marcos Assis. José Marcos Assis, Folhinha do Sagrado Coração de Jesus. Hoje dia 21 de setembro. Hoje é dia do São Mateus, apóstolo e evangelista, Efigênia e Maura de Troyes. Dia da árvore, dia do fazendeiro, dia nacional de luta das pessoas com deficiência, dia mundial do mal do Alzheimer e dia internacional da paz das Nações Unidas. Paz das Nações Unidas. José Marcos Assis, nos ajudando aqui com a folhinha do Sagrado Coração de Jesus.
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16: O chefe da divisão de inteligência artificial da Microsoft, Mustafa Soleiman, defendeu mais controles no desenvolvimento da tecnologia. Segundo ele, sistemas capazes de definir os próprios objetivos, gerar receitas e controlar ativos poderiam se tornar uma espécie de nova espécie de silício e competir com humanos por recursos. Suleiman também criticou a ideia de tratar sistemas de IA como se fossem humanos e afirmou que não há evidências de que essas tecnologias sejam conscientes. O executivo defende auditorias independentes, mais transparência e ferramentas de controle para garantir que a inteligência artificial permaneça sob supervisão humana.
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0: Em Silvânia, 10h17, tem uma mensagem de voz aqui. Quem fala conosco?
18: Encontrei uma chave da Chevrolet. Chave automática. E dois chaves que tem as motos. Notícia aí. Entrei em contato com o número. É o Paulo que falando. Paulo mesmo.
0: Paulo perdeu uma chave de uma Chevrolet e uma chave pequena de moto. Se você encontrou, deixa aqui na rádio. Valeu, Paulo!

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8: Tudo sobre os famosos. O maquiador Edu Saqueiro anunciou que está de volta ao trabalho meses depois de enfrentar um período delicado, que viveu uma situação de rua e passou por tratamentos em uma clínica de reabilitação. Conhecido por ter trabalhado com nomes como Hebe Camargo e Gugu Liberato, Edu celebrou o recomeço nas redes sociais e apareceu a caminho de um novo compromisso profissional. O maquiador afirmou que pretende seguir em frente e usar sua experiência para também ajudar outras pessoas.
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10: Agora em Silvânia são 10h30. Alguém falou de charra perdida? Quem é? A Terezinha Aparecida. A Terezinha é o seguinte: foi perdida uma chave de um carro no bairro Pedrinhas, tá? Aí na rua 5. Se alguém encontrou, pode deixar na rádio ou então entregar para o 998670111. Falar com o Serafim Teles. É isso. A chave é isso, tá?

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12: Hashtag fica a dica dali, turma, que é Rodrigo Campos, hein? Dentro do seu radinho, tudo jóia? Deixa eu te falar, depois de uma briga entre a Netflix e uma grande produtora de cinema, o filme Cosmic Motors, que antes era para ser criado e ser exibido no catálogo da Netflix, agora vai passar pras telinhas do cinema. Telinhas não, telonas, né? Dos criadores de Toy Story e Vida de Inseto, sucessos de bilheteria no passado, Cosmic Cars promete agitar a galera nas telonas e trazer a magia das produções anteriores para os cinemas novamente.
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8: 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Hoje é dia 21, 19 horas, tem missa na Matriz. Todos estão convidados aí para as devidas celebrações. Estamos indo embora. Oração pela família chegando, informativo de Vianópolis e o giro da notícia. A todos um grande abraço. Fiquem com Deus e até lá.
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1: 21 de setembro de 2026, segunda-feira, manchetes desta edição. Em comemoração ao Dia da Árvore, mudas de árvores foram distribuídas aos ciclistas participantes do Pedal das Flores, que aconteceu ontem. Distribuição foi feita pela Secretaria Municipal de Meio Ambiente e Recursos Naturais. Barreira eletrônica de 40 km por hora está sendo instalada na rodovia Vianópolis-Lusiânia, nas proximidades da localidade de Adelinópolis, Esmeril. Falece Maria Cotrim Soares, conhecida moradora de Vianópolis. Mais detalhes daqui a pouco.

Aniversariantes da data de hoje: Andressa Gonçalves Sampaio, Gabriela Soares Gonçalves de Melo, Henrique Furtado, Letícia Laís de Souza, Marilene Rodrigues Fernandes, Rian Victor da Silva Chaves, Tiago Lucas dos Santos, Vanessa Araújo Souza, Johnny Oliveira de Deus. A esses e aos demais aniversariantes de hoje, parabéns! Felicidade!

0: cobranças por vagas naquela instituição. Mais detalhes hoje no Giro da Notícia e na edição das 13 horas do correspondente Vianopolino. Agoinfra, agência goiana de infraestrutura e transportes, está instalando mais uma barreira eletrônica na rodovia GO010, Vianópolis, Lusiânia. Um redutor de velocidade está sendo instalado nas proximidades de Andelinópolis, Esmeril. O dispositivo de fiscalização eletrônica é de 40 km por hora. Grande parte dos equipamentos já foi instalada, mas o controlador de velocidade ainda não está funcionando. Portanto, fico alerta para os motoristas que um radar eletrônico estará funcionando em breve na rodovia GO010, próximo à lanchonete Parada Carro de Boi. Faleceu na noite do último sábado, no Hospital Geral de Senador Canedo, Maria Cotrim Soares, aos 73 anos de idade. Maria Cotrim Soares era mãe de Ana Paula Cotrim Soares e Ana Lídia Cotrim Soares. Maria Cotrim Soares era tia, dentre outros, de Edileuza Cotrim, serventuária da Justiça de Vianópolis. O corpo de Maria Cotrim Soares foi sepultado ontem no novo cemitério de Vianópolis. A família enlutada, nossas condolências. 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Notícia final. Em comemoração ao Dia da Árvore, celebrado na data de hoje, a Secretaria Municipal de Meio Ambiente e Recursos Naturais de Vianópolis realizou, na manhã de ontem, a distribuição de dezenas de mudas de árvores aos ciclistas participantes do Pedal das Flores. O evento reuniu ciclistas de diversas cidades e teve como principal objetivo o passeio até a região das flores, proporcionando aos participantes contato com a natureza e destacando a importância da preservação ambiental. A distribuição das mudas reforçou a mensagem de conscientização sobre a importância das árvores para o meio ambiente, contribuindo para a preservação das nascentes, melhoria da qualidade do ar, proteção do solo e manutenção da biodiversidade. A iniciativa também chamou a atenção para a necessidade de cada cidadão contribuir com ações de preservação e cuidado com o meio ambiente. De Vianópolis, Olívio Lemos.
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5: Muito bom dia, são 11 horas em ponto. 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É hoje aberta até 5:30 da tarde para você fazer as suas apostas nos jogos da Caixa Econômica Federal. 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
5: Estamos começando o programa de hoje, segunda-feira. Hoje é dia 21 de setembro. 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Nós estamos começando o Giro da Notícia desse primeiro dia da semana, dia 21, último dia do inverno, mesmo com esse calorão danado, nós estamos no inverno, amanhã começa a primavera e com apoio da Excelência Energia Solar, economia de até 95% na sua fatura mensal, está começando o nosso Giro da Notícia. São 11 horas em ponto em Silvânia. Edmar, muito bom dia.
3: Bom dia, Célio. Bom dia, Nilson. Bom dia aos nossos ouvintes do Giro da Notícia.
5: Claro que nós temos muitos assuntos importantes no programa de hoje. Temos muitas informações importantes nesta manhã de segunda-feira.
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0: Muito bem, estamos juntos, são 11 horas e 2 minutos nesta manhã de segunda-feira. E hoje é Dia Nacional de Luta em Defesa dos Portadores de Necessidades Especiais. Nós estamos no Setembro Verde, mês de conscientização sobre a inclusão da pessoa com deficiência. Um assunto importante, pertinente, muito necessário a gente trazer para a abertura desse giro da notícia de hoje. Durante toda a semana haverá uma programação envolvendo esse tema aqui em Silvânia, de hoje até o próximo dia 26, que é sábado, né? Várias atividades vão marcar o Setembro Verde, o mês de conscientização sobre a inclusão da pessoa com deficiência. E nós estamos recebendo hoje aqui a secretária municipal das Ações Sociais, Maria Valéria, e a presidente da APAE, a doutora Adriana, para a gente conversar um pouquinho com ela, com elas, sobre a importância desse tema e, claro, o que vai acontecer em Silvânia durante toda essa semana, começando por hoje, né? Agora a partir das 13h30, para marcar a semana e o mês do Setembro Verde, luta e conscientização sobre a inclusão da pessoa com deficiência. Valéria, muito bom dia.
1: Bom dia, Célio. Bom dia a todos os ouvintes da Rádio Rio Vermelho.
0: Adriana, muito bom dia. Prazer em tê-la conosco aqui.
2: Bom dia, Célio. Bom dia a todos os ouvintes da Rádio Rio Vermelho. É uma imensa satisfação estar aqui mais uma vez.
0: Bom, você é presidente da APAE, né? Você sabe a importância desse tema, a importância disso não ficar apenas na entrevista, mas que todos possam entender a importância e se conscientizar de cada vez mais promover a inclusão das pessoas portadoras de necessidades especiais nas mais diversas áreas, seja no mercado de trabalho, seja nas atividades lúdicas, recreativas e festivas, seja até no próprio poder público. Não é isso, Adriana?
2: Isso. Hoje eu estou como presidente do Conselho Municipal dos Direitos das Pessoas com Deficiência. E lá na APAE ocupa a vice-presidência.
0: Ah, você é a vice-presidente.
2: A presidente
0: é Eliane.
2: Nossa querida Eliane. É muito importante, Célio, essa data. E o Conselho Municipal, juntamente aí com a Secretaria de Desenvolvimento Social, no nosso plano de ação, a gente vem cumprindo rigorosamente as ações que nós planejamos para esse ano, para dar mais visibilidade, para garantir a inclusão das pessoas com deficiência nesse mundo, né, que a gente tem aí com tantas barreiras. Então, hoje é um dia D mesmo, que hoje é o dia que se comemora, e hoje a gente faz a abertura oficial do nosso Setembro Verde 2026, que o tema é Inclusão em Ação.
0: E todo esse envolvimento do conselho, com as atividades e com a programação, tem lá a participação de vocês, né, Valéria? Da Secretaria Municipal de Ação Social.
1: Sim, Célio. Dentro da Secretaria de Desenvolvimento Social, tem alguns conselhos de direitos, né? O da mulher, né? Do idoso, da criança e também o da pessoa com deficiência. E a Secretaria vem, né, nessa parceria de dar todo o aporte administrativo, né, e logística para os conselhos poder desenvolver as suas ações, né? Então, a gente está aí como parceiro mesmo, colaborando com todos esses conselhos, que ele é representativo, né, e paritário.
0: E lá na Exposição Agropecuária já houve uma atividade lá de inclusão dessas pessoas portadoras de necessidades especiais na festa, né?
1: Sim, e teve, né, a sala lá do TEA, inclusive aqueles abafadores, né, foi um sucesso. O Conselho do Direito das Crianças e do Adolescente já até sugeriu e solicitou que no dia da festividade, do Dia da Criança, que também sejam ofertados abafadores. Então, olha para você ver, né? Vai tomando uma proporção.
0: De repente, uma coisa simples, vou dizer simples, né? Passa despercebida e tão necessária, né?
1: Então, né? Porque aí tem toda aquela festividade, crianças brincando, gritando e som. Então, já foi até solicitado, né? Como que foi importante, as pessoas viram, né, a necessidade. Então, é isso que a gente vem trabalhando, né? Como a Adriana disse, o conselho faz a proposta de plano de ação E a gente dá todo esse suporte e os conselhos estão muito atuantes, sério. A gente tem a grata satisfação, né, Adriana e como presidente, tem desenvolvido um excelente trabalho. E dado o trabalho, né, a gente brinca, tá, dá trabalho, por quê? É isso, o conselho tem que ser atuante mesmo e tem que trazer as provocações, né, porque ele é consultivo e deliberativo.
0: Adriana, né, só para a gente entender um pouquinho, o que, que nós vamos colocar como portadores de necessidades especiais? É só o cadeirante, nós falamos aqui dos abafadores, só os autistas. Nesse grupo,
2: não.
0: Qual é o perfil da pessoa? Não tem idade, isso aí é de mamana caducando, ouvindo, né? Mas qual é o... Debaixo desse guarda-chuva, a gente coloca que tipo de portador de necessidade?
2: A lei brasileira de inclusão, né? A pessoa com deficiência, ela é aquela pessoa que ela tem uma deficiência física, ou auditiva, ou visual, ou intelectual, né? Então, são todas síndrome de Down, ou alguma cromossomopatia, são todas as pessoas que podem ter, no padrão do funcionamento, algum comprometimento, né? Que seja em todas essas esferas. Então, e independe da idade. Então, nós não estamos falando aqui de uma pessoa...
0: Só de criança, por exemplo.
2: Não. Nós não estamos falando só de criança, só de quem é espectro autista. Nós não estamos falando só de síndrome de Down. Nós não estamos falando só de deficiente intelectual, deficiente visual. Nesse mês agora, nessa semana especialmente, a gente trata, né, a temática com a inclusão de todas as deficiências. Né? E é muito importante a gente mencionar que em Silvânia, a gente está tendo avanços significativos na área de educação inclusiva e na área de saúde. Quando até mesmo a gente entrou no conselho ano passado, a gente não tinha aí... a gente tinha uma fonte só, agora a gente já tem duas atendendo as terapias, nós já temos aí psicopedagoga na saúde mesmo, neuropsicopedagoga para fazer avaliações. Agora eu tive a grata notícia que a gente faz a representatividade no Conselho de Saúde também, que já estão contratando um neuropediatra para avançar no atendimento das pessoas que precisam, das crianças que precisam, sabe? Então a gente está vendo avanços. Não é o ideal, mas nós estamos vendo sim.
0: Correto. Esse Setembro Verde é o movimento nacional?
1: Nacional.
0: Nacional. Estou perguntando isso porque tem o vereador Washington também, ele fez uma lei, né, Edmar?
1: Isso.
0: Vale também a gente ressaltar isso aí, que ele, enquanto vereador, ele foi um representante, um defensor, uma voz ativa no Poder Legislativo sobre essa questão. Maria Valéria e Adriana, dentro da programação do Setembro Verde, Inclusão em Ação, a partir de hoje, o que, que vai acontecer aqui na cidade?
1: Então, hoje, né, a partir das 13 horas, lá na PAI, a gente vai fazer a abertura oficial. Vai ser um momento que vai ser falado lá direitos da pessoa com deficiência, avanços, desafios e o papel da sociedade na construção da inclusão. O palestrante é o Eduardo Vieira, ele é um advogado da Federação das APAES, né, e vem aí trazendo toda essa informação. Né?
2: Amanhã nós teremos um evento, uma vivência, Um Dia com Outro Olhar, lá na Praça do Rosário, a partir das 9 horas até o meio-dia. Nós convidamos toda a comunidade para estar vivenciando conosco. O que foi a proposta? Lá nós teremos instrumentos que muitas pessoas com deficiência vivem, utilizam. Por exemplo, cadeira de rodas, andador, muleta, abafadores. Né? Nós teremos uma venda para a gente simular. Então, ou seja, a pessoa vai vivenciar...
0: Para se sentir...
2: Ter a deficiência.
0: Sentir a deficiência. A empatia de com quem é portador de alguma necessidade especial.
2: Isso. E nós já estamos lá com algumas confirmações de turmas de escola que vão nos participar. Nós queremos levar isso, né? Porque, assim, muitas vezes, se a gente não sente na pele, a gente não sabe como que é. Eu falo isso mesmo pelo Pedro. A gente não tinha um olhar que a gente tem hoje. Mas esse momento lá é para isso. No dia 23, nós vamos ter eventos internos nas escolas, que nós solicitamos a todas as escolas que fizessem a sugestão de evento que fosse uma gincana inclusiva. O Instituto Auxiliadora já realizou no sábado, e na quarta várias escolas já confirmaram também a adesão e a participação.
1: Aí no dia 24 vai ser o dia da vitrine inclusiva, em parceria com o CDL, né? O que é essa vitrine inclusiva? Pediu-se, né, para os comerciantes colocar as cores verdes nas suas vitrines, né? Nossa. Em alusão a esse Dia Nacional da Inclusão. Aí no dia 25 vai ser o encontro das famílias atípicas. Vai ser à noite, né, lá na PAI. Aí tem aqui, né, planejamento sucessor das famílias atípicas e também uma palestra Além dos Limites, Direitos e Autonomia e Coragem Recomeçar. O doutor Leonardo vai também estar lá palestrando com a gente e a doutora Jamile. Então é um momento assim das famílias ir lá também, né, adquirir conhecimento e participar, né, de um momento de convivência, de estar ali fazendo uma troca, né, com as outras famílias. E no sábado tem o aulão, né, que esse é o famoso, os aulões aí, o Danilo Carvalho e o Hugo vai estar junto, e nesse
0: aulão
1: dia a gente...
0: Aulão de atividade física.
1: De atividade física, o aulão de atividade física, e vai arrecadar material de limpeza para a unidade da PAI aqui de Silvânia.
0: Esse aulão vai ser um...
2: Lá na PAI mesmo.
0: Ah, na PAI mesmo.
2: Lá na PAI mesmo, a partir das 7 horas.
0: Aí é aberto para quem quiser.
2: Para quem quiser ir. E aí, se puder contribuir com material de limpeza para a PAI, será muito
0: bem. Quem quiser ir no aulão, o Edmar é um figurinho carimbada nos aulões, né, Edmar? Eu vejo sempre nas suas redes, levar um alimento, um material de limpeza para a PAI.
2: Isso.
0: É importante a gente acompanhar, nós vamos falar da programação todos os dias, vamos publicar nas nossas, no portal Rio Vermelho, né, no meu blog, as atividades nas redes da rádio. É um assunto importante, né? Porque cada vez que a gente fala sobre isso, é como a Adriana colocou, né? Às vezes você não tem a noção do que é o mundo desse pessoal. Você só passa a ter noção quando você se envolve ou com a paternidade, com a maternidade, ou com a atividade da sua secretaria, ou na convivência, né? Eu, ao longo dos últimos anos aqui comandando o Giro da Notícia, eu aprendi a olhar com muita empatia a situação do outro, né? E a maioria das pessoas, infelizmente, não faz isso. Uhum. A maioria vê, é mais um, não é mais um. É uma pessoa que tem necessidade, que tem inteligência, que tem vontade, que tem capacidade, que tem que pode ter progresso, mas tem uma necessidade especial.
2: Sim.
0: Esse mais não é pejorativo. Ela tem essa necessidade especial e isso deve ser trazido à tona com eventos, né, com palestras, com busca de direitos, né, com cobranças por poder público e assim por diante. Por isso que a gente aqui é parceiro de vocês nesse Setembro Verde e nessa semana que é a semana, e dentro do mês da conscientização sobre a inclusão da pessoa com deficiência. Hoje, às 13 horas e 30 minutos lá na PAI, a primeira atividade é Direito da Pessoa com Deficiência, Avanços, Desafios e o Papel da Sociedade na Construção e na Inclusão, com um palestrante que é o doutor Eduardo Vieira, que é advogado da Federação das APAES de Goiás. Aí ao longo da semana vai deixar esse papel comigo aqui, a gente vai dando a programação. Tá bom, Adriana? Muito obrigado, um abraço para você.
2: Muito obrigado, Célio, obrigado pelo espaço. A gente deixa aí o convite para todos, né, todas as pessoas da nossa cidade, vizinhos, todos. E quem puder também, vista-se de verde pelo menos um dia dessa semana.
0: Com certeza.
2: Né? E faz uma foto e marca a gente lá do Conselho, da Secretaria do Desenvolvimento Social. Vamos mostrar que a gente está nessa luta juntos, né?
0: Tá certo. Valéria, obrigado.
1: Sério, obrigado pela parceria de sempre, sempre tá abrindo espaço aí. E a gente deixa aí, então, esse convite. Obrigado por falar cada dia, né? E que a comunidade, a população participe com a gente no decorrer dessa semana. Muito obrigada.
0: Ok. Depois do intervalo, a gente volta. O Iranildo foi ouro, falando em inclusão aí. O Iranildo, ele foi ouro na Copa Brasil de tênis de mesa no final de semana lá em Goiânia. Prova que o portador de necessidade especial, ele é capaz. Depois do intervalo, a gente traz esse assunto.
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6: Marque a hora, são 11 horas e 24 minutos. Edmar, participação dos nossos ouvintes, por favor.
7: Célio, participação de ouvinte que chega aqui pelo nosso WhatsApp, o ouvinte não se identifica. Bom dia, Célio, Edmar, a cavalhada foi um sucesso. Agora, depois das festas, nós servidores do município esperamos ansiosos a regularização dos repasses junto à Previdência Municipal. Não podemos viver só de festas. Temos que ter as contas de casa em dias também.
6: Deveria ter regularizado antes das festas, né? Assim. Aliás, nem deveria ter tido atraso, né? E tem agora um site novo lá do Silvânia Prev, né, Edmar?
7: Sim.
6: Lá tem o divômetro.
7: Tem.
6: O que é o divômetro?
7: Ele mostra em tempo real a situação da Previdência Municipal. Então tem lá os débitos, o que foi parcelado, o que está em dia, o que não está em dia.
6: Essa palavra divômetro eu inventei porque tem lá em São Paulo tem o impostômetro. Que é quanto, lá na Avenida Paulista tem um painel enorme que vai contando lá quanto o Brasil, o país, está arrecadando impostos em tempo real, né? E o ouvinte tem razão. Mais alguém, Dilma?
7: Não, somente.
6: Daqui a pouquinho vamos falar das cavalhadas também. 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Olha, nós recebemos aqui um vídeo, né, de uma pessoa destruindo uma planta que fica em um estabelecimento comercial aqui de frente ao estádio Caixetão. Lá tem uma pastelaria, inclusive no sábado levei meus pais lá, comeram lá um pastel delicioso, tomei um guaraná mais meu compadre dele lá, esperando a cavalhada chegar. Não é que na madrugada, imagino que seja na madrugada, né, Nilson? Na madrugada passa alguém lá e destrói as plantas, depredação do patrimônio. Tão bonito ali, né? Posso até questionar o local, mas que ficou legal, ficou. Ornamenta, torna a cidade bonita. E lá é da Fátima e do Roberto, Fátima do Pastel, Fátima Abreu. E ela mandou um áudio pra gente falando sobre esse caso.
8: Sério, bom dia, né? parte do quartel, eu estou mandando esses dois áudios, esses dois vídeos aí para você ver até que ponto que a nossa cidade tem que acontecer esse tipo de coisa. Mas é igual o Luciano fala, bandido aqui não tem vez. Vandalismo também não tem vez. Olha esse moleque aí, ele começa a fazer uma bagunça, eu acho que Deus de baixo, Deus mais ou menos do hospital, porque no rumo do sinaleiro lá, ele pega esse contêiner e joga fora, passa lá na parcelaria, pega esse vaso aí, ó, e puxa ele e quebra ele. Então eu quero dizer o seguinte, que tudo que tem ali, de enfeite, bonitinho, não é para mim. É para a população, é para o cliente, para ele se sentir bem, se sentir acomodado, seja o que for, para ele se sentir em casa. Eu gosto dos meus presentes que se sentem em casa na parcelaria. Aí o cara passa lá e faz isso aí. Sério, isso dá um ímpeto tão grande na gente. Coitado das plantas, não está mexendo com ninguém. As plantas não faz nada com ninguém. Esses tempos passam lá, arranca minha muda e carrega. Tá bom, mas não chegou a quebrar o vaso, eu vou a muda, comprei outra. Agora, olha isso aqui. Um vaso desse aí custa R$150. Né? O cara lá passa e faz isso, tá por gosto. Mas eu tô investigando, vou levar as câmeras lá na delegacia, tem um amigo meu, ele vai puxar a câmera e eu vou descobrir o moleque que fez isso aí, ele vai me pagar e vai pagar caro. Você sabe por quê? Pra servir de exemplo para os outros. Porque patrimônio público e em particular não é prenda a gente quebrar e a gente fazer vandalismo, não, sabe? Então é isso aí que eu quero falar. Que esse cara, ele fica esperto que eu vou encontrar ele. Eu vou encontrar e ele vai pagar. Eu, a polícia, vou encontrar ele. Eu vou entregar as imagens tudo na mão da polícia. Diz que ali perto do hospital, se tem uma câmera lá que o prefeito colocou aí na cidade, parece, eu vou mandar puxar lá também e vou olhar. Porque eu quero ver a cara dele assim, frente a frente, sabe? Então, é isso aí. Mais muito obrigado. Eu vejo uma boa segunda-feira a todos.
6: Tá bom, e nada justifica essa pessoa fazer isso, né, Dilma? Nós vimos o vídeo aqui agora, a coisa tá lá, não tá perturbando ninguém, o vaso, a ornamentação, embelezando ali o estacionamento do estádio, uma avenida que precisa ser mesmo embelezada, né? Os proprietários, a Fátima e o Roberto, dão aquele toque aconchegante no local, cada um passa lá e quebra o vaso.
7: Sim.
6: Qual é o motivo que alguém faz isso? Por quê? Qual a explicação lógica? E aí, Fátima, a gente coloca o seu áudio no ar e vamos publicar nas nossas redes sociais esse vídeo.
7: Vamos, sim.
6: Né, Dilma?
7: Sim, vamos colocar lá.
6: Tornar esse menino, essa pessoa famosa.
7: É.
6: Né? Não é questão de... Tenho certeza que a Fátima não quer receber só pelo prejuízo financeiro. Que a vida não está fácil para ninguém. R$250... Faz falta. Mas mais pela questão da pessoa entender e servir de exemplo que não se pode.
7: Educação.
6: Né? 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

0: Católico dos An15. Cerca de 200 pessoas estavam envolvidas nesse evento que vai acontecer lá no Instituto Auxiliadora, no sábado e no domingo, né? O encontro do grupo de representantes de várias cidades de Goiás, inclusive de outros estados, Tocantins, Distrito Federal, Minas Gerais e Mato Grosso. O encontro acontece no sábado e no domingo, com várias atividades. Agora, na sexta-feira, esse encontro é fechado. É só para quem é membro do AA, dos diversos grupos. Agora, na sexta-feira, um dia antes, vai acontecer um evento aberto do grupo Nosso Senhor do Bonfim de Alcoólicos Anônimos. Convida toda a população para esse evento, que vai ser uma reunião pública de informação sobre alcoolismo. Vai ser dia 25 de setembro, é sexta-feira, lá no Espaço Cultural Juvenal Tavares, a partir das 20 horas. Vai haver então palestras, informações a respeito do alcoolismo. E quem sofre com alcoolismo não é só a pessoa que tem essa doença, não. Isso atinge toda a família. Atinge toda a família. O filho, a esposa, o pai, os parentes, os amigos. E é uma coisa que precisa mesmo. Nós precisamos de informação a respeito dessa questão. Então, na sexta-feira, 20 horas, no Espaço Cultural Juvenal Tavares. Sábado e domingo aí já é mais restrito para quem tem participação no grupo de Alcoólicos Anônimos. Edmar, participação de ouvintes.
1: Participação de ouvinte que chega aqui pelo nosso WhatsApp. Oi, bom dia. Eu não quero me identificar, mas as luzes do estacionamento onde aconteceu a exposição agropecuária estão acesas até hoje. Quem pode ver isto?
0: Ah, e tem que apagar, ué. Porque talvez estava tendo os ensaios das cavaradas lá, pode
1: Pode
0: ser
1: ser
0: que,
1: por
0: né,
1: isso.
0: a gente não cometer nenhuma injustiça, mas durante o dia tem que
1: Tem
0: desligar.
1: que
0: É
1: desligar,
0: porque é
1: né?
0: gasto.
1: Sim.
0: Além da questão da crise de energia, né, muita
1: É, cara.
0: seca, as usinas estão com baixo nível das águas, tem a questão do gasto, né? Quem paga essa
1: Sim,
0: energia? O
1: somos
0: poder
1: nós, né?
0: público acaba sendo a gente. 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
0: Olha,
2: notícia.
0: novidades no esperado, aguardado concurso público do município de Silvânia. O prefeito Carlos Maia informou que vai hoje a Goiânia assinar um convênio com outro instituto. O município vem trabalhando desde o início do ano, ou do mandato, aliás, com o Instituto Verbena, mas agora decidiu ir para outro instituto, o Instituto Aroeira, que é ligado à PUC Goiás. O prefeito explicou por quê.
3: A Fundação Aroeira vai fazer esse concurso para nós. A gente vai estar indo lá hoje assinar e posteriormente eles vão ter, logicamente, todos os trâmites ali, processos internos deles, e a gente aguarda, né? Você estava aqui na minha sala quando eu falei com o nosso advogado, da urgência. Nós temos que fazer esse concurso esse ano ainda, por motivo que, se vira o ano, já vão começar as aulas, aí tem que fazer processo seletivo, uma coisa atropelando a outra, vira uma confusão. Então eu estou muito determinado, né? Até porque eu já dei minha palavra, falei que a gente faria em novembro. Ela falou, talvez no início de dezembro, tudo bem, não tem problema se for 10 dias depois, 15 dias depois, mas nós vamos trabalhar para que isso ocorra, né? Dessa forma, exatamente para que a gente possa, primeiro, honrar a palavra, depois, a preocupação com o Instituto de Previdência, que esses concursados vão ajudar muito, né? São quase 300 vagas, né? E também, logicamente, por uma qualificação, por professores que são efetivos, por toda essa questão também que o Ministério Público nos cobra. Então, a gente está trabalhando nesse sentido e com um grande instituto aí, uma fundação que é ligada à PUC Goiás, né? Pontifícia Universidade Católica, para que façam um concurso com êxito.
4: Bom, o prefeito, o senhor disse, né, que é de extrema urgência, ou seja, então,
2: Esse concurso tem que sair esse ano ainda, né, prefeito? Não seria viável virar o ano sem a

0: realização desse concurso público, haja vista que seria um necessário um novo processo seletivo.
1: Exatamente, a gente quer evitar isso, né? Esses dias mesmo a gente estava com um processo seletivo em aberto, então é muito confuso. Paulo, quando acontece isso, a gente sofre aqui, né? Porque muita gente querendo entrar, você tem uma questão de seleção, às vezes, que é determinada pelas leis, então, na hora que você faz o concurso, você já acaba com isso, né? Diminui muito isso, não que vai acabar os comissionados ou contratados, isso ainda continua tendo, porque a gente não pode fazer, por exemplo, concurso para 11 médicos para os postos de saúde, né? Se acaba esse governo, esse programa do governo federal, você faz com 11 médicos que tem um salário acima da média e geral dos servidores.
2: Ele vai hoje assinar esse convênio e ele falou que é um compromisso, e é verdade. A gente fala isso aqui todo dia, né, Edmundo?
3: Sim, todo dia as pessoas
2: todo
3: cobram.
2: Todo dia,
3: né?
2: O povo cobre com razão. E tomara, viu, prefeito, que o senhor consiga fazer esse concurso ainda esse ano. Não porque o povo está cobrando, mas principalmente porque é uma necessidade, mais ainda porque foi promessa.
3: Sim.
2: Né, Edmundo?
3: Sim.
2: E no dia 31 de dezembro, eu não quero dizer aqui que, na minha opinião, a falta do concurso é o mico do ano, não. Que a gente fala, né, Edmar?
3: Sim.
2: A gente escolhe o mico do ano.
3: Sim.
2: Né? Já falei que de nível nacional vai ser o Agente Secreto. Aquele filme horrível. O filme é péssimo. E eu não quero dizer aqui, meu amigo prefeito, que no final do ano, dia 31 de dezembro, sério, qual foi, na sua opinião, o mico do ano? A falta do concurso, entre outros. Então, tomara que, eu sempre torço pelo otimismo, acredito na boa vontade, está demorando, não posso deixar de falar isso, né? Então, vamos apertar o cerco aí para que esse Instituto Arueira realize esse concurso. Eu dei nota 7 para o Paulo nessa entrevista, porque faltou ele fazer duas perguntas. Por que que largou o Instituto Verbena?
3: É, que teve a troca, né?
2: Que teve a troca. E se vai aproveitar o serviço que eles já fizeram.
3: É,
2: na verdade,
3: né?
2: Eu conversei informalmente com o prefeito na semana passada sobre isso. Ele me disse que trocou porque questão de custo. O Arueira, o custo é menor. E que vai aproveitar o serviço já feito. Qual que é o serviço? Levantamento dos cargos. Ele sempre falou nisso aqui? Ah, tá fazendo levantamento, quantos cargos, tal. Ele, inclusive, em uma das entrevistas, ele chegou até a dar esse número de vagas, que eu não me lembro. Eu lembro que ele falou disso aqui. Ah, é tantos de imediato, tantos cadastros de reserva. Então, vamos torcer para que dê certo. E não deixa a gente ter que votar no bico do ano. Não é porque eu não quero, não. É porque o povo quer o concurso.
3: Sim, é porque tem que ter, né?
2: Eu gosto,
3: tem que
2: até, de dar um votinho. 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
2: O Grupo Gênesis vai realizar um grande evento esportivo no dia 12 de outubro. Vai ser ali na Avenida Dom Bosco, em frente à unidade do Grupo Gênesis, ao lado do hospital. Corrida de rua, brincadeira para criançada e tudo mais. Faça a sua inscrição para a corrida de rua o quanto antes.
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2: Pai e filho morreram afogados no lago de Buriti Alegre, nesse final de semana. Libório Santos.
5: O corpo da criança de 4 anos de idade que desapareceu após a canoa que estava virada no Lago das Brisas em Buriti Alegre, região sul de Goiás, foi encontrado na manhã deste domingo e resgatado pelos bombeiros. O menino caiu no lago junto com o pai no final da tarde de sexta-feira. O homem foi encontrado morto na manhã de sábado a cerca de 20 metros de profundidade. De Goiânia, informou Libório Santos.
2: Eu falei aqui na sexta-feira, não volta aqui sem medalha não. Você lembra, né, Edil? E o menino trouxe uma medalha de ouro. Foi realizada agora em Goiânia a Copa Brasil de Tênis de Mesa Paralímpico. É uma etapa do Circuito Nacional de Tênis de Mesa. O Iranildo foi lá na sua terra, em Goiás, e trouxe a medalha de ouro. E mais, ele participou de um evento em Brasília, aí não foi só paralímpico não, aberto a todo mundo. E não é que o menino se deu bem lá? Diz aí, Iranildo.
6: Bom dia, Célio. Bom dia, prazer da Rádio Rio Vermelho. Passando aí para divulgar aí o final de semana de competições, Célio. E não foi só a competição, a Copa Brasil em Goiânia que eu participei. Teve um campeonato interno do meu clube em Brasília, que é o Yacht Club. Só que esse campeonato é de Olímpicos, né? De atletas não deficientes. Aí eu passei para prestigiar o clube e, claro, vale a pena também como treinamento, como preparação, né? Goiânia, fui campeão, Copa Brasil Goiânia. Medalha de ouro aí para nós, mais uma para a coleção sempre. E fechei com chave de ouro, né? O final de semana fantástico para mim, né? Lá eu disputei duas categorias. Categoria veterano, fui campeão e disputei o absoluto B. Quer dizer, lá é a categoria A, B e C, né? E veteranos. E fui campeão no absoluto B também. Então, final de semana mágico aí, 3 medalhas de ouro. E vale a pena explicar, né? Novamente, esse campeonato de Brasília, eu disputei com atletas sem nenhuma deficiência. Né? E não é qualquer atleta, sério. Eles têm até um nível muito bom de competição. Então, foi um resultado muito bom por esse motivo também, viu, sério? Então, eu te agradecer sempre pelo espaço. Agradecer a JK Água, a Prefeitura de Silvânia, e agradecer sempre a todos que acompanham, que torcem. É esse combustível aí que move nós atletas. O reconhecimento as pessoas, né, mandam mensagem, parabeniza. Então isso é importantíssimo para a gente também e todos aí que apoiam.
2: Parabéns, Iranildo. Ele ganhou medalha de ouro na competição com competidores que não têm necessidades especiais. Isso prova o quanto ele é campeão. Parabéns, Iranildo. Agora são 11h44 e a Pastoral da Moradia da nossa paróquia vai construir a partir da próxima quinta-feira a casa de número 280. É a Pastoral da Moradia de Silvânia. Conta pra gente aí, Nivaldo.
7: A Pastoral da Moradia da Paróquia de Silvânia vai construir a casa número 280 a partir de quinta-feira, dia 24 de setembro. A obra será na Fazenda Cabeceira do Piracanjuba, no condomínio de Chácaras e Gameleira de Goiás, e vai beneficiar a família de Zélia Monteiro Carneiro. A casa será construída em 3 dias, desde sua criação. A Pastoral da Moradia segue seu objetivo de entregar mensalmente uma casa para uma família previamente selecionada. A escolha dos beneficiados é feita após inscrição e triagem. A obra é levantada com trabalho voluntário e os recursos são de doações. Da redação, Evaldo Fernandes.
2: Olha, agora são 11h44.
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2: Agora são 11h45 e não é que nós ainda estamos no inverno, mesmo com esse calor danado, mas amanhã tem estação nova no pedaço. A primavera começa amanhã. Detalhes, Libório Santos.
5: A chegada da primavera deve provocar mudanças nas condições do tempo em Goiás nesta semana. Uma frente fria que avança no centro-sul do país deve influenciar o estado entre terça e quarta-feira, aumentando a possibilidade de pancada de chuvas em algumas regiões e alterando o cenário de calor nos últimos dias. A nova estação começa oficialmente amanhã. De Goiânia, informou Libório Santos.
2: E em Vianópolis, a prefeitura alerta sobre o uso do nome do poder público para aplicar golpes. Olívio.
8: prefeitura de Vianópolis alerta a população sobre mensagens falsas relacionadas à taxa de licenciamento Alvará. De acordo com o alerta, golpistas podem utilizar dados como CNPJ e nome completo para dar aparência de legitimidade à cobrança e afirmar que o não pagamento resultará em multa imediata. A orientação é para que, ao receber mensagens suspeitas, a pessoa não clique em links, não forneça dados pessoais e não realize pagamentos antes de confirmar a informação. Em caso de dúvida,

0: 9512-1138. 629-9512-1138. A prefeitura pede ainda que a população compartilhe o alerta para ajudar a evitar novos golpes. De Vianópolis, Olívio Lemos.
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1: E a forma de pagamento Pix no Brasil terá novas funções a partir do ano que vem. Gésio Passos.
3: O Pix terá novas funcionalidades a partir do ano que vem. O Banco Central anunciou nesta sexta-feira medidas para reforçar a segurança e aperfeiçoar a participação das instituições financeiras no sistema. A principal novidade é a realização do Pix automático em contas salário a partir de 1º de julho de 2027. Mas permanece vedado o recebimento de outras transações Pix nesse tipo de conta. O Banco Central também regulamentou a cobrança híbrida, que reúne no mesmo documento o boleto bancário e o QR Code do Pix. A medida busca evitar pagamentos indevidos ou em duplicidade. Essas regras começam a valer a partir de fevereiro do ano que vem. A regulamentação prevê também a possibilidade de dispensar a participação obrigatória de instituições financeiras com mais de 500 mil contas ativas, quando o perfil de clientes ou o modelo de negócios não justificar o acesso à infraestrutura do Pix. Outra medida é a exclusão imediata de instituições financeiras que descumprirem as regras do Pix. Atualmente, o prazo para o desligamento é de 30 dias. Em relação às suspeitas de fraude, as instituições serão obrigadas a informar aos clientes caso seja identificada alguma suspeita. Os bancos deverão ainda disponibilizar canais para esclarecimentos e pedido de revisão com prazo de 7 dias para resposta. Essa medida começa a valer em fevereiro do ano que vem. Além disso, o Banco Central definiu que instituições em liquidação extrajudicial passarão a ser suspensas de forma imediata do Pix. Gésio Passos.
1: Bom, agora são 11h50, hoje é o último dia para fazer inscrição no vestibular da UEG. O vestibular vai ser em novembro, o vestibular para o ano que vem. Silvânia não tem vestibular, são 32 unidades da UEG, 32 cidades, infelizmente não tem Silvânia. E hoje é o último dia para se fazer a inscrição. O horário eleitoral gratuito está vindo. Antes eu vou mandar um abraço para o Edmilson. O Edmilson está trabalhando na obra do asfalto Silvânia Bela Vista. Tem duas frentes, uma que vem de Bela Vista para Silvânia e uma que está indo de Bela Vista, de Silvânia para Bela Vista, ali saindo do Mangueirão, vão fazer um trevo ali, ele já me disse, e ele está trabalhando na equipe de terraplanagem entre Silvânia e Bela Vista, entre Mangueirão e Bela Vista. Ele falou, sério, eu escuto lá o giro todos os dias, sabe que estão trabalhando até domingo? Tá no 12, uhum. O ritmo está acelerado. Edmilson, um abraço para você, obrigado pelo seu carinho para com a Rio Vermelho. Outro dia, inclusive, ele mandou um vídeo, eu vi no Instagram do Luciano, ele bota o celular na máquina, né, na máquina que vai fazendo a terraplanagem, ligado na Rio Vermelho. Uhum. Aí é bom demais, né?
4: Isso mesmo, tem que ouvir.
1: Eu vou te contar. Um abraço, Edmilson, anda logo esse asfalto aí. Mas não faz serviço ruim, não. Não, eles fazem serviço bom. A gente volta amanhã, tá vindo aí a propaganda eleitoral gratuita.
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1: Contigo, alô torcedor do Brasil, estamos chegando. Equipe Gol de Placa na jogada. 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
0: 12 horas 37 minutos.
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0: Paulo Renner, boa tarde.
4: Boa tarde, Luciano. Boa tarde a todos os ouvintes do Rio Vermelho nos esportes.
0: Agora são 12 horas 38 minutos. Vamos trazer um destaque do Campeonato Goiano, segunda divisão.
5: O Campeonato Goiano da segunda divisão apresentou no final de semana a sua 13ª rodada com os seguintes resultados. Sábado, Trindade 1, Goianésia 0. Foi a primeira vitória do Trindade no campeonato. Tupi 0, São Luís 1. Ontem, Bom Jesus 1, Goiânia também 1. Mineiros 3, Grêmio 0. E Morrinho 0, Rio Verde também 0. O Rio Verde se mantém líder com 26 pontos. O Bom Jesus agora é o segundo com 23. Goianésia caiu para a terceira colocação com 23. Quarto, Morrinhos 18. Quinto, Tupi 17. Sexto, Mineiros 16. Sétimo, Goiânia 15. Oitavo, São Luís 14. Na zona do rebaixamento, Grêmio com 10 e o Trindade com 8 pontos. A 14ª rodada será nesta quarta-feira. São Luís e Trindade, Grêmio e Bom Jesus, Mineiros e Tupi, Goiânia e Morrinhos e Goianese e Rio Verde.
0: Tá bom, Jaime Ramos, obrigado. Paulo Renner, eu estava vendo a classificação do Goiânia, Campeonato Goiano da 2ª Divisão. Goiânia está no meio da tabela para baixo. Quando uma equipe desanda administrativamente, financeiramente, e a gente tem alguns exemplos pelo Brasil, em Goiás a gente pode dizer que é o Goiânia, que já foi uma equipe respeitadíssima, mas agora não consegue voltar, Paulo René.
4: Pois é, né, Luciano? Isso, né? Tradição, né? Porque é a equipe mais antiga do futebol goiano. Parece que as coisas não vai, né? Talvez falta investimento, falta dinheiro, né, Luciano? Falta dinheiro. E ou seja, ele tenta, né, no meio aí das outras aí, voltar a brilhar, mas realmente sem investimento é muito difícil, né, Luciano?
0: E outra coisa,
4: tá igual as outras equipes deles.
0: E outra coisa, né, Paulo? Se a gente analisar aqui, tem Vila Nova, Goiás e Atlético, são três equipes aqui com a torcida maior um pouco, né? Time sem torcida, que no caso é a do Goiânia, e uma equipe que fica uma situação dessa aí, como está o Goiânia? Tinha os antigos que torciam para o Goiânia. E os novos que chegaram, nem todos acompanharam a mesma torcida do pai ou da mãe. Eles acabaram mudando. Então, quer dizer, a torcida do Goiânia deve ser pequena.
4: O maior patrimônio que o clube tem é a torcida, né, Luciano? Então, a partir do momento que você não tem, aí, e realmente a torcida do Goiânia é muito pequena.
0: Eu mesmo não estou lembrado aqui, Paulo René, de um torcedor do Goiânia aqui, entendeu?
4: Não, também não
0: recordo. Parece que tinha alguém aí, mas no momento eu não recordo. Quem é que torce pro Goiânia? Então, time sem torcida, é difícil de arrumar os patrocinadores, de tocar para frente,
4: não,
0: né?
4: Não tem nem... Não tem como é que um patrocinador vai patrocinar a equipe, não tem visibilidade.
0: Não tem,
4: né?
0: Visibilidade, não tem uma nativa.
4: Tem que fazer, né? Porque realmente é difícil.
0: Agora são 12 horas e 41 minutos em Silvânia.
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0: Vamos falar agora de bola na caçapa. Torneio de sinuca, campeonato de sinuca, terminou no final de semana. E não fugiu, Paulo Renner, daquilo que estava desenhado, não, tá? O quarto colocado foi o Adriano Pilão. O terceiro colocado, Jales. O segundo colocado, Neguinho. E o campeão, Mi, faturou mais uma taça e mais um prêmio. Esse Mi realmente era diferenciado, Paulo Renner, porque quando ele participa aqui na região de algum campeonato, dificilmente ele não fica na primeira colocação. Portanto, Mi primeiro colocado, Neguinho, segundo colocado, Jales, o terceiro, e o Adriano em quarto, Paulo.
4: É, Luciano, o Mia é destacando, né, que é o foi campeão, cara, é realmente um adversário a ser batido, né, e pela tradição que ele tem, pela experiência que ele tem de grandes campeonatos, então foi um resultado sem surpresa.
0: Mas é, mata muito, né?
4: É bom, bom
0: jogador. O cara, quando é matador, não tem jeito, né, Paulo?
4: Não tem jeito, né, Luciano, experiente, tal, sabe, conhece os caminhos, tal, é o favorito.
0: Você tem jeito de matador, não, Paulo Renan. Tá certo. Parabéns aí ao Mi, o Neguinho, o Jales e o Adriano. É os quatro primeiros colocados. Parabéns aí a todos que participaram. E parabéns ao nosso amigo Pagode aí pela organização aí do campeonato. Deu tudo certo. É isso aí, Pagode. Foi bom. Parabéns, portanto, ao Mi, grande campeão.
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0: Agora são 12 horas e 44 minutos. Agora vamos trazer um destaque é da Série A do Campeonato Brasileiro.
2: A 28ª rodada do Brasileirão terminou com o Flamengo mais líder e mudanças importantes na briga pelo G4. No Maracanã, o Flamengo venceu o Bragantino por 2-1, com gols de Varela e Pedro. O time paulista descontou no fim, mas não conseguiu o empate. Com a vitória, o Flamengo chegou aos 60 pontos e abriu 3 de vantagem para o Palmeiras. O Palmeiras, aliás, ficou no 0-0 com o Grêmio em Porto Alegre. Weverton foi o destaque, com grandes defesas, enquanto as duas equipes acertaram o travessão. O resultado mantém o Grêmio na zona de rebaixamento com 29 pontos. Na briga pelo G4, o Atlético Paranaense venceu o Bahia por 2-1 na Arena da Baixada. O Furacão chegou aos 49 pontos e manteve a terceira posição. O Bahia caiu para quinto com 46. E o Fluminense voltou ao G4 depois de vencer o Corinthians por 3-1 fora de casa. O time carioca decidiu o jogo nos contra-ataques e chegou aos 48 pontos. O Corinthians, com 32, não vence há 6 partidas no Brasileirão. Já o Cruzeiro venceu Vitória de virada por 3-1 no Barradão. Chegou aos 45 pontos e segue próximo da briga pelas primeiras posições. O Brasileirão agora dá uma pausa por conta da data FIFA e retorna no início de outubro. Agência Rádio Web, com informações do Campeonato Brasileiro, Beatriz Coa.
0: Beatriz, obrigada pelas informações. Vamos então analisar os resultados, Paulo Renner, e vamos conversar no sábado. Atlético Mineiro 1, Chapecoense 1, Paulo Renner.
4: Resultado não esperado, né, o Luciano? Esperava uma vitória do Atlético. E acabou
0: em casa, né?
4: Jogando em casa, tudo. Acabou se complicando com a Chapecoense. Mas vou falar para você, o gol. Chapecoense perdeu o gol. Perdeu o gol, viu?
0: Tivemos também a vitória do Mirassol. Paulo, 2 para o Mirassol, 0 para o glorioso Botafogo.
4: O Botafogo, infelizmente, uma fase muito ruim desde o equipe do Botafogo. O Mirassol deu uma respirada, né? Vamos dizer assim, no campeonato, estava na zona de rebaixamento, agora saiu. Mas o Botafogo realmente está fazendo um péssimo campeonato.
0: É, o Botafogo não está bem, não. Bom, tivemos também ainda no sábado, Remo 0, Santos 2. Esse Santos ressurgiu, hein, Paulo?
4: O Santos hoje, se for jogar só pela classificação, só pelo segundo turno, pelo retorno, é o terceiro.
0: Terceiro, né?
4: Não retorno.
0: Melhorou bastante. Vasco da Gama, 5, Coritiba 0, Paulo Renan.
4: Isso aí não foi um jogo, né? Uma exibição de gala do Vasco.
0: Em cima do Coritiba, né?
4: Em cima do Coritiba, foi o que tinha que jogar, né? Coritiba é o nome colocado no Nobre, no Campeonato Brasileiro. O Coritiba aí veio jogar no São Januário, teve duas chances de gol e o Vasco tomou conta. Né? Primeiro tempo, o Vasco deu um show, segundo tempo deu mais show ainda, aí o treinador estava 3-0, falou, não, deixa os meninos de reserva jogar um pouquinho também.
0: E fez mais dois gols.
4: Andrés, diz uma coisa, tem um jogador no Vasco, novo, garoto novo, e da base, né, que o Vasco está aproveitando agora. Rick, pode anotar. seleção do Cruzeiro.
0: Mas não fica no
4: muito
0: Vasco.
4: Muito bom jogo. Não.
0: Mas não fica no Vasco. É. Não fica, né?
4: Eu falei assim, não, ele fica no Vasco. Eu falei pra ele, fica.
0: Não, eu tô falando que não fica.
4: Vasco. Seleção. Não falei que se ele fica, se ele não fica. Ah, você paga lá 100 milhões, 150 milhões.
0: Por ah, o Vasco vende por menos, Paulo. Vende. Quando der precisando de dinheiro, vende.
4: É.
0: Mas é bom jogador? Tem, qual o nome?
4: Rick.
0: Rick. E tem um outro lá, né?
4: Bom.
0: O Vasco são dois jogadores bons de bola lá.
4: Na base? Não, tem um jogador bom.
0: Não, eu falo que tá destacando, né?
4: O Rick é aquele um jogador que vem da Argentina, que é o Sousa. Ótimo jogador.
0: Que bom, né?
4: Entendeu?
0: E outra coisa.
4: Andrés,
0: nós estamos precisando, né, brother? Estamos precisando de uma safra nova de jogadores aí, porque essa safra intermediária aí que o Brasil conquistou aí, ela tem dificuldade. Mas vamos lá. Boa vitória do Vascão. 5-0 em cima do Coritiba.
4: Saiu da zona de rebaixamento.
0: Saiu da zona de rebaixamento.
4: É que enfim, né? O Grêmio não venceu o jogo dele.
0: É, com o Renato Gaúcho e tudo, né?
4: Renato e tudo.
0: São Paulo 1, Internacional 0. Paulo, normal, né?
4: Faz o Internacional é triste, né, Luciano? Tá lá o Grêmio Internacional na zona de rebaixamento.
0: Tivemos também já no domingo Grêmio 0-0 com o Palmeiras, Paulo.
4: Justamente esse jogo. Esse jogo é um 0-0 mentiroso. As duas equipes teve muitas chances de gol, principalmente o Palmeiras. O Palmeiras teve muitas chances de gol. Esse goleiro do Grêmio que ele tem, fez duas defesas lá fantásticas. Mas
0: é, o Palmeiras está perdendo muitas oportunidades, deixando o Flamengo deslanchar, hein? Vitória do Cruzeiro, 3-1 em cima do Vitória. Normal, né?
4: Normal, Luciano. Agora o Vitória tem um jogador que está destacando, o centroavante Renê. Ele está um jogador que vem despontando e brilhando no campeonato.
0: Bom jogador, né?
4: Bom jogador, centroavante.
0: Bom, Fluminense do Ganso, 3-1 em cima do Corinthians.
4: Corinthians completou sexta rodada, sexto jogo sem vitória, veio uma desclassificação ontem. Eles falavam que o Fernando Diniz não ficava, mas o Fernando Diniz vai segurar o Fernando Diniz, pelo menos mais um pouco lá, né? Mas o Fluminense fez uma boa partida. Eu vou falar para vocês, se der pai aí, Corinthians, manda embora. O Corinthians está gastando dinheiro com esse cara. Tem caro o Corinthians.
0: Agora são 12 horas e 50 minutos em Silvânia. Bom, e para fechar a conta, mais dois jogos, Flamengo 2-1 no Bragantino e Atlético Paranaense 2-1 no Bahia, Paulo Renan.
4: Como você falou, o Palmeiras deixando o Flamengo deslanchar. O Bragantino teve uma chance, Luciano, na três jogadores contra um, dentro da área.
0: Não toca, né?
4: Eu nunca vi aquilo.
0: Não toca.
4: Rapaz, era só
0: o cara tá do lado, lá, ó.
4: Do lado.
0: É visão, eu já te falei, já visão periférica.
4: Não,
0: o cara tem que ter visão periférica.
4: Não é periférica, não, visão clara mesmo, não tem periférica, não. Moço, era só tocar de lado. Era só tocar de lado. O cara fez, embananou com a bola, tudo vai. Tinha dois jogadores do lado dele, né? Dois, ele podia escolher pra quem ele tocar. Né? E acabou se atrapalhando tudo, perdendo igual. Depois o Flamengo tomou conta e venceu o jogo.
0: Aí não dá chance. O Flamengo você não pode dar chance.
4: Você não pode dar chance pro Flamengo.
0: É, o Flamengo apareceu, você tem que guardar.
4: E eu vou falar pra você, não tomou demais, porque o goleiro do Bragantino fez algumas defesas, bola na trave, aquele negócio todo, não tomava demais.
0: Embora o Bragantino também meteu uma bola na trave no primeiro tempo.
4: Balaço, né?
0: É, uma pancada lá no grandão lá.
4: Lucas Cândido.
0: É isso aí. Agora são 12 horas e 51 minutos. Esses são os resultados, portanto, aí do Campeonato Brasileiro. Como colocamos, também teve a vitória do Atlético Paranaense pelo placar de 2-1. O Flamengo vai liderando, ponta da tabela, vai sozinho lá com 60 pontos em 28 partidas disputadas. O Palmeiras agora é o segundo colocado com 57. Terceiro, o Atlético Paranaense, 49 pontos ganhos. Hoje, mediante as opiniões matemáticas, o Flamengo tem 74% de probabilidade de conquistar o título, o Palmeiras 25% e o Atlético Paranaense apenas 1%. Você acha que muda isso daí até no final do campeonato, Paulo?
4: Sendo o Palmeiras precisa reagir, né? O Palmeiras precisa reagir.
0: E o Flamengo perder, né?
4: E o Flamengo perder, ainda tem isso, né? O próximo jogo, o Flamengo pega o Santos, embalado, né? Só que agora vai dar uma parada, né? Agora tem a data FIFA, então os jogos agora são só no dia 7 de outubro, né? Dia 2 tem jogo, são jogos atrasados, e a... dia 7 de outubro e 8 retorna o Campeonato Brasileiro. Aí o Palmeiras pega o Bahia, pega em casa o favorito e o Flamengo pega o Santos.
0: Agora são 12h52. 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
0: 12:53. Agora vamos falar da Série B do Campeonato Brasileiro.
5: O final de semana marcou os três times goianos em campo pela Série B do Campeonato Brasileiro, com duas vitórias e uma derrota. O Atlético Goianiense foi derrotado na última sexta-feira, 1-0 pelo São Bernardo. Mesmo assim, se mantém no G6 da competição. O Dragão Campineiro foi beneficiado pela derrota no CRB para a Ponte Preta. Hoje à noite, vai secar a equipe do Operário de Ponta Grossa, que jogará fora de casa contra o Criciúma. Enquanto Vila Nova venceu na última sexta-feira em casa o América Mineiro, chega a 51 pontos e mantém-se na liderança do campeonato. E o Goiás voltou a realimentar as esperanças de classificação. Jogando ontem em Goiânia, bateu o Avaí pelo placar de 2-1. Chegou a 42 pontos e ocupa no momento a 10ª colocação. O Goiás está com 2 meses de salários atrasados, segundo o treinador, juntamente com os atletas. A não participação das coletivas foi em protesto contra a diretoria, que até agora não conseguiu colocar a folha de pagamento em dia.
0: Bom, tá aí Paulo Renner, o Vila Nova venceu 1-0 o América Mineiro. O Goiás também venceu o Avaí 2-1 e o Atlético perdeu para o São Bernardo pelo placar de 1-0. Foi esta a situação dos goianos nessa última rodada da Série B. O Tigrão vai liderando o campeonato com 51 pontos, mesma pontuação do Fortaleza que chegou, porém com uma vitória a menos. O Atlético manteve no G6, 46 pontos, e o Goiás se aproxima do G6 com 42 pontos, apenas 4 pontos de diferença do sexto colocado. Paulo René.
4: Pois é, Alisson. Né? Vila, os resultados com o Vila aí foi, né? Caiu do céu. Venceu e o Novo Horizontino perdeu para o Ceará. Então, e o Vila agora assume a liderança. Vai ficar na liderança aí uns diazinhos, umas horazinhas, né? Mas é importante, né, Alisson? Agora já o Atlético, né? Esperava uma vitória do Atlético, mas acabou que não andou, mas não perdeu muito, continuou no grupo sexto, no grupo dos seis. Importante isso, essa colocação do Atlético.
0: É isso aí, o Atlético manteve aí no G6 e o Goiás está se aproximando, apenas 4 pontos no G6. Próximos jogos dos goianos. O Goiás, Paulo Renner, tem o seu próximo compromisso contra a equipe do Atlético, porém o próximo jogo do Atlético é contra a equipe do Goiás. O jogo será na Serrinha. Para o Goiás, esse jogo é muito importante, porque ele avança se vencer o Atlético e segura o Atlético, que é a primeira equipe aí no G6. E o próximo jogo da equipe do Vila Nova é contra a equipe do Londrina. Esse jogo é no Onésio Brasileiro Alvarenga. Se vencer, o Vila Nova não sai da liderança nessa rodada, Paulo.
4: É, o Londrina, Luciano, eu acompanho um pouco o Londrina do Fortaleza. O Londrina muito ruim mesmo, o time muito fraco, né? Até teve alguns relampejos lá e tal, mas muito ruim mesmo. A equipe do Vila, franco favorito contra a equipe do Londrina.
0: Bom, a classificação do Brasileirão da Série B, como eu disse, o Vila Nova vai liderando aí com 51 pontos ganhos, mesma pontuação do Juventude, segundo colocado também com 51. Terceiro, Novo Horizontino com 50. Quarto, Juventude com 50. Quinto, Criciúma, 47. Sexto, Atlético Goianiense, 46. Essas as equipes que estão no G6. Faixa do rebaixamento hoje: Londrina, Avaí, América e Ponte Preta. 12:56.
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1: Agora são 12 horas e 57 minutos pelo Campeonato Brasileiro. A bola vai voltar a rolar hoje. Tem uma partida. São Paulo e Santos. Esse jogo está marcado para hoje. Esse jogo é. Mas na verdade são no dia 2 de outubro. É 2 de outubro. Achei que jogariam hoje, mas não. Então, devido a essa.
2: Tem Série B.
1: Série B, né?
2: É.
1: Então é isso. Hoje tem Série B, né, Paulo?
2: Tem Série B. Criciúma e Operário, Cuiabá e Náutico. Vila, pode ficar tranquilo que nesse o Criciúma vencer, não alcança lá, não.
1: Alcança não.
2: Alcança
1: né?
2: Não. Chega 50, né?
1: Deu uma caída, né, Paulo?
2: Chega assim. É, Criciúma está com 47 pontos, só pode chegar a 50.
1: Tá embolando ali, né?
2: Vai embora. Se ele vencer, de pra trás do Juventude, Novo Horizontino.
1: Mais um com 50.
2: Mais um com
1: na
2: 50.
1: Na boca, na botija lá.
2: Terceiro com 50.
1: Ei, Campeonato Brasileiro. Esse terceiro aí, eu vou te 50. Falar. É um ponto de diferença, meio ponto. Tá fácil, não. Paulo, tem a última informação?
2: Tem sim, Luciano. Seleção Brasileira, mais um jogador cortado. Isso, Wesley, é sem sorte mesmo, né?
1: De novo.
2: Cortado na Copa do Mundo, foi cortado agora das seleções amistosas, né? E o Wanderson, do Mônaco, foi convocado no lugar do Wesley, que foi desconvocado por lesão.
1: Tomara que vire alguma coisa. Paulo Renan, até amanhã.
2: Até amanhã.
1: Nivaldo Fernandes na área. O Conexão Rio Vermelho vai começar. Um grande abraço a todos. Fiquem com Deus e até lá.
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1: 21 de setembro de 2026, segunda-feira. Lar dos Idosos de Vianópolis alerta para golpe envolvendo cobrança por vagas naquela instituição. Mais detalhes daqui a pouco.

0: Aniversariantes da data de hoje: Andressa Gonçalves Sampaio, Gabriela Soares Gonçalves de Melo, Henrique Furtado, Letícia Laís de Souza, Marilene Rodrigues Fernandes, Rian Victor da Silva Chaves, Tiago Lucas dos Santos, Vanessa Araújo Souza, Johnny Oliveira de Deus. A estes e aos demais aniversariantes de hoje, parabéns! Felicidade! Agroinfra-Agência Goiana de Infraestrutura e Transportes está instalando mais uma barreira eletrônica na rodovia GO010, Vianópolis, Lusiânia. Um redutor de velocidade está sendo instalado nas proximidades de Andelinópolis, Esmeril. O dispositivo de fiscalização eletrônica é de 40 km por hora. Grande parte dos equipamentos já foi instalada, mas o controlador de velocidade ainda não está funcionando. Portanto, fico alerta para os motoristas que um radar eletrônico estará funcionando em breve na rodovia GO010, próximo à lanchonete Parada Carro de Boi. Faleceu na noite do último sábado, no Hospital Geral de Senador Canedo, Maria Cotrim Soares, aos 73 anos de idade. Maria Cotrim Soares era mãe de Ana Paula Cotrim Soares e Ana Lídia Cotrim Soares. Maria Cotrim Soares era tia, dentre outros, de Edileuza Cotrim, serventuária da Justiça de Vianópolis. O corpo de Maria Cotrim Soares foi sepultado ontem no novo cemitério de Vianópolis. A família enlutada, nossas condolências. Alô, alô, você! 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Lar dos Idosos de Vianópolis, alerta para golpe envolvendo cobrança por vagas naquela instituição. Mais detalhes daqui a pouco. Em comemoração ao Dia da Árvore, celebrado na data de hoje, a Secretaria Municipal de Meio Ambiente e Recursos Naturais de Vianópolis realizou, na manhã de ontem, a distribuição de dezenas de mudas de árvores aos ciclistas participantes do Pedal das Flores. O evento reuniu ciclistas de diversas cidades e teve como principal objetivo o passeio até a região das flores, proporcionando aos participantes contato com a natureza e destacando a importância da preservação ambiental. A distribuição das mudas reforçou a mensagem de conscientização sobre a importância das árvores para o meio ambiente, contribuindo para a preservação das nascentes, melhoria da qualidade do ar, proteção do solo e manutenção da biodiversidade. A iniciativa também chamou a atenção para a necessidade de cada cidadão contribuir com ações de preservação e cuidado com o meio ambiente. Este é o principal destaque desta edição. Lar dos Idosos de Vianópolis, alerta para golpe envolvendo cobrança por vagas naquela instituição. A direção do Lar dos Idosos de Vianópolis alerta a população sobre pessoas que estão se passando por funcionários ou representantes da instituição e cobrando dinheiro para supostamente garantir vagas para idosos. A direção esclarece que não cobra nenhum valor para reservar ou garantir vagas. Trata-se de golpe. A admissão de novos internos segue critérios de avaliação e seleção, conforme as normas da instituição, em conjunto com a Secretaria Municipal de Promoção, Assistência Social e Habitação. A orientação é para que ninguém faça pagamentos ou forneça dados pessoais ou bancários. Em caso de dúvida, a família deve procurar diretamente a direção do Lar dos Idosos. Orienta-se também a acionar a Polícia Militar de imediato. De Vianópolis, Olívio Lemos.
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Muito bem, segundamos! Olha que bacana, segundamos, hein? Mais uma semana começando. E aí, tá tudo bem com você? Tudo legal? Conexão tá chegando aí no seu rádio, essa tarde bacana. Hoje é segunda-feira, 21 de setembro do ano 2026. Olha, sempre bom estar com você, para que a gente possa viajar juntos nas ondas sonoras da 96,7 Rio Vermelho FM com você em todo lugar. Sua participação está valendo, você vai ligar no nosso telefone 99956-1155, 99956-1155. Você vai falar com a nossa amiga Tere Cristina, ela está lá na central de atendimentos para anotar o teu recado. Você pode mandar mensagem também para esse celular aí, tá bom? Você participa ainda pelo nosso WhatsApp 629-9674-1155 e também pela nossa página aí do portal www.radioriovermelho.com.br. Beleza? Conexão tá só começando nesta segundona super bacana, ensolarada, maravilhada, e a gente sempre juntos. Temos aí mais uma semana inteirinha para nos divertirmos juntos aqui, hein? E olha que essa semana tá passando rápido, hein, minha gente? Depois de amanhã já é quarta-feira, hein? Não é brinquedo não, né? Muito bem, primeira canção de hoje, Don't Lee, com DJ Ramiz.

0: 11.
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0: 1:14.
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0: 1:16.
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20: 18.
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10: 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Olha, para o pagamento do dízimo e demais compromissos, você pode também utilizar a chave do Pix da Paróquia de Silvânia. Anote aí, ó. CNPJ 01-569-569-466-466-0016-0016-51. E, de acordo com o calendário da paróquia deste mês de setembro, hoje, segunda-feira, dia 21, tem celebração da Santa Missa na Matriz do Rosário, 7 da noite, hein? 7 da noite, celebração da Santa Missa na Matriz do Rosário.
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11: 1:25.
10: Muito bem, bora seguindo aqui com o nosso Conexão, mandando um abraço para minha amiga Natália das Graças, aí do Rio do Peixe, o seu esposo Leonardo. Boa tarde também para o Toninho, psicólogo, e sua esposa aqui em Vianópolis, o meu amigo Tony Japão e a Rita Amélia, aí na Fazenda Sombra, e toda a família. Valeu, hein? Boa tarde também para o Carlinhos Anjo, a esposa Rosilma, o Caio, a Lara e a Melissa Netinha, na Fazenda Santo Antônio. É, também a Ângela e o Marina, Fazenda Santo Inácio, o Nilton Pinheiro de Almeida, o Elson Mascarenhas, o Elton Bolt, o Paulo Vitor, galera que tá super ligada aqui na programação, João Dias e sua família aí no bairro Pedrinhas, valeu! Boa tarde também para o Maurício Ribeiro, Marilda, Mariane, aí do restaurante Três Refeições, do Conselheiro Manuel Caetano. Muito bem, agora chegando aqui mais uma. Antes tem aqui a participação do meu amigo Paulino Godoy Filho. Paulino mandou aqui umas fotos bacanas aqui. Primeiro um pensamento, né? Abençoada segunda-feira. Deixa eu tentar ler aqui, Paulino. Tá muito pequenininho aqui, viu? Que esta tarde seja leve, que a paz renove sua alma e que Deus abençoe cada passo seu nessa semana que começa. Bacana, Deus é fiel. Grande abraço para você, Paulinho, para sua família, desejo mesmo aí, tá bom, garoto? Bom, tem aqui umas fotos de uma corrida. Lá em Goianápolis, né, Paulinho? Você, sua mãe e seu padrasto participaram aí da corrida em Goianápolis, na Vila Propício, não é isso? Parabéns para vocês, hein? Sempre prestigiando as corridas, participando. Ele mandou aqui as datas comemorativas, 21 de setembro, Dia Internacional da Paz, Dia da Árvore, Dia da Luta Nacional das Pessoas com Deficiências, Dia do Fazendeiro. A fonte é o calendário sazonal. Valeu, Paulinho. Daqui a pouquinho eu vou tocar a música para você com Cleiton e Camargo. Valeu, hein? Daqui um pouquinho, tá bom, garoto? Muito bem, agora chegando aqui para o meu amigo Alisson, grande Alisson, o cowboy do asfalto, com a sua família. Terra Samba, carrinho de mão. 1h28 agora.
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0: melhor. 1:32.
1: Vamos brincar.
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5: 1:34.
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5: 1:36.
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1: 1:38.
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6: 1h40.
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13: 1h43.
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5: Olha, todos temos algo de bom a oferecer. Quando colocamos nossos dons a serviço do bem, encontramos propósitos, fortalecemos vínculos e também valorizamos a própria vida. Sempre há uma maneira de semear o bem. Uma ótima tarde para você, uma excelente semana. Muito bem, atendendo agora o meu amigo Paulino Godoy Filho. Paulino está dizendo aqui que na sexta-feira, dia 18, de setembro, estivemos na primeira corrida de rua, Corrida Setembro Amarelo de Goianápolis. Domingo, estivemos na segunda mini-maratona Luiz Caiado de Godoy em Vila Propício de Goiás. Foi uma sexta-feira em Goianápolis e outra na Vila Propício ontem. Ah, tá certo. Valeu, meu amigo Paulino. Parabéns pra vocês aí, tá bom, garoto? Bom, o Paulino tá oferecendo a próxima canção para o seu irmão Zaqueu Alves, para a mamãe Márcia Alves, para o padrasto Ademir, todos eles lá no Residencial Leblon, em Anápolis, na Fazenda Alga Branca, de cima o seu grande amigo Elias, também para os amigos aqui no bairro Maria de Lourdes, o Osmar do Motaxi Lourdes, e lá para a irmã Rosenila, no município de Gameleira. Valeu, abração para vocês aí, tá bom? Valeu, Paulino. Bom, abraço para minha amiga, a Rosenira Costa, está super ligada lá no bairro do Horto, em Juazeiro do Norte, no Ceará. Bom, daqui a pouco eu vou tocar o Renan e Raí para você, tá bom, meu amigo? Valeu. Tem outra pessoa aqui pedindo uma música também, já daqui a pouquinho eu vou tocar. A minha amiga Lurdinha, passando por aqui. Boa tarde, meu amigo, estou aqui ouvindo o programa e lavando as vasilhas. Daqui a pouco eu vou tocar o Zé Ramalho também, tá bom? É a Laura Felipe também participando, boa tarde para a Laura. Bom, agora tem o Cleiton e Romário, chuva de bênçãos para o meu amigo, o Paulino Godoy Filho.
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0: 1h51.
1: Muito bem, deixa eu mandar um abraço aqui para o Edmilson Torres, está aí na retroescavadeira, está trabalhando, hein, Edmilson? Ó, rapaz, está no batente, hein?
2: Ó. Gabriel e César Meladão, estamos aqui, ó.
1: Legal. Gabriel e César Meladão.
2: Manda uma para nós.
1: Falou, meu amigo Edmilson, vai todas as próximas canções para vocês aí, César Meladão, Gabriel, toda essa turma boa aí. Valeu, garoto. Tudo de bom para vocês. O meu amigo Fernando, grande Fernando, da Fernando Construção, aí de Vianópolis. Boa tarde, Nivaldo Fernandes. Estamos ligadinho aí no seu programa. Boa tarde para você. Valeu, Fernandão. Grande abraço para você e para a turma toda aí. Obrigado pela participação, tá bom, garoto? Todas as músicas da programação para vocês aí também. Valeu? Bom, minha amiga Laura Felipe está passando por aqui também. Já vou atender aqui a Laura. Né, Laura? Ela mandou aqui, seja como o sal. O sal nunca é elogiado, mas quando falta, todos percebem. Seja assim, faça o bem em silêncio e a sua ausência será sentida. Ó, que bacana, hein? Bom, ela quer ouvir aqui a música da Gloria Estefan. Vou tocar daqui um pouquinho para minha amiga. Agora vamos para o nosso intervalo. Já, eu vou atender aqui a minha amiga Lurdinha. Também está ouvindo aí o programa, né?
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11: 1,55.
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17: 1:57.

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7: 2 horas.
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14: 12.4.
15: Muito bem, antes de trazer a próxima canção, vamos aqui para as celebridades completando mais anos de vida, os famosos que estão completando mais anos de vida. Ontem, domingo, Sofia Loren, atriz, né? Agora hoje, dia 21, Bill Murray, ator, Danielle Suzuki, atriz, Leonard Cohen, músico, Liam Gallagher, do Oasis, cantor, né? Pois é, Rogério Frois, ator, e Stephen King, escritor. Bacana, hein? Já vou dizer hoje de amanhã também, amanhã é dia de sessão da Câmara. Deixa eu falar aqui aos famosos que completam mais um ano amanhã. Ronaldo Nazário, grande Ronaldo Nazário, atleta, hein? Ronaldinho, fenômeno, né? E Zezé Polessa, atriz também. São os aniversariantes. Bom, agora eu vou atender aqui a minha amiga Lurdinha. A Lurdinha tá ligada, tá lavando vasilhas, né? Boa tarde, meu amigo. Estou aqui ouvindo o programa e lavando as vasilhas. Toca aí o Zé Ramalho. Feliz semana para você. Para você também, Lurdinha. Para você, o Claudinho. Obrigado aí pela participação. Para o meu amigo Edmilson Torres e toda a turma lá da Colombo Terraplanagem. O pessoal está no batente trabalhando, está ouvindo a programação. O Fernando e toda a turma da Fernando Construção em Vianópolis. Também para minha amiga, vamos dar para a Aparecida, já vou tocar a música da Aparecida aqui também, tem a música da Laura Felipe, da Roseneira Costa, muita gente participando aqui do Conexão. Bom, agora tem o Zé Ramalho, Mistérios da Meia-Noite.
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15: Essa vai para o meu amigo Alisson Vitor também, toda a turma aí da MP Construção. Grande galera, hein? Valeu, ótima semana para você.

0: 2 e 9.
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12: 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Vem ser Tio. 2 e 14.
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6: 12:18.
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3: 12:19.
4: Muito bem, 12:19. Olha, o melhor do FM está aqui na 96,7 Rio Vermelho FM com você em todo lugar. Programação mais do que especial para você, o melhor ouvinte. E dando sequência aqui no Conexão, vou mandar um abraço aqui para o meu amigo Vilmar Antônio da Silva. Vilmar Antônio da Silva, esposa Alaide e Wesley aí na chácara Cuscuzeiro. Aliás, um abraço para todos aí da região do Cuscuzeiro. Ana Maria do Nascimento, Manuel, Ana Paula, Aline, o João, Manuela e Heloísa, todos aí no Jorge Barroso. Boa tarde para a família toda. A minha amiga Marina Brás também com a família super ligada, tá aí no Jorge Barroso. Niquelândia e toda a turma da Automecânica Niquelândia aqui no Jorge Barroso. Deixa eu mandar um abraço também para o Júnior e a Valquíria na Sementes Rossoi. Meu amigo Antônio Chimbica, grande abraço para o Antônio Chimbica. A Elisa Ribeiro de Moraes também está na sintonia. Valeu, Elisa, boa tarde para você. Jorge Mazzarello, aí no bairro Pedrinhas. Também o Mário da Brás Motos e a Elza Cabeleireira no Salão Suian. Boa tarde para essa turma boa. Muito bem, agora chegando aqui para minha amiga a Laura Felipe. Vou tocar a música da Laura e daqui a pouquinho vou tocar a música aqui da Aparecida. Também já vou atender a Rosenira Costa lá do bairro do Horto, em Juazeiro do Norte. Bom, a Laura Felipe passa por aqui. Já falei aqui o pensamento da Laura. Por gentileza, meu amigo Nivaldo, gostaria de ouvir Gloria Estefan, D'Antuana Loziu. Vou oferecer para o meu irmão João Felipe Sanches, para minha cunhada Marcela, para você e o José Roberto. E para o meu amigo Lobinho, que gosta muito dessas músicas internacionais. Alô, Lobinho, lá na mercearia do Lobinho. Valeu, minha amiga Laura. Chegando então aqui agora, Gloria Estefan, D'Antuana Loziu. 2:21 agora, boa tarde.
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Sucesso da Gloria Estefan, Don't Wanna Lose You. Traduzindo essa canção, não quero perder você. Linda, linda, hein? Olha, grande abraço para minha amiga Aparecida Peixoto, o Fabiano aí na Chácara Esperança. Boa tarde também para Salete, o Moisés, o seu Rock aí na Chácara Fogão de Lenha, Roberto Noir. Boa tarde também para Cleide de Paula e a Cleneide de Vianópolis. Também a Marta Santos e toda a turma da Paspel. Abraço, boa tarde para essa turma boa, curtindo também a 96,7, programa Conexão Rio Vermelho.

0: 12:26.
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0: 12:29.
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4: 12:31.
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7: 2:35.
8: É.
9: Muito bem, antes da próxima canção, que eu vou trazer agora aqui, uma canção aqui do Biquíni. Mas antes, nós estamos falando aqui naquela dica especial sobre ficar sentado muito tempo, se faz bem ou se faz mal, né? Já falamos aqui algumas coisas para você. Hoje, complementando aqui mais um pouco desse assunto, ficar sentado também tem relação direta com alguns tipos de câncer. Olha só, ficar sentado também tem relação direta com alguns tipos de câncer. Pesquisas comprovam que essa prática aumenta os riscos de desenvolver câncer do intestino, endométrio e pulmão. Os estudos também fazem uma relação com o tipo de alimento ingerido ao ver televisão e jogar videogame, por exemplo. Normalmente, nesses momentos, as pessoas optam por refrigerantes e alimentos nada saudáveis, como pizza e sanduíches, que também influenciam no surgimento de neoplasias. Além desses problemas, alguns trabalhos demonstraram que grandes períodos sentados diminuem os telômeros, estruturas que protegem o DNA. Ao diminuir o tempo sentado, os telômeros ficam preservados por mais tempo, protegendo o material genético e evitando mutações. Amanhã a gente fala um pouquinho mais para você, tá? No próximo programa sobre essa questão de ficar muito tempo sentado. Se faz bem, se faz mal, a gente continua falando sobre esse assunto. Muito importante para todos nós, né? Muito bem, agora tem Na Estica e depois Biquíni Cavadão.
10: Na Estica, chegando por aqui, boa semana pra você, eu sou a Flávia Becker e a gente fala hoje dos coturnos com sola tratorada. Eles estão dominando as ruas este inverno e não é à toa, tá? Além de serem super estilosos, eles são confortáveis, protegem do frio e ainda dão um ar poderoso pra qualquer look. A dica pra usar é: combine com meias grossas e uma calça de modelagem reta ou mom jeans. Se você quer usar um pouquinho mais, você pode usar com um vestido de tricô ou uma saia midi e jaqueta oversized. É aquela mistura de força e estilo que transforma qualquer visual básico.
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7: 2:38.
9: Muito bem, a próxima canção agora vai aí para o meu amigo Carlos da Borracharia Dom Bosco. Alô, Carlos, também para o Giovanni, o Feio e toda a turma da Borracharia do Carmo. Para Dona Emerenciana do Salgadinhos, nosso boa tarde para Dona Emerenciana também, tá ligado aqui no Conexão, né? Abraço para a galera da Casa Amarela. Então, boa tarde para a galera da Casa Amarela. O Edmilson Torres e toda a turma aí da construção também do trabalho aí, né? Aí na Terra Planagem, trabalhando, todo mundo curtindo aqui o programa. Valeu, Edmilson, para você e para todos os companheiros aí, tá? Para o Lobinho da Mercearia, também para Rosália Almeida, no bairro Nossa Senhora de Fátima, com a sua família também. O Antônio de Paula em Goiânia. Alô, Antônio de

0: Boa tarde para você. Obrigado aí pela sintonia, tá bom, garoto? E atendendo também aqui a nossa amiga Aparecida, né? É, tá pedindo aqui uma música para curtir no biquíni, então a gente vai mandar para você. Vou mandar essa aqui, que a gente atende todos os participantes aqui, né? É, então vou mandar aqui também pro Fernando aí, toda a turma da Fernando Construção, tá certo? Ainda para Isabel e toda a turma da Isabel Modas e Joias, pro Cido, a Flávia, também a Larissa, a Letícia, o Marcos, no São Sebastião 2. Chegando aqui o Biquíni Cavadão Vento Ventania.
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0: 12h44.
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0: 12h46.
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0: 12:49.
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2: 2:53.
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2: 2:54.
8: Muito bem, sequência agora do Conexão nessa tarde muito bacana. Maravilhosa, segundona, hein? Segunda-feira, 21 de setembro, ano 2026. Estamos em mais uma semana de luta, mais uma semana de trabalho. Olha, tudo de bom pra você. Obrigado aí pelo carinho da audiência, pela sintonia. Deixa eu mandar abraços aqui também para a Rosilene do bairro Pedrinhas com a sua família. Abraço, boa tarde para a dona Felisbela, o Enilo, aí na Chácara Rio Vermelho. A galera da torneadora MS Júnior, Maurício e o Juliano, aí na saída para o João de Deus. Mandar um abraço também para o pessoal aí do Costelão, em Vianópolis, da Churrascaria Costelão e daqui de Silvânia também, o Nilton, o Heitor, toda a turma boa aí, valeu, hein? Boa tarde para o Weber, a sua mãe, Dona Rosa, e o pai Inácio, aí em Vianópolis. Quem mais aqui? Alda, do bairro Baú, também ligada aqui no Conexão, nosso boa tarde para ela. Bom, agora chegando aqui, boa tarde para minha amiga, a Maria, Maria do bairro Maria de Lourdes, Maria Sirene. Ela mandou aqui um pensamento muito legal. De todos os ingredientes da vida, a fé sempre a mais doce. Boa tarde para você. Boa tarde para você também, minha amiga Maria. Para você, boa tarde para sua família. Uma ótima semana, hein? Tá bom? A minha amiga Sueli de Jesus, com a reflexão da tarde. Ser grato a Deus por tudo que já conquistamos, não guardar mágoas e ódio, ter fé, são essenciais para que tenhamos êxito em nossos planos e objetivos. Pois assim, nosso Pai Celestial poderá fazer algo novo, maior e muito melhor em nossas vidas. Ó, que legal, hein, Sueli? Boa tarde para você, para o Benedito e também para a Letícia. Para todos vocês aí no bairro Pedrinhas, tá bom, minha amiga? Abraço para o meu amigo Tizil. Daqui a pouquinho eu vou atender o Tizil também. Agora, a música é da minha amiga Rosenira Costa. Está lá no bairro do Horto, em Juazeiro do Norte. Ótima semana para você, Rosenira. Para você e para sua família. Obrigado aí pela participação. E ela quer ouvir o Renan e Raí. Vou aproveitar e mandar o Renan e Raí para minha mãe, Dona Argemira Maria Fernandes, lá no bairro Pedrinhas, está ligada aqui no Conexão. Para o meu cunhado Adamito Santos Alves Prass, para a Mana Nelly Fernandes também. Mandar aí para Dona Carmelina, seu José, o Rivaldo e a Maiara também. Aí no bairro Pedrinhas, todos ligados aqui, hein, no Conexão. O meu amigo José Antônio, grande Zanguinha, em Ponte Funda com a família. O Silvio do Maracujá, boa tarde para o Silvio também. Ainda mandar para a oficina do Joaquim aqui no bairro Pedrinhas. Renan e Raí, Amor Eterno.
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4: 3 e 4.
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15: 38.
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20: 3 e 10.
21: Olha, o Valdir Venâncio de Araújo é casado, procura serviço em fazenda ou chácara para serviços gerais. Interessados podem ligar para ele no telefone 629-9103-0521. 629-9103-0521, tá bom? Bom, agora vamos para as informações e daqui a pouquinho já tem o Raimundo Fagner. Daqui a pouquinho também eu vou atender o meu amigo Sinésio Pedreiro em Bonfinópolis.
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23: O presidente dos Estados Unidos, Donald Trump, afirmou que as negociações para a instalação de uma base militar americana na Polônia estão avançando. Segundo Trump, caso o acordo seja concluído, o local da base deverá ser anunciado em breve. A Polônia defende uma presença maior de forças aliadas no flanco oriental da OTAN desde a invasão da Ucrânia pela Rússia em 2022. Atualmente, tropas americanas atuam no território polonês de forma rotativa. Uma base representaria uma presença militar permanente dos Estados Unidos no país.
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20: 3 e 11.
21: Muito bem, tá aí. Depois das informações, eu mando agora um abraço, boa tarde aqui para o meu amigo Mirim Pedreiro. Alô, Mirim. Boa tarde para o Ronaldo também. O Erlindo, o Cleitinho, né? Cleitinho. Todos trabalhando aí na construção civil. Valeu, galera. Boa tarde para vocês. Meu amigo Délio Benedito Pires, do Supermercado Pires, toda a galera aí do Pires. Mandar um abraço também para a galera do açougue do Supermercado Siqueira, para toda a galera do Siqueira, né? Também lá do Lemes, o pessoal do Supermercado do bairro São Sebastião 2, do Maria de Lourdes, também. Pessoal do Império, do Fama, do Econômico, do Maracanã. Pessoal aí da padaria do Maracanã, fazendo aquelas coisas deliciosas, hein? Maravilha, grande abraço para vocês. O Supermercado Ribeiro também, nosso boa tarde especial para a turma toda. Bom, agora mandando aqui um abraço ainda para a galera da Pioneira, né? Dona Mereciana dos Salgados também está ligada aqui. O Adair Fernandes aí no Instituto Auxiliador, abraço para todos do Instituto. O Raniel, a sua esposa e toda a equipe do Supermercado Bom Preço em Gameleira de Goiás. O meu amigo Tizil está passando por aqui para deixar aqui um boa tarde especial. Não é isso, meu amigo Tizil? Fala aí, garoto.
0: Ô, Nivaldo.
21: Fala, Tizinho. Ah,
0: tudo bem, né?
21: Tudo jóia.
0: Escuta, passando aqui só pra...
21: Ah.
0: Atrasado, mas...
21: Ó. Oh.
0: Ontem a emissora não tava no... Não tinha locutor, né?
21: Ah, tá o
0: fotógrafo. Que ontem foi aniversário do meu irmão, o Luiz.
21: Ô, oh, Luiz.
0: Deusinho, sabe?
21: Aham.
0: Uhum. Aí manda uma música aí do... É Fagner, né?
21: Tá certo. Você
0: gosta? Raimundo Fagner. Manda um aí pra ele aí. Falou? E parabéns, Luiz. Que Deus te abençoe sempre, divino e eterno, esteja no seu caminho, viu? E dizer pra ti que eu te amo muito, viu? Então tá.
21: Aí,
0: tudo de bom pra você, viu?
21: Valeu, tiozinho. Grande abraço pra você, pra esposa aí. O tiozinho abraçando o irmão Luiz. Aniversariante de ontem, hein? Luiz, parabéns pra você. Felicidades. Que Deus te abençoe sempre. Que você continue aí, ó, alcançando seus objetivos, prosperando, né? Que Deus te abençoe muito. Bom, então, para o nosso amigo Luiz, a música do Fagner, Borbulhas de Amor.
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6: 3 e 21.
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0: 3 e 23. 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
6: 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Tá bom? Muito bem. Daqui a pouquinho, já, Agnaldo Timóteo.
7: 3h26.
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6: 3h28. Muito bem, agora eu vou trazer aqui a música atendendo a participação do meu amigo Sinésio Pedreiro em Bonfinópolis. Sinésio está mandando aqui o boa tarde para a Tele Cristina, para Rosita Soares, para mim, o Nivaldo Fernandes, valeu, e para todos da Rádio Rio Vermelho também. para todos os seus amigos na obra, desejando uma abençoada e uma feliz semana. É isso aí, Sinésio, para você também, para todos aí da construção civil. E ele quer a música Saudade, né, do Aguinaldo Timóteo, saudoso Aguinaldo, com a música Verdes Campos do Lugar. Tá certo, a gente vai tocar para você, tá bom? Daqui a pouquinho eu vou atender o Alisson Vitor. É, já já também tem a participação do Valdeir na Fazenda Olaria. Bom, agora o Aguinaldo Timóteo, os Verdes Campos do Lugar.
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0: 9:32.
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5: 3:36.
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5: 3:38.
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3: 3:40.
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3: 3:41.

0: bem, Conexão Rio Vermelho, prosseguindo aqui. Bom, agora o meu amigo Alisson Vitor, ele gravou uma música, tá fazendo um novo trabalho aí, gravando um CD, né? E ele mandou aqui uma música. O Alisson, eu vou rodar um trechinho da sua música aqui, depois nós vamos baixar essa música, tá? Eu vou rodar um trechinho aqui. Antes ele falou comigo aqui, fala aí, Alisson.
1: Boa tarde, muito boa tarde, meu amigão Nivaldo Fernandes. Aqui é Alisson Vitor, amigão. Voltando a participar desse grande programa com esse grande comunicador, né, Nivaldo Fernandes, nesse programa do Conexão. E aí é o seguinte, meu amigão, queria lhe fazer um pedido, né? Eu estou fazendo um novo trabalho, né, musical, e eu queria enviar uma música aí para, se for dentro da sua possibilidade, você pudesse rodar ela aí, tocar ela para nós aí, um novo trabalho que eu estou fazendo, né? Juntamente com meu amigo John Produção, né, e Ciro Barbosa. E toda a galera, quero oferecer ela para toda a galera aqui do MT Construção. E para ele também, né? Meus amigos, John Produção, Ciro Barbosa, minha esposa Mônica, e todos os ouvintes, todos que estiverem ouvindo. Meu amigo Paulo Xixi, meu primo Edmilson Torres, toda a galera. E para todos vocês aí, meu amigo. Valeu, amigão. Um abração. Fico muito feliz por você rodar essa música aí, né? Música de Fernando Mendes, né? Com a minha voz. E a gente tá fazendo novo trabalho. E o nome dela é Cadeira de Rodas. Ok, meu amigo? Muito obrigado, viu, pela atenção.
0: Muito bem, eu vou rodar um trechinho da música aqui, depois a gente tem que baixar ela aqui no playlist aqui, né? Mas eu vou rodar um trechinho aqui pra gente conhecer um pouco mais do trabalho do Alisson. Cadeira de Rodas. Alisson Vitor.

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1: Muito bem, tá aí um trecho aí da música com Alisson Vitor, Cadeira de Rodas. Essa música fez muito sucesso com o Fernando Mendes, né? Fernando Mendes, além dessa aí, Cadeira de Rodas, tinha também a Menino do Subúrbio, também Flor do Maracujá, né? Soldadinho de Papel, aliás, uma infinidade de canções maravilhosas do Fernando Mendes. Grande Fernando Mendes, grande cantor. Aí o nosso amigo Alisson Vitor, grande talento aí, compositor, cantor, trabalhador da construção civil. Parabéns, Alisson, é isso aí. Aí a música Cadeira de Rodas, né? Muito bem, a hora certa, agora 3:48, 3:48. A gente fatura, já vou trazer a última canção, atendendo a participação do meu amigo Valdeir na Fazenda Olaria.
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0: 3h53.
1: Olha, daqui a pouquinho eu vou trazer a última música de hoje, o programa já está terminando aqui, daqui a pouquinho começa o Paradão com o amigo DJ Jacaré, né? Então daqui a pouquinho eu vou tocar a última canção de hoje.
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1: 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Muito bem, final do nosso horário, estou indo nessa, agradeço pela participação, pelo carinho, amanhã estaremos de volta, amanhã nós teremos meia hora de programa, depois tem a sessão da Câmara, mas nós estaremos aqui com você. Bom, abraço para minha amiga Natália das Graças, hoje não dá tempo de tocar a música aqui, Natália, mas eu vou anotar aqui para tocar para você amanhã na nossa programação, a música do Regis Danês, tá bom, minha amiga? Grande abraço para você, para a família, ótima semana para todos aí, ok? Também... A participação aqui do Valdeir da Fazenda Olaria para todos os seus amigos na Fazenda Olaria, trabalhando e na sintonia. Vamos embora, então.
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1: Essa é a última de hoje, hein? Berlim, Take My Breath Away. Foi do filme Ases Indomáveis. Valeu, grande abraço, tchau, tchau. Até amanhã.

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2: Vamos brincar.
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14: Especialistas em segurança dos Estados Unidos e da China alertam para os riscos do uso de inteligência artificial em sistemas militares e nucleares. Segundo eles, uma ação automática ou acidental de IA poderia ser interpretada como um ataque inimigo e provocar uma escalada militar em poucos minutos. Entre as propostas estão proibir que sistemas de IA decidam sozinhos sobre o uso de armas nucleares e manter o controle humano sobre operações digitais de grande impacto. Os especialistas também defendem uma linha direta entre Washington e Pequim para incidentes envolvendo inteligência artificial.
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1: Tá legal, hora certa em Silvânia, agora 4 horas e 14 minutos. Boa tarde, família sertaneja, boa tarde, Goiás, boa tarde, Brasil. Estamos começando mais uma edição do Paradão Sertanejo e o Só Modão até às 7 aqui na 96.7 FM, Rio Vermelho FM, com você em todo lugar. Eu sou o seu amigão DJ Jacaré, como sempre, feliz da vida, 100% e a 1000 por hora, para estarmos juntos até às 7, levando alegria e tocando os modões apaixonados aqui no seu, no nosso Paradão Sertanejo. Hoje, segunda-feira, segundona, 21 de setembro do ano 2026, está no ar mais uma edição do Paradão Sertanejo e o Só Modão até às 7. Lembrando que de agora até às 7, você que gosta da moda sertaneja e dos modões apaixonados, pode aumentar o volume do seu rádio. E lembrando que a partir de agora está liberado para você, o nosso telefone é o 999561155. A nossa amiga Tele Cristina, como sempre, está lá para atender você com todo carinho. E tem também o nosso WhatsApp 99674-1155, liberado para você mandar a sua mensagem de voz, a sua mensagem de texto. Fique à vontade, a gente vai atender você com todo carinho. Agradecer aqui a presença dos amigos Nivaldo Fernandes e o grande Gil Oliveira. Tá por aqui, né, Gil? Tudo na Santa Paz, Gil? Tudo tranquilo, né? Veio refrescar aqui, porque o sol tá de rachar, né, Gil? Não é brincadeira não, viu? Tá um calor que eu vou te falar, viu? Não é brincadeira não. E o amigo Nivaldo Fernandes terminou agora há pouco o Conexão Rio Vermelho. Tá por aqui ainda, mas daqui a pouquinho ele tá aí descansando, né, Nivaldo? Pra voltar amanhã, 1 da tarde. Hã? Carrega pedra. Enquanto descansa, carrega pedra. Esse é o nosso amigo Nivaldo Fernandes. Vamos trazer as duas primeiras de hoje. Primeiro, Rio Negro e Solimões. Depois, Chitãozinho e Chororó aqui no Paradão Sertanejo.

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14: Olha, vamos nós, hora certa em Silvânia, agora 4 horas e 32 minutos. Boa tarde para você na sintonia. É o Paradão Sertanejo no seu rádio até às 7, tocando o melhor da música sertaneja raiz e os modões apaixonados aqui na 96.7 FM, nessa tarde quente, tarde de muito calor em Silvânia. Boa tarde. Deixa eu mandar boa tarde para amiga Rita Amélia, o esposo do Japão e toda a família aí na fazenda. Da Sombra. Abração também pro amigo Regis, a esposa Marina e toda a família aí na Fazenda Ponte Alta, na sintonia. O amigo Joaquim Lobo, ele que participou das cavalhadas que aconteceu aqui em Silvânia. Abração pro amigo Joaquim Lobo, a esposa, o Benedito Populares de Tola e toda a família aí na Fazenda Sapinho. Boa tarde. Boa tarde também pro amigo Silvio do Som aí na Chácara IP Roxo, aqui próxima cidade, sempre na sintonia aqui do nosso Paradão Sertanejo. Amiga Elza, do Salão Sunhã Cabeleireiros, aí na Avenida Dom Bosco. Abração também pro amigo Rafael e pra toda a turma aí na sintonia. 4:33. Vamos trazendo moda boa pra você aqui no Paradão Sertanejo. Primeiro, Chico Rei Paraná, Pedaço de Minha Vida. Por último, Bruno e Marrone, Preciso Amar de Novo. Esse modão com Bruno e Marrone vai pro amigo Marola aí da Lola Alimentos, o Marola da Marolete, que gosta muito aí das canções de Bruno e Marrone. A gente vai tocar agora, agora 4:35 em Silvânia. Primeiro, Chico Rei Paraná, Pedaço de Minha Vida.

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5: 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O paciente necrotizante é uma condição que não é rara, mas não é muito comum, é de uma infecção que acomete a fáscia muscular e ela tem uma evolução e um prognóstico muito ruim. 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
9: Olha, vamos nós, hora certa em Silvânia, agora 4:51, faltando 9 minutos para 5. Deixa eu mandar boa tarde pro amigo Marcelo, grande Marcelinho Luxura, e toda a turma aí na construção civil, na sintonia aqui do nosso Paradão Sertanejo. Boa tarde. Saudade. Boa tarde também pro amigo Zé Carlos e a esposa Rosimeire, aí na região de Ponte Funda, sempre nos ouvindo. Um abraço, obrigado aí pelo carinho, pela audiência. Boa tarde também pra amiga Madalena Martins, grande comunicadora do rádio também aí na cidade de Vianópolis. Amiga Nilva Maria Moreira e toda a família aí também na sintonia, amiga Lurdinha, o seu Cláudio, aí em Vianópolis, no centro da cidade.

0: Olha, deixa eu mandar um grande abraço para toda a equipe aí dos Salgados da Nanda. Alô, alô, galera aí nos Salgados da Nanda. Estão na sintonia aqui do nosso Paradão Sertanejo. Boa tarde para vocês aí, obrigado pelo carinho, pela audiência.
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0: Olha, a gente vai trazendo mais moda boa aqui no Paradão Sertanejo, mas antes tem um aviso aqui. Olha, a família de Antônio Fernandes do Santo, conhecido por Paulão do Abrão, comunica o seu falecimento. O seu corpo será velado na capela do cemitério municipal aqui de Silvânia e o seu sepultamento está marcado para as 18 horas de hoje no cemitério local. Portanto, a família de Antônio Fernandes dos Santos, conhecido por Paulão do Abrão, comunica o seu falecimento. Seu corpo será velado na capela de velórios do cemitério local aqui de Silvânia e o seu sepultamento está marcado para as 18 horas de hoje. Agora sim, 4:53. Boa tarde para você na sintonia. Zezé de Camargo e Luciano.

0: Já tem alguém no seu lugar. De Paulo e Paulino, você conferiu aqui no Paradão Sertanejo. Primeiro, Zezé de Camargo e Luciano, Coração na Contramão. 5 horas em ponto em Silvânia. A gente fatura e volta já já, trazendo mais modão pra você aqui no Paradão Sertanejo. Já já.
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1: Como, hein, Mariane, deve ser feito o silo para armazenar silagem?
3: O silo, Luciano, ele deve ser feito em um local firme, limpo e em um local que não acumule água. O material, ele precisa ser bem compactado, bem apertado mesmo, para tirar todo o ar, porque o ar, ele pode estragar a silagem. Então, depois, é preciso cobrir bem com a lona, vedando direitinho para não entrar água e nem vento.
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19: Olha, vamos nós, hora certa em Silvânia, agora às 5h10. Boa tarde para você, na sintonia do nosso Paradão Sertanejo. Deixa eu mandar boa tarde para os amigos que estão aí no curral, já tirando leite, na sintonia aqui do nosso Paradão Sertanejo. Boa tarde para vocês aí, obrigado pelo carinho, pela audiência. Boa tarde pro amigo Gordinho aí na Fazenda Olaria, o Júnior, o Silvino e toda a turma aí na Fazenda Olaria, sempre na sintonia aqui do nosso Paradão Sertanejo. Abração também pro amigo Feio, Rodrigo, o Carmo, o Chupim e a galera aí da Borracharia do Carmo. Boa tarde. Boa tarde também para os amigos aí da Agropeças de Vianópolis, né? Sempre nos ouvindo. O amigo Clóvis, o Everton e toda a turma aí da JK Agro aqui em Silvânia, aí no setor sul, na sintonia, na Rua do Comércio. Abração para toda a turma aí da JK Agro. Olha, a gente vai trazendo mais moda boa pra você aqui no Paradão Sertanejo.
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19: Olha, e vamos trazendo mais moda boa pra você aqui no Paradão Sertanejo, abraçando os amigos aí da Chácara Conceição, do Rio dos Patos. Abração para toda a turma aí da Chácara Conceição, aí na região do Rio dos Patos, na sintonia aqui do nosso Paradão Sertanejo. Abração também para os amigos caminhoneiros, o amigo Zoinho Caminhoneiro e a dona Silvana, o amigo Carlos Skin, todos os caminhoneiros aí na sintonia. Alô, bagaço!

0: Linda demais nos bares da cidade Rio Negro e Solimões, não, né? Rick Renner, você conferiu aqui no Paradão Sertanejo, nos bares da cidade. Primeiro, Ed Brito e Samuel, Trevo de Itumbiara. Agora, 5 horas e 18 minutos, a gente fatura e volta já já aqui no Paradão, já já.
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15: 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Olha, vamos nós, hora certa em Silvânia, agora 5h27. Boa tarde para você, na sintonia aqui do nosso Paradão Sertanejo. Deixa eu mandar boa tarde pra amiga Terezinha Godói, a filha Lívia, o filho Lucas e toda a turma aí no bairro das Pedrinhas na sintonia. Abração também pro amigo Marola e pra toda a turma no bar do Marola aí no bairro das Pedrinhas, né? Também o amigo Eurípides aí na praça, doutor Tiago aí no Parque Anchieta, na sintonia aqui do nosso Paradão Sertanejo. Abração também pro amigo Sebastião, né? O popular Sebastião da Pai e toda a turma aí no bairro Santo Antônio. Abração também para o vereador Marmita e para toda a turma aí no bairro Santo Antônio, na sintonia aqui do nosso Paradão Sertanejo. Boa tarde. Vamos abraçando também o amigo Ferrinho, né, o Jean, o Lúcio e toda a turma aí na Chácara Batatal. Abração também pro amigo Valdo, o popular Pardal, e toda a turma aí na sintonia. O amigo Márcio Júnior, aí do Pesque Pague, Lago do Zangico, na saída para o João de Deus e Água Branca. Abração também para os amigos aí da Agromilho. Olha, vamos abraçando o amigo Lobinho, aí na Mercearia do Lobinho, na Segunda Avenida, aí no bairro Nossa Senhora de Fátima. Abração para o amigo Lobinho e para toda a turma aí na Mercearia do Lobinho. 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Olha, o amigo Deusmar, o popular Nenê, e a esposa Valdete, aí no bairro São Sebastião, né? Sempre nos ouvindo. Abração também pro seu Anísio. Alô, seu Anísio, boa tarde. Boa tarde também pro amigo Chico do Frete, né? O Chico da Rapadura, aí no bairro São Sebastião. E também o nosso amigo Darcy. Alô, alô, meu grande amigo Darcy do Alho. Boa tarde pra você, obrigado aí pelo carinho, pela audiência. Vamos abraçando também a amiga Rosita Soares. Tá de férias merecidas, mas vamos aproveitar, Rosita. Tá acabando, hein, Rosita? Vamos aproveitar.

É só dizer o preço. Christian Ralph, você conferiu aqui no Paradão Sertanejo. Olha, deixa eu mandar um grande abraço para amigo Manel, né? O Manuel Silva, tá aí nos ouvindo juntamente com o filho Caleb. Alô, alô, Caleb, boa tarde para você. Obrigado aí, viu, pelo carinho, pela audiência aí na Vila Lobo. Está lá com o rádio ligado, ouvindo aqui o Paradão Sertanejo, né? O nosso grande amigo Caleb, o Manuel, né? E toda a família aí na Vila Lobo, na sintonia. Abração pro meu grande amigo, o garotinho aí, Caleb. Gente boa demais na sintonia, boa tarde. Daniel, aqui no Paradão Sertanejo.

Linda demais, Daniela, aqui no Paradão Sertanejo. Fale um pouco de mim. Primeiro, Christian Ralph, é só dizer o preço. Hora certa em Silvânia, conferindo agora às 5 horas e 38 minutos. Boa tarde para você na sintonia. A gente fatura e volta já já aqui na melhor do seu.

0: Mensagem para amigo Sinésio Pedreiro, aí na cidade de Bonfinópolis, também está nos ouvindo. Alô, Sinésio, boa tarde para você e para toda a turma da construção civil aí na cidade de Bonfinópolis, na sintonia.
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16: Vamos nós, hora certa em Silvânia, agora faltando 13 minutos para 6. Deixa eu mandar boa tarde para o amigo Tom Japão, a esposa Rita Amélia e toda a turma aí da Fazenda Sombra. Abração também para a amiga Idalina, sua irmã Yara e também os seus pais aí na Fazenda Mato Dentro, na sintonia aqui do nosso Paradão Sertanejo. Boa tarde para os amigos taxistas que estão na sintonia. O amigo Valdeci do João de Barro, Valdeci do Táxi, o amigo Aldino do Táxi, o Zezão, o taxista, o Fernando, taxista, né? Todos os taxistas aí, o nosso abraço, obrigado aí pelo carinho, pela audiência, também o amigo Ronaldo, né? E também os amigos mototaxistas que estão aí na sintonia, a gente agradece de coração aí pelo carinho, pela audiência. Abração para todos aí na região do Caldo, né? Muita gente boa aí na região do Calvo, na sintonia aqui do nosso Paradão Sertanejo. Boa tarde.
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16: Olha, mais uma vez, aviso aqui, nota de falecimento. A família de Antônio Fernandes dos Santos, conhecido por Tonhão do Abrão, comunica o seu falecimento. O seu corpo está sendo velado na capela de velórios do cemitério aqui de Silvânia, com um sepultamento marcado para as 18 horas de hoje, aqui no cemitério de Silvânia. Agora, 5 horas e 48 minutos. Abração mais uma vez para o amigo Sinésio e toda a turma da construção civil aí na cidade de Vianópolis, na sintonia. Boa tarde, Felipe e Falcão.

apaixonado por vocês, João Paulo e Daniel, você conferiu aqui no Paradão Sertanejo, o primeiro, Felipe Falcão, paixão para mais de mês, hora certa, faltando 4 minutos para 6, daqui a pouquinho, das 6 às 7, tem o Só Modão, já

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7: Olha a hora em Silvânia, agora às 6:03, está chegando a oração do Ângelus. Na sequência eu volto com o Só Modão, já já.
8: A oração do Ângelus. Em nome do Pai, do Filho e do Espírito Santo. Amém. O anjo do Senhor anunciou a Maria e ela concebeu pelo Espírito Santo. Ave Maria, cheia de graça, o Senhor é convosco. Bendita sois vós entre as mulheres e bendito é o fruto do vosso ventre, Jesus. Santa Maria, Mãe de Deus, rogai por nós, pecadores, agora e na hora de nossa morte. Amém. Eis a escrava do Senhor. Faça-se em mim segundo a vossa palavra. Ave Maria, cheia de graça, o Senhor é convosco. Bendita sois vós entre as mulheres, e bendito é o fruto do vosso ventre, Jesus. Santa Maria, Mãe de Deus, rogai por nós, pecadores, agora e na hora de nossa morte. Amém. E o Verbo Divino encarnou e habitou entre nós. Ave Maria, cheia de graça, o Senhor é convosco. Bendita sois vós entre as mulheres, e bendito é o fruto do vosso ventre, Jesus. Santa Maria, Mãe de Deus, rogai por nós, pecadores, agora e na hora de nossa morte. Amém. Rogai por nós, Santa Mãe de Deus, para que sejamos dignos das promessas de Cristo. Ave Maria, cheia de graça, o Senhor é convosco. Bendita sois vós entre as mulheres, e bendito é o fruto do vosso ventre, Jesus. Santa Maria, Mãe de Deus, rogai por nós, pecadores, agora e na hora de nossa morte. Amém. Pai nosso que estais no céu, santificado seja o vosso nome. Venha a nós o vosso reino. Seja feita a vossa vontade, assim na terra como no céu. O pão nosso de cada dia nos dai hoje. Perdoai as nossas ofensas, assim como nós perdoamos a quem nos tem ofendido. E não nos deixeis cair em tentação, mas livrai-nos do mal.

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3: Olha, vamos nós, hora certa em Silvânia, 6:07. Boa noite pra você na sintonia de agora. Até às 7 tem o Só Modão trazendo aí os modões apaixonados pra você aqui no Paradão Sertanejo, na última hora do Paradão Sertanejo, que é o Só Modão. Agora a gente começa o Só Modão trazendo Mato Grosso e Matias, depois João Mineiro e Marciano aqui no Paradão Sertanejo. É Só Modão até às 7. Olha a hora em Silvânia, 6:08. Alô, Tizil, aí na Chácara Rio Vermelho, boa noite. Como é que você tá? Tudo na Santa Paz? Boa noite.

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10: Olha, vamos nós, hora certa em Silvânia, agora 6:24. Boa noite pra você na sintonia. Vamos seguindo com o nosso Só Modão até às 7. Ele sempre que tá em Silvânia, faz aquela visita especial aqui nos estúdios da Rio Vermelho, é o nosso amigo Toninho Borges, da equipe Minasson, do Estadão de Goiás. Tudo bem, né, Toninho? Tudo na Santa Paz.
11: Graças a Deus, tá certinho.
10: Só o calor que tá complicado, né?
11: Demais, mas se rende um jeito, né?
10: Vai levando, né?
11: Vai levando.
10: Tá. Logo bom. A chuva vem, né?
11: Se Deus quiser, não vai demorar, não.
10: Tá certo. E todo mundo sabe que ele trabalha com eventos e festas, né? Grandes eventos e grandes festas aí no Estadão de Goiás inteiro, né, Toninho?
11: É, volta aí uns 300 quilômetros de volta, aí todo sábado no lugar.
10: De Alexânia pra todo lado aí, né?
11: Eu quero aproveitar aqui que a Rádio Vermelha em Alexânia, né? Tem uma audiência muito muito boa.
10: Isso. Ela chega lá?
11: Chega lá, mas chega muita qualidade.
10: Com certeza.
11: E aí vamos fazer no Village dia 10.
10: Ah.
11: Fazer uma festa no dia 10, se Deus quiser. Aí já tá tudo certinho, combinado. Agora nós estamos fechando com o Guga.
10: Sei.
11: Pra ficar uma festa mais grande, mais coisa mais chique, mais atraente, entendeu?
10: Certo.
11: Até que convidar o pessoal da região que tá ouvindo aí. É dia 10 de outubro. Uma festa muito grande lá na Boate Village de Alexandre. Boate Village, cara, você não conhece, é uma das melhores lá.
10: Certo, é festa diferenciada.
11: Diferenciada, festa grande.
10: Festa grande.
11: Nós temos feito umas festas lá no Rancho Barroso, em Ordens d'Água, na Dinhaus lá. Graças a Deus, festa bombada.
10: Certo.
11: E essa do dia 10 eu quero que ela bate o recorde. Que eu vou. O DJ Guga é um cara caro, só que é um cara que leva público.
10: Certo.
11: Eu tô querendo isso aí, você entendeu?
10: É o melhor pro povo, né?
11: É melhor pro povo. O pessoal gosta e tem que levar.
10: Certo, vai ser lá no...
11: Lá no Boate Village.
10: Boate Village?
11: É, Alexandre.
10: Alexandre, Goiás, né?
11: Alexandre, Goiás.
10: Tá certo. E aquelas da seteria de Alexandre ainda funciona ainda?
11: Lá tem umas funcionando ainda, mas não tá assim essas coisas igual era, mas não.
10: Deu uma parada, né?
11: Não toca todo sábado, mas não, né, não tem público como tinha antigamente. O seu povo tá saindo, né, sumindo,
10: tá
11: não sei o quê. Muita atração aí. Mas graças a Deus, quando nós faz lá... É nóis.
10: A gente dá uma olhada sempre aí nas redes sociais. É um jogo de iluminação de primeira linha, né?
11: É, nós estamos com uma iluminação aí muito boa. A equipe minha está completa.
10: Certo.
11: Só o Murro estava com 16, 7R, esse estrobo, nós temos 22, esse lançamento agora, coisa grande. Foto de iluminação mais melhor. Mas para show, uma beleza.
10: Coisa boa, né?
11: Coisa boa.
10: Tá certo, de primeira qualidade, tá certo. Eu já vi, já tive a oportunidade de conhecer aí o Raniel, sempre manda pra gente, né? As festas é.
11: É seu amigo, ele sempre fala.
10: É o DJ Raniel Reis, né?
11: Fala jacaré, sei o quê. Eu vou passar lá, dar uma anunciada lá.
10: Tá certo, Toninho. Um abraço pra você, né? E pra toda a galera. E lembrando que no dia todo mundo vai marcar presença, com certeza, uma festa bem programada, uma festa bem preparada. E com certeza, quem for, só vai curtir o melhor, né?
11: Só vai curtir o melhor e vai gostar. É festa, se Deus quiser, uma festa pra. Você é comentada, né? Antes e depois.
10: Tá certo.
11: E aí o cara você mandou um abraço do Luciano Silva também, meu amigo.
10: O Célio.
11: Aqui da rádio, Célio.
10: A galera, né?
11: É, a galera daqui me conhece há muitos anos. Eu tô aqui, eu tô em casa.
10: Exatamente. Silvano e toda a região, né?
11: Todo mundo me conhece. Subindo aqui pra São Caio, bicicleta, eu não sei quem que é.
10: É, mas me conhece. Já tocou muito nessa região aí, né? Gabeleira, Silvânia.
11: É, quando eu tava começando a mexer com o evento, comecei nessa região aqui.
10: Tá certo. Inclusive, nós trabalhamos juntos muito tempo, né?
11: Não, foi. Eu não sei se você vai gostar que eu falo, mas você aprendeu muito comigo.
10: Com certeza.
11: Você lembra disso?
10: Lembro, até
11: muitos
10: hoje.
11: Muitos anos, conheci o seu Sebastião, depois nós andamos muitos anos juntos aí.
10: Certo.
11: E aí, você aprendeu comigo, eu aprendi com você.
10: Não, o que é isso?
11: Alguma coisa, eu aprendi humildade com você.
10: Exatamente. Não? O Toninho é uma pessoa religiosa também, né, Toninho?
11: Ixi, graças a Deus. Eu tenho um irmão padre aí, eu tenho até vergonha de falar com ele.
10: É?
11: Ixi, é outra coisa. Mas é assim mesmo, cara. A gente erra, mas a gente erra pensando em corrigir, entendeu?
10: Tá certo.
11: Isso é importante.
10: Certo, né? Exatamente.
11: E a galera, então, foi o seguinte, você tá convidado no dia 10, ao você fechar aqui, você sai daqui 10 horas, meia-noite, você tá lá.
10: Tá certo.
11: E nós vamos combinar pra você também, falou?
10: Tá certo, vamos trazendo modão aqui, então tá aí, esse é o nosso amigo Toninho Borges, da equipe Minasson.
11: É, já vou agradecer, muito obrigado, e precisou da renda, então aí, valeu,
10: tchau. Firme. Tchau.

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1: Como, hein, Mariane? Deve ser feito o silo para armazenar silagem.
2: O silo, Luciano, ele deve ser feito em um local firme, limpo e em um local que não acumule água. O material, ele precisa ser bem compactado, bem apertado mesmo, para tirar todo o ar, porque o ar, ele pode estragar a silagem. Então, depois, é preciso cobrir bem com a lona, vedando direitinho para não entrar água e nem vento.
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9: Olha só, Modão, é só alegria. Agora faltando 16 minutos para 7. Boa noite para você na sintonia. 16 para 7. Vamos trazendo mais moda boa para você aqui no Só Modão. Agora tem trio Parada Dura. Depois tem o cantor Barreirito. 6:44, faltando 16 para 7. Boa noite.

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11: Olha só, Modão, é sua alegria. Agora já no finalzinho aqui do nosso Paradão Sertanejo, tá vindo aí a Voz do Brasil e das 8 à meia-noite tem o show da noite na Comunicação Alegre do amigo Zé Roberto. Eu volto amanhã, às 5 da manhã, no Encontro com os Amigos, trazendo o melhor da música sertaneja e os modões apaixonados. A todos, uma ótima noite, fiquem todos com Deus e até amanhã, às 5 da manhã, se Deus quiser. Tchau, gente. Fui!

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1: Em Brasília, 19 horas.
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2: Olá, boa noite.
1: Boa noite para você que nos acompanha em todo o país.
2: Segunda-feira, 21 de setembro de 2026.
1: Vamos aos destaques do dia.
2: Semana reúne ações contra o crime organizado no sistema prisional.
1: Uma das operações tem como alvo a identificação e a retirada de aparelhos celulares dos presídios. Thaís de Araújo.
3: As ações ainda incluem capacitações de policiais penais e treinamento para operar equipamentos de raio-x e scanners corporais.
2: Pix automático poderá ser utilizado em conta de salário.
1: Regra entra em vigor a partir de julho de 2027. E não é só isso. Luana Karen.
4: Entre as medidas de segurança está a que amplia de 30 para 80 dias o prazo que a vítima de um Pix fraudulento tem para recorrer ao banco e tomar as providências.
2: Inclusão é direito. Dia Nacional de Luta da Pessoa com Deficiência reforça a lei brasileira.
1: Estatuto destaca compromissos para a formulação de políticas de acessibilidade universais.
2: Quem explica é Isadora Nascimento, secretária dos Direitos da Pessoa com Deficiência.
5: É um documento extremamente completo, extremamente robusto, porque foi construído com a participação plena das pessoas com deficiência, né? Respeitando aí o lema do Nada Sobre Nós Sem Nós.
1: E hoje, na apresentação da Voz do Brasil, eu, Mariana Jungmann e Luciano Seixas.
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1: Ministério da Justiça e Segurança Pública promove essa semana ações de enfrentamento ao crime organizado dentro do sistema prisional.
2: Um dos objetivos é impedir a entrada e o uso de materiais ilícitos e fortalecer o trabalho de inteligência e fiscalização.
1: As ações incluem operações de revista, uso de novas tecnologias, entrega de equipamentos e capacitação de policiais penais em diferentes estados.
3: O Ministério da Justiça e Segurança Pública realiza nesta semana uma série de operações e ações de capacitação para reforçar o combate ao crime organizado dentro do sistema prisional. Uma das principais iniciativas é a Operação MUT, que promove revistas estratégicas para localizar e retirar celulares e outros materiais ilícitos das unidades prisionais. Desde maio, as ações resultaram na revista de mais de 10 mil celas em 312 unidades. Ao todo, foram apreendidos 2.447 aparelhos celulares. Outra frente é a Operação Modo Avião, realizada nos estados do Rio de Janeiro, Rio Grande do Sul, Ceará e Paraíba. A ação utiliza equipamentos capazes de identificar sinais e dispositivos usados de forma irregular dentro das unidades prisionais. Os dados obtidos ajudam as equipes de inteligência a definir os locais que devem passar por revistas e outras ações. Também estão sendo entregues equipamentos para reforçar a segurança, como body scanners, georradares e kits de varredura. Os aparelhos ajudam, por exemplo, na inspeção corporal, na localização de alterações no solo e na identificação de dispositivos eletrônicos. As ações dessa semana ainda incluem capacitações de policiais penais e treinamento para operar equipamentos de raio-x e scanners corporais, inclusive com recursos de inteligência artificial para auxiliar na análise das imagens. Thaís de Araújo para a Voz do Brasil.
2: E a Advocacia Geral da União renovou o pedido para que a plataforma Discord seja obrigada a adotar medidas efetivas para proteger crianças, adolescentes e mulheres no ambiente digital, de acordo com as exigências da legislação brasileira.
1: A AGU avaliou como insuficiente a proposta apresentada pela plataforma.
2: Em 25 de agosto, a AGU apresentou ação civil pública solicitando ao Discord a adoção de medidas de segurança, como reforço dos mecanismos de controle parental e a implantação de sistemas que consigam detectar e prevenir situações que representem riscos a crianças e adolescentes.
1: Também pediu a implementação de mecanismos de detecção, avaliação e moderação de conteúdos com práticas de maus tratos, violência, mutilação e crueldade contra animais.
2: Hoje, dia 21 de setembro, é celebrado o Dia Nacional de Luta da Pessoa com Deficiência.
1: A data marca a mobilização histórica pela garantia de direitos, acessibilidade e combate ao capacitismo na sociedade.
2: E você sabia que esses direitos estão previstos em lei?
1: São garantias que ajudam a promover mais autonomia, inclusão e oportunidades para que as pessoas com deficiência possam participar plenamente da sociedade.
2: E o que fazer caso esses direitos não sejam respeitados? É o que vamos ouvir agora na reportagem de Pablo Mundim.
6: Ir ao cinema, ler um cardápio ou simplesmente caminhar pela rua. Situações comuns do dia a dia, mas para quem tem deficiência visual, podem ser um desafio. Laíssa Cardoso, de 35 anos, conhece essa realidade de perto. A sua condição não impediu que ela se tornasse mestre em ciência política e analista judiciária, mas as barreiras ainda fazem parte da rotina.
7: A gente não está tão presente nos espaços quanto a gente poderia e quanto a gente deveria. E aí não é só uma questão de não ter rampa, de não ter piso tátil, mas é uma questão de as pessoas ainda estranharem o que é diferente delas.
6: A Lei Brasileira de Inclusão, conhecida como Estatuto da Pessoa com Deficiência, estabelece direitos para garantir a essas pessoas participação plena e igualdade de condições. A legislação prevê medidas de acessibilidade, como reserva de espaços livres e assentos adaptados. Também proíbe qualquer forma de discriminação, garante educação inclusiva em todos os níveis de ensino e atendimento integral e especializado pelo SUS. Caso não tenha seus direitos respeitados, o secretário nacional substituto dos direitos da pessoa com deficiência do Ministério dos Direitos Humanos, Alex Alverga, explica a quem o cidadão pode recorrer.
8: Caso isso tenha acontecido em relação à prestação de um serviço, uma instituição, o primeiro local é diretamente o local responsável. No entanto, um conjunto de outras salvaguardas também são disponíveis. O serviço SEM, né, o canal que recebe denúncias de violação de direitos humanos, 7 dias por semana, 24 horas. Evidentemente, também, a depender da situação, da gravidade, defensorias públicas, delegacias especializadas, órgãos de defesa do consumidor.
6: O Disque 100 também pode ser acessado pelo WhatsApp no número 6199611001. Vale lembrar que o serviço é gratuito e garante o sigilo das informações prestadas. Reportagem Pablo Mundim.
1: Pois é, de acordo com o último censo, o Brasil tem cerca de 14 milhões de pessoas com algum tipo de deficiência.
2: O número representa pouco mais de 7% do total da população.
1: E para falar sobre a Lei Brasileira de Inclusão, eu e o Nazi Brum conversamos com a secretária nacional dos Direitos da Pessoa com Deficiência, Isadora Nascimento, sobre as políticas públicas que têm sido desenvolvidas para o direito a todos. Acompanhe. Secretária Isadora Nascimento, bem-vinda à Voz do Brasil. Prazer ter a senhora conosco justamente nesse dia de luta da pessoa com deficiência, que eu gostaria que a senhora começasse falando então pra gente sobre capacitismo e como esse tipo de preconceito prejudica a vida das pessoas com deficiência.
5: Primeiramente, muito obrigada pelo convite. Sim, o capacitismo, ele é um conceito que eu costumo dizer que é muito completo e muito complexo, né? Porque, ora, ele vem na perspectiva de se considerar a pessoa com deficiência como incapaz de trabalhar, de estudar, de ocupar espaços de tomada de decisão, de fazer atividades simples do dia a dia. Ora, também vem com essa perspectiva da supervalorização da deficiência. Então, considera aí que essa pessoa com deficiência, ela é um herói ou uma heroína, é um exemplo de superação apenas por existir com uma deficiência. Então, acaba colocando muitas vezes também essa pessoa com deficiência no lugar ali de anjo, de um ser quase que de outro mundo, né? Então,
1: já capacitismo... denota a expectativa de que aquela pessoa não desse conta de fazer as coisas, né?
5: Exato. Então, tem esse viés da incapacidade muitas vezes, mas também esse viés aí dessa supervalorização por falta de entendimento, né, sobre o conceito real de deficiência.
9: Bom, secretária, aí a gente chega na importância de que quem tem algum tipo de deficiência tem acesso a oportunidades, né, de emprego, estudo, vida autônoma. E hoje existe um estatuto, um marco legal que busca garantir esses direitos. O que é que está previsto no Estatuto da Pessoa com Deficiência?
5: Bom, esse estatuto, também conhecido como Lei Brasileira de Inclusão, que está em vigor desde 2015, é um documento extremamente completo, extremamente robusto, porque foi construído com a participação plena das pessoas com deficiência, né? Respeitando aí o lema do Nada Sobre Nós Sem Nós. E é um estatuto que é baseado na Convenção da ONU dos Direitos das Pessoas com Deficiência e no Brasil tem status de emenda constitucional. Então, é um documento extremamente completo que vai prever aí direitos diversos, pensando em educação, saúde, trabalho, acessos diversos, né, em relação a questões de acessibilidade arquitetônica, tecnológica, atitudinal, comunicacional, e é um documento aí que norteia essa construção do próprio país mesmo em relação a políticas públicas. Então, dele também nasce a Política Nacional dos Direitos da Pessoa com Deficiência, que é o Plano Novo Viver Sem Limite, que tem base, né, nessa Lei Brasileira de Inclusão, também na Convenção. E outros frutos vão surgindo a partir desse documento que é tão importante.
1: Pois é, eu ia justamente perguntar aí sobre o trabalho que o Ministério dos Direitos Humanos vem fazendo para garantir esses direitos que estão previstos no Estatuto. O Viver Sem Limites é um deles, né?
5: Exato. A Secretaria Nacional dos Direitos da Pessoa com Deficiência, vinculada ao Ministério dos Direitos Humanos e Cidadania, tem esse papel de ajudar, né, a fomentar aí a construção de políticas públicas para pessoas com deficiência em todo o território. Então, a gente, em diálogo também com outros ministérios, entendendo que a pauta da deficiência ela é transversal, então a gente dialoga com a cultura, com o esporte, com a saúde, com o trabalho, com a assistência social, enfim, com as diversas áreas que as pessoas acessam, né, no seu cotidiano, para garantir também acessos para pessoas com deficiência. Então, o Viver Sem Limite ele é construído nessa perspectiva ampla, pensando em eixos, então também a gente tem essa divisão em quatro eixos: gestão inclusiva e participativa, enfrentamento à violência, acessibilidade e também promoção de direitos, entendendo aí que esses acessos eles precisam ser abrangentes e também precisam chegar nos territórios de forma ampla, né? Pensando às vezes naquele município que é pequenininho, lá na ponta, mas que também precisa ter uma estrutura de governança aí forte para a pessoa com deficiência.
9: Pois é, secretária, a senhora citou um ponto aí que a gente não pode deixar de falar, que são situações de abuso que pessoas com deficiência podem estar sujeitas. O Ministério tem canais para receber denúncias de maus tratos e violência?
5: Sim, o Ministério dos Direitos Humanos faz um trabalho muito importante de acolhimento e encaminhamento dessas denúncias, né, aos órgãos responsáveis, recebendo essas denúncias através do Disque 100, né, o Disque Direitos Humanos, e ali é dado o encaminhamento necessário aos diversos tipos de violações que chegam, né? Infelizmente, a gente tem violências aí que são patrimoniais, pensando em pessoas com deficiência, violências físicas, psicológicas, institucionais, né? O próprio capacitismo é uma forma de violências que origina aí diversas questões muito sérias, né, que precisam ser enfrentadas. Então, a gente tenta, enquanto Ministério também, em articulação com outros órgãos de proteção, né, então, Ministério Público, nos estados e nos municípios, também envolver os conselhos de direitos, né, que são muito importantes, para que a gente tenha também junto às defensorias, enfim, todos esses órgãos de acolhimento, de proteção, que possam trabalhar juntos para receber essas demandas.
1: E existe um balanço do Disque 100 sobre os tipos mais comuns de denúncia, o volume dessas denúncias?
5: Então, são diversas denúncias que chegam diariamente, é difícil falar isso, né, porque a gente ainda está em um tempo em que violências são comuns, mas acho que exemplificando assim, até novamente pensar em violência física, pessoas com deficiência, principalmente mulheres, são as que mais sofrem violência física, violência patrimonial, então muitas vezes essa administração, né, do recurso que a pessoa recebe é feita pela família ou pelos próprios companheiros ou cuidadores que muitas vezes utilizam, né, desses recursos da pessoa de uma forma indevida, então isso gera violência patrimonial e outras tantas, né, algumas denúncias de violência institucional, pensando nos ambientes aí de ensino, de trabalho, a gente recebe aí de diversas frentes.
9: Bom, nós conversamos com Isadora Nascimento, secretária nacional dos Direitos da Pessoa com Deficiência. Secretária, muito obrigado pela sua entrevista à Voz do Brasil.
10: Muito obrigada.
2: O Pix ganhou novas regras que ampliam as possibilidades de uso da ferramenta.
1: Também reforçam os mecanismos de segurança contra golpes e fraudes.
2: Os detalhes vamos ouvir agora na reportagem de Luana Karen.
4: Entre as medidas de segurança está a que amplia de 30 para 80 dias o prazo que a vítima de um PIX fraudulento tem para recorrer ao banco e tomar as providências. A medida impacta sobretudo comerciantes e varejistas, que às vezes levam um tempo maior para fazer seu fluxo de caixa e identificar o golpe. A economista Carla Bene, professora da Fundação Getúlio Vargas, destaca que o Banco Central também apertou o passo contra golpistas que usam contas de fachada para movimentar o dinheiro.
11: O que eles chamam de contas de passagem ou contas de laranjas, onde entra o dinheiro de uma fraude e ele vai sendo transferido para várias contas. É como se ele se perdesse no meio do caminho. E o Banco Central vai entrar também nesse procedimento com essas contas de passagem e ele também pode vir a fazer bloqueio nessas contas.
4: Chaves de CPFs e CNPJs em situações irregulares com a Receita Federal terão exclusão automática. Outra mudança ressaltada pela economista Carla Bene é que, a partir de 1º de março de 2027, os usuários vão poder anexar diretamente nos aplicativos das instituições bancárias documentos que indiquem a possibilidade de golpe.
11: Você vai poder enviar provas, como áudios, prints e documentos diretamente na contestação para a instituição bancária. É algo importante porque, se você já sabendo disso, já começa a guardar, digamos assim, as suas provas para os seus pagamentos. E caso aconteça, você pode usar isso daí já dentro do aplicativo a partir do ano que vem.
4: Outra novidade é a permissão para que o cidadão possa cadastrar na conta salário despesas recorrentes para pagamento com o PIX automático a partir de julho de 2027. O Banco Central também regulamentou a chamada cobrança híbrida, uma prática já utilizada por algumas empresas e que permite ao consumidor escolher entre pagar uma cobrança por boleto ou por PIX. A medida entra em vigor em fevereiro de 2027 e deve reduzir riscos operacionais e evitar pagamentos indevidos ou em duplicidade. Reportagem Luana Karen.
1: Menos de 2 meses para um momento crucial na vida de milhares de estudantes.
2: As provas do Enem estão marcadas para novembro, este ano com novidades.
1: Entre elas, o aumento nos locais de prova. A repórter Gabriela Noronha tem mais detalhes.
12: Aos 21 anos, o estudante brasiliense João Ferreira vai fazer a prova do Exame Nacional do Ensino Médio pela segunda vez. E para conquistar a sonhada vaga no curso de arquitetura da Universidade de Brasília, ele concilia as aulas presenciais em um cursinho com a rotina de estudos em casa. Para o estudante, o importante é manter a disciplina.
13: Estudar de uma forma orgânica, com organização, você tem um plano de estudo voltado a um aprendizado mais efetivo, que funcione melhor para você, do que você simplesmente sentar e pegar para você e falar, ah, eu vou estudar 4 horas hoje.
12: Assim como João, milhões de brasileiros devem participar desta edição do Enem. As provas serão aplicadas nos dias 8 e 15 de novembro. De acordo com o INEP, instituto responsável pelo exame, mais de 5 milhões de pessoas tiveram suas inscrições confirmadas. No primeiro dia, os estudantes devem responder a 45 questões de linguagens e códigos e 45 de ciências humanas, além da redação. Já no segundo, são 45 questões de ciências da natureza e mais 45 de matemática. O professor de história, Fábio Santos Reis, dá dicas para esta reta final de preparação.
14: Eu acho que para esse momento, levando em conta o tempo que está faltando, o ideal seria, nesse momento, fazer algumas revisões rápidas de conteúdo, revisão teórica, mas nada tão aprofundado, até pelo tempo que a gente tem, e, sobretudo, focar em resoluções de provas anteriores. Então, eu recomendo que faça as provas do Enem de 2018 para cá.
12: Uma novidade neste ano é a expansão do número de locais de prova, com 10 mil novos pontos. Ricardo Cardoso, presidente substituto do INEP, destaca que o exame também será utilizado como instrumento de avaliação do sistema de avaliação da educação básica.
10: Além de organizar o acesso ao ensino superior, além de permitir a certificação dos estudantes, ele também vai permitir a avaliação da qualidade da educação básica. Então, a população ter esse resultado pelo Enem, que é um exame que tem a área de linguagem, ciências humanas, ciências da natureza, matemática e a redação, oferece uma avaliação mais completa, em que o aluno muitas vezes está mais mobilizado, mais motivado para fazer a prova. Isso para nós é uma mudança muito importante.
12: Também é a primeira vez que os concluintes do ensino médio na rede pública de ensino foram inscritos automaticamente no Enem, com base nos dados informados pelas redes de ensino. Vale lembrar que as notas do Enem podem ser utilizadas para acesso ao Sistema de Seleção Unificado, SISU, e ao Programa Universidade para Todos, o ProUni. A nota do exame também pode ser usada para pleitear financiamento estudantil. Reportagem Gabriela Noronha.
2: E amanhã vamos falar sobre a nova edição da cartilha da redação do Enem 2026.
15: É, nós vamos falar mais sobre a prova e dicas para escrever uma redação nota 1000. Não perca!
2: Elas coletam moluscos e crustáceos em manguezais e praias, acompanhando o ritmo das marés.
15: No Brasil, a maior parte de pescadores artesanais são mulheres e tiram desse ofício o sustento da família.
2: Um mapeamento da Fiocruz quer mostrar onde elas estão, onde estão essas trabalhadoras e suas principais necessidades.
16: É das águas do litoral cearense que a marisqueira Maria do Socorro Miranda, de 44 anos, tira o sustento da família. O trabalho, que ela herdou dos pais, às vezes começa antes do amanhecer, acompanhando o ritmo das marés.
17: Eu trabalho 6 horas por dia, caso a maré esteja baixa. Me encontro com as amigas que levam nossos aparelhos de pesca, né? Levo o jereré para botar lá, a gente isca eles e vai esperar a te ver se caiu algum siri, alguma coisa dentro.
16: Um levantamento realizado pela Fiocruz em 52 municípios de todas as regiões brasileiras aponta a presença marcante de mulheres na atividade pesqueira. Vale.

0: mapeamento vai contribuir para tornar conhecidas as vulnerabilidades desses territórios e aproximar as políticas públicas da realidade de quem vive e trabalha nas águas brasileiras. Como explica a coordenadora-geral de Inclusão Produtiva, Enfrentamento à Fome e à Pobreza do Ministério das Mulheres, Larissa de Santana Passos.
1: Ele junta todos os bancos de dados validados pelo governo, então essas mulheres elas participam de forma ativa, indicando quais são os territórios, né, que elas estão e quais são as demandas, dificuldades a nível de crédito, quais são as cadeias produtivas, dificuldades de escoamento, para a gente entender essas demandas, transformar esses dados em políticas públicas.
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0: O resultado completo do levantamento de dados será conhecido em 2027. De acordo com a pesquisadora da Fiocruz, Maria Juliana Moura Correa, outro objetivo do estudo é conhecer os impactos da atividade pesqueira na saúde das trabalhadoras.
1: Nós vamos lá fazer um piloto com as pescadoras e o impacto à saúde e monitorando várias substâncias químicas que estão nas águas, também representa a gente proteger a saúde de toda a população.
0: O ministro da Pesca e Aquicultura, Edipo Araújo, comenta sobre o trabalho dessas profissionais.
3: A história de quem trabalha com a pesca artesanal é marcada por lutas e resiliência. Quem ajuda a colocar alimento na mesa de milhões de brasileiros e brasileiras geralmente tem as águas como a única fonte de sustento.
0: O Brasil tem cerca de 1.700.000 pescadores artesanais, segundo o Registro Geral da Atividade Pesqueira. Desse total, quase 900 mil são mulheres. Reportagem Graziele Bezerra.
4: A Anvisa, Agência Nacional de Vigilância Sanitária, aprovou o registro de um novo medicamento para o câncer de mama.
5: O Edcamar é indicado para o tratamento de pacientes adultos com câncer de mama localmente avançado ou em metástase.
4: E também hoje a Anvisa determinou o recolhimento de um lote de outro medicamento destinado ao tratamento de câncer de mama, o Fesgo.
5: A empresa fabricante identificou no mercado unidades deste lote com características divergentes das constantes no medicamento original, o que indica se trata de falsificação.
4: As informações sobre o lote que será recolhido você confere em gov.br/anvisa.
5: E essas foram as notícias do governo federal.
4: A realização da Secretaria de Comunicação Social da Presidência da República.
5: Com produção da empresa Brasil de Comunicação.
4: E agora com as notícias do Poder Judiciário e do Congresso Nacional. Boa noite.
5: Boa noite, até amanhã.
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8: STF mantém decreto de Minas Gerais que restringe publicidade de bets.
9: TSE vai lançar nesta terça-feira a ação Violência Política Tem Gênero.
8: STJ admite como prova a gravação feita por consumidor no departamento jurídico da empresa.
9: Boa noite, eu sou Leandro Bezerra.
8: E eu sou Walter Lima.
9: O ministro Flávio Dino, do Supremo Tribunal Federal, decidiu manter um decreto de Minas Gerais que restringe a publicidade de empresas de apostas de cota fixa, as chamadas bets, e de plataformas de conteúdo adulto em bens públicos estaduais e eventos promovidos ou apoiados pelo Poder Executivo local.
8: O ministro Dino negou o pedido feito pela Associação Nacional de Jogos e Loterias para suspender o decreto.
9: A entidade sustentava que o Estado havia invadido a competência privativa da União para legislar sobre propaganda comercial.
8: Mas o ministro considerou que as restrições se limitam aos meios de comunicação institucional, aos bens e espaços sob responsabilidade do Executivo Estadual e aos eventos promovidos ou apoiados pelo governo de Minas Gerais. Para o ministro, essas medidas fazem parte da autonomia do Estado para administrar seus próprios bens e recursos.
9: TSE vai lançar amanhã a ação Violência Política Tem Gênero.
8: Essa ação vai marcar o lançamento de iniciativas voltadas ao enfrentamento da violência política contra as mulheres. Fábio Ruas.
10: A ação vai ser amanhã às 5 horas da tarde no espaço Sepúlveda Pertence, na sede do TSE em Brasília. vai ter a assinatura de um protocolo de ação conjunta entre o TSE e a Procuradoria-Geral Eleitoral para combater esse crime. O presidente do TSE, ministro Cássio Nunes Marques, e o vice-procurador-geral eleitoral, Alexandre Espinosa Bravo Barbosa, vão participar da ação ao lado de mulheres com atuação reconhecida na vida pública e na defesa dos direitos femininos.
11: O Ministério Público Eleitoral emite 431 manifestações sobre propaganda eleitoral irregular no primeiro mês de fiscalização em Mato Grosso.
12: O objetivo da ação é promover a conscientização sobre as condutas proibidas pela legislação. Kátia Dias.
13: Entre 15 de agosto e 15 de setembro foram emitidas 431 manifestações sobre propaganda eleitoral irregular. Durante a fiscalização, o MP Eleitoral analisou representações, reclamações, pedidos de resposta e apurações relativas a veiculações irregulares de propaganda, tanto na mídia tradicional quanto nas redes sociais.
11: É válida como prova a gravação feita por consumidor dentro do departamento jurídico de empresa, sem consentimento da outra parte.
12: Mas para o STJ, o conteúdo não pode se referir à atividade de advocacia, nem a informações protegidas por sigilo profissional. Fátima Uchoa.
14: Um aluno ajuizou ação contra a instituição de ensino superior devido à oferta e ao posterior cancelamento de curso. A instituição buscou invalidar gravações de conversas feitas pelo consumidor com a diretora e dentro do próprio departamento jurídico, alegando que o local deveria ter a mesma proteção legal dos escritórios de advocacia. A Justiça do Distrito Federal condenou a instituição a pagar quase R$5 mil por danos materiais e R$6 mil por danos morais, considerando a gravação válida. O STJ manteve a decisão. Segundo o relator ministro Raul Araújo, a gravação não tratava de atividade advocatícia, mas de questão administrativa sobre prestação de serviço de ensino.
11: Jornada de trabalho em atividades insalubres é tema de audiência no TST.
12: O debate vai tratar dos limites de uma negociação coletiva nesses casos. Samanta Flor.
15: A discussão é se acordos ou convenções coletivas podem autorizar o aumento da jornada em atividades insalubres sem a aprovação prévia da autoridade competente. O assunto é o tema 149 do TST. A audiência pública foi convocada pelo ministro Douglas Alencar e vai ouvir especialistas, entidades e representantes de categorias afetadas. O entendimento do TST vai orientar o julgamento de processos semelhantes em toda a Justiça do Trabalho.
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11: A você uma boa noite.
12: E até amanhã.
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17: Eu sou Humberto Pinheiro e estes são os destaques de hoje do Jornal do Senado, que começa agora. Participantes de sessão especial apontam a importância da inclusão das pessoas com deficiência. Instituição fiscal independente do Senado diverge do governo e alerta para riscos fiscais. Reportagem da Rádio Senado é finalista do prêmio Vladimir Herzog de jornalismo. Boa noite. O Senado celebrou hoje o Dia Nacional de Luta da Pessoa com Deficiência. Especialistas convidados para a sessão especial apontaram a importância da inclusão. Repórter Márcio Maturana.
18: A importância da participação completa das pessoas com deficiência nas atividades sociais precisa ser ressaltada todos os dias, segundo especialistas que participaram da sessão especial no plenário do Senado nesta segunda-feira, 21 de setembro, que é o Dia Nacional de Luta da Pessoa com Deficiência. A senadora Damaris Alves, do Republicanos do Distrito Federal, presidiu a sessão.
19: Infelizmente, ainda vemos anos, de vez em quando, uma iniciativa ou outra para, inclusive, retirar direitos já garantidos. Por isso que um dia nacional como esse precisa, por esta casa e por todas as casas do Brasil, ser comemorado.
18: A sessão especial foi requerida pelo senador Paulo Paim, do PT do Rio Grande do Sul. Ele é autor do Estatuto da Pessoa com Deficiência e do projeto de lei que criou o Dia Nacional de Luta da Pessoa com Deficiência.
20: Eleições 2026.
21: As eleições deste ano têm em disputa 54 vagas para o Senado. Total de 32 senadores tentam a reeleição. Outros 10 disputam o governo de seus estados e um a presidência da República. Repórter Rodrigo Rezende.
22: Nas eleições deste ano, cada um dos 26 estados e o Distrito Federal elegerão 2 senadores. Portanto, das 81 vagas do Senado, 54 estão em jogo para os próximos 8 anos. Dos 54 senadores em término de mandato, 32 tentam a reeleição. 9 senadores que encerram o mandato no final de janeiro de 2027 concorrem a outros cargos. Um à presidência da República, um ao governo de seu estado, um para deputado estadual, 2 para deputado federal e 4 como suplentes em chapas que concorrem ao Senado. Já 13 senadores vão encerrar os atuais mandatos em 2027 e não vão concorrer a nenhum cargo. É o caso de Jaime Campos, do União de Mato Grosso.
23: Tenho orgulho da história que eu construí e, sobretudo, tenho esperança no futuro do nosso estado. Cargos passam, mandatos terminam, eleições chegam e vão embora. Mas algo que precisa permanecer é o compromisso com o nosso estado.
22: Quem também não disputa a eleição após 40 anos é o senador Paulo Paim, do PT do Rio Grande do Sul.
24: São 40 anos ininterruptos aqui no Congresso Nacional. Uma trajetória construída com diálogo, compromisso e fidelidade às causas do povo brasileiro. Não serei mais candidato ao Senado, mas não saio da política, porque a política está em mim. Ela faz parte da nossa história, da minha alma e da minha forma de enxergar o mundo.
22: Dos 27 senadores que estão no chamado meio de mandato, ou seja, ainda possuem mais 4 anos no Senado, 9 concorrem nestas eleições a governos estaduais. Um senador licenciado concorre ainda à vice-presidência da República.
21: Está pronto para votação na Comissão de Assuntos Sociais um projeto que cria regras para o uso da inteligência artificial na área da saúde. O texto prevê regras de transparência, responsabilidade e supervisão humana nas decisões clínicas. Repórter Patrícia Oliveira.
25: Segundo o Comitê Gestor da Internet no Brasil, 18% dos hospitais e das clínicas brasileiras já utilizam soluções de inteligência artificial. É o caso do uso da IA para acelerar resultados dos exames de coração, como explica a cardiologista Paula Damasco.
26: A gente usa essa inteligência artificial para estar liberando esse laudo, às vezes, com 2 minutos, para que um clínico possa ter um resultado mais real do eletro para conduzir o paciente.
25: Ricardo Sampaio, coordenador do Centro Integrado de IA do Distrito Federal, aponta a redução das filas de espera para o paciente com o uso da tecnologia.
27: Utilizar inteligência artificial, seja para um procedimento, seja para uma consulta, seja para um pedido de remédios ou afins, e para que com isso o paciente tenha um retorno mais rápido daquilo que foi solicitado e que ele consiga ser tratado da melhor maneira.
25: A senadora doutora Eudócia, do PSDB de Alagoas, apoia o desenvolvimento de terapias e vacinas contra o câncer com o uso da IA. Um projeto da senadora prevê a utilização da inteligência artificial na saúde pública com regras de transparência, responsabilidade e supervisão humana nas decisões clínicas para proteger os direitos dos pacientes.
28: A implementação de hospitais inteligentes da rede SUS irá beneficiar significativamente o atendimento aos pacientes da rede pública, otimizando os diagnósticos precoces de várias patologias, especialmente as doenças oncológicas.
25: O projeto também prevê a igualdade no atendimento, proteção de dados e informações claras para os pacientes, e que profissionais de saúde recebam capacitação para usar a IA. A proposta recebeu relatório favorável da senadora Damares Alves, do Republicanos do Distrito Federal, e está pronta para votação na Comissão de Assuntos Sociais.
21: O relatório da Instituição Fiscal Independente do Senado apontou diferença entre as projeções do governo e os cálculos

0: diretor executivo da IFE, Marcos Pestana, detalhou onde está a diferença entre as duas contas.
1: O governo trabalha com um PIB ano que vem de 2,4%, a IFE com 1,8%. O governo trabalha com uma expansão da massa salarial, que é essencial para calcular as receitas previdenciárias, de mais de 10%. Nós trabalhamos com mais de 7%. Esse acúmulo de diferenciação de parâmetros nos levam a discrepar sobre o resultado primário.
0: Marcos Pestana alerta para novas pressões orçamentárias e despesas não previstas na proposta original, como o recente reajuste de 15% no benefício médio do Bolsa Família.
2: A história de um educador que enfrentou a violência dentro da escola e acabou assassinado é tema de uma reportagem especial da Rádio Senado, que chegou à final do Prêmio Vladimir Herzog de Jornalismo. O trabalho Carlos Mota, A Pedagogia da Coragem, foi produzido pelo jornalista Otávio Augusto Mota e conta a trajetória do próprio pai. A reportagem é de Yasmin Rodrigues.
3: A reportagem que colocou a Rádio Senado entre os finalistas do prêmio Vladimir Herzog nasceu de uma história familiar. O jornalista Otávio Augusto Mota transformou em reportagem a trajetória do pai.
4: A reportagem Carlos Mota, A Pedagogia da Coragem, ela apresenta para os ouvintes a trajetória de vida e de luta de um professor aqui do Distrito Federal chamado Carlos Mota. Ele era diretor no Núcleo Rural Lagoeste e era um líder comunitário. Lutava por melhores condições de acesso à escola dos alunos. Então essa reportagem, ela navega um pouco por qual era o ideal de Carlos, qual era a visão de Carlos sobre a educação.
3: O prêmio Vladimir Herzog reconhece trabalhos jornalísticos relacionados à defesa dos direitos humanos e tem uma história ligada à luta pela liberdade de expressão e pela democracia. Para Otávio, no entanto, a indicação vai além do reconhecimento profissional. Representa uma busca por conhecer melhor a história de vida do pai e também serve de alerta para a violência que ainda existe no ambiente escolar. A divulgação dos vencedores está marcada para o dia 30 de setembro, com transmissão ao vivo.
2: Com trabalhos técnicos de Eliseu Caires, o Jornal do Senado fica por aqui. Acompanhe agora as notícias da Câmara dos Deputados. Boa noite e até amanhã.
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6: Câmara aprova novo programa escolar para gestão de resíduos sólidos.
7: O projeto cria campanha sobre desaparecimento de criança e adolescente.
6: Avança a proposta que regulariza o transporte intermunicipal por taxistas.
7: Menores podem ser proibidos de atuar em propaganda de jogos de azar.
6: Boa noite. Comissão Permanente da Câmara aprovou o projeto de lei que proíbe presença de menores de 18 anos em propagandas de jogos de azar. A repórter Maria Neves tem os detalhes.
8: A Comissão de Previdência, Assistência Social, Infância, Adolescência e Família da Câmara dos Deputados aprovou o projeto que proíbe a participação de menores de 18 anos em publicidade de produtos proibidos para esta faixa etária. A proposta do deputado Túlio Gadelha, do PSD de Pernambuco, menciona expressamente a vedação de crianças e adolescentes em propaganda de loterias e jogos de azar. Como explica a relatora, a deputada Meire Serafim, do União do Acre, a legislação estabelece uma série de produtos proibidos para menores de 18 anos, como bebidas alcoólicas, cigarros e outras substâncias que possam causar dependência. As leis também proíbem que crianças e adolescentes participem de jogos de azar. No entanto, nenhuma lei proíbe a participação deles na propaganda desses mesmos produtos, que, conforme ressalta a deputada, podem causar prejuízos graves, principalmente a esse público em formação.
9: A gente vê muitas adolescentes e crianças firmar isso na mente e acontecer esses vários fatores, tragédia que a gente vê no nosso país todo, né? Porque esse jogo de azar, ele acaba induzindo as nossas crianças, nossos adolescentes e fazer o pior.
8: Pela proposta aprovada, pais ou responsáveis de crianças

0: crianças e adolescentes que participarem da divulgação por qualquer meio de jogos de azar ou outros produtos proibidos ficarão sujeitos à multa entre R$3.000 e R$10.000. Para agenciadores de menores de 18 anos que descumprirem a lei, a multa será multiplicada por 10. Com isso, poderá variar entre R$30 e R$100.000. Já para as empresas de jogos de azar ou que forneçam produtos proibidos que utilizarem crianças ou adolescentes em peças publicitárias, o valor da multa será multiplicado por 100. Poderá variar entre R$300.000 e R$1.000.000. Caso haja reincidência na utilização de menores de 18 anos em publicidade de produtos proibidos no período de um ano, o projeto prevê a aplicação das multas em dobro. Segundo Túlio Gadelha, a punição tem função pedagógica. Busca assegurar que os responsáveis entendam a gravidade de suas ações e a responsabilidade que têm ao envolver jovens em atividades perigosas ou inadequadas. Da Rádio Câmara de Brasília, Maria Neves.
1: Economia.
2: Kiko Seleguin, do PT de São Paulo, defende a aprovação de uma lei de proteção da soberania econômica nacional. O objetivo é invalidar no Brasil a aplicação de sanções e restrições comerciais ou financeiras impostas unilateralmente por governos e tribunais estrangeiros.
3: Kiko Seleguin sustenta que empresas e pessoas físicas brasileiras não podem cumprir determinação que não tenha respaldo em tratados aprovados pelo país ou em resoluções da ONU. A medida também impede a rescisão de contratos ou encerramento de contas motivados por sanções internacionais unilaterais.
2: Pedro Lucas Fernandes, do União do Maranhão, quer permitir que fundos constitucionais e o Fundo de Desenvolvimento do Nordeste ofereçam garantias para empréstimos destinados a projetos de infraestrutura. Ele explica que a medida pode facilitar o acesso a recursos para a execução de obras.
3: Para Pedro Lucas Fernandes, a proposta também pode estimular investimentos em áreas como energia, logística e infraestrutura sustentável. Na avaliação do deputado, o aumento dos investimentos pode contribuir para a geração de empregos e o crescimento da renda no Nordeste.
1: Segurança Pública.
2: A Câmara está analisando a criação de uma campanha nacional de prevenção ao desaparecimento de crianças e adolescentes. A reportagem é de José Carlos Oliveira.
4: Projeto de lei em análise na Câmara dos Deputados cria a campanha nacional educativa sobre desaparecimento de crianças e adolescentes. O texto já foi aprovado na Comissão de Segurança Pública com relatório favorável do deputado Sargento Faur, do PL do Paraná.
5: A implementação de campanhas educativas permanentes contribui para disseminar informações úteis, fortalecendo a rede de proteção à criança e ao adolescente. É dever do poder público adotar mecanismos que ampliem a proteção, especialmente diante do crescimento de crimes envolvendo exploração, tráfico de pessoas, aliciamento virtual e outras formas de violência.
4: O relator destaca que a campanha educativa deverá ser realizada principalmente nas escolas públicas e privadas ao longo de todo o ano letivo.
5: O desaparecimento de crianças e adolescentes é uma realidade alarmante no Brasil e exige atuação integrada do Estado, da família e da sociedade. Nesse contexto, a escola desempenha papel fundamental como ambiente de formação, conscientização e proteção social.
4: Estão previstas medidas de orientação em caso de desaparecimento, divulgação dos canais de denúncia e da legislação protetiva, promoção de palestras e elaboração de cartilhas informativas, inclusive com as estratégias de prevenção ao desaparecimento de crianças e adolescentes. A proposta partiu do deputado delegado Éder Mauro, do PL do Pará, inconformado com a sucessão desse tipo de crime no seu estado.
6: No Pará nós temos sumiços de crianças por questões de seitas, por questões de crimes sexuais, principalmente no que envolve embarcações e por questões de tráfico de órgãos. Então, esse socorro através de uma proposta vai procurar socorrer aqueles que não têm a menor condições de se defender.
4: A proposta que cria a campanha nacional educativa sobre o desaparecimento de crianças e adolescentes ainda vai passar por votação estão nas comissões de Educação e Constituição e Justiça. Da Rádio Câmara de Brasília, José Carlos Oliveira.
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8: Educação.
3: Maria do Rosário, do PT, critica a proposta do governo do Rio Grande do Sul de terceirizar a gestão de escolas públicas. Na visão da parlamentar, a medida retira a autonomia das direções escolares e amplia os gastos com empresas privadas.
9: O governo do Rio Grande do Sul decidiu colocar na Bolsa de Valores para terceirizar a gestão das escolas, tirando das diretoras o controle, o comando, a gestão das escolas. Então, agora, com isso, o governo pretende gastar muito mais dinheiro com empresas terceirizadas do que entrega para a escola, para a direção, para cuidar das paredes, dos banheiros, para limpeza, para organização da vida da escola. Isso é um grande erro.
2: Maria do Rosário também defende a valorização dos profissionais da educação, com a aplicação da lei que reconhece os professores de creches como integrantes do magistério, a realização de concursos públicos e o fim da cobrança previdenciária sobre aposentados da área.
3: Projeto de Eros Biondini, do PL de Minas Gerais, quer garantir a autonomia das escolas confessionais. A proposta assegura às instituições o direito de organizar atividades e celebrações de acordo com suas crenças, respeitados os conteúdos da Base Nacional Comum Curricular.
2: O texto também proíbe sanções e restrições ao repasse de recursos públicos motivadas pelo exercício da identidade religiosa da escola. Eros Biondini avalia que a medida protege o direito dos pais de escolher instituições de ensino alinhadas às próprias convicções.
8: Comissões.
3: A Câmara aprovou a criação de um programa escolar de gestão de resíduos sólidos. A repórter Paula Bittar acompanhou a votação.
10: A Comissão de Constituição e Justiça da Câmara aprovou uma proposta que permite que as escolas da rede pública da educação básica criem programas de redução, reuso e reciclagem de resíduos sólidos. O objetivo é conscientizar a comunidade escolar sobre a importância da gestão ambientalmente adequada de resíduos sólidos. Relator na comissão, o deputado Nicolas Ferreira, do PL de Minas Gerais, considerou o projeto condizente com as disposições constitucionais que determinam a proteção do meio ambiente como competência do poder estatal. Segundo o texto aprovado, os resíduos sólidos gerados na escola que não puderem ser reutilizados deverão ser descartados em recipientes próprios, seguindo a padronização já existente, como azul para papel e papelão e vermelho para plástico. A renda da comercialização dos resíduos sólidos recicláveis será usada na compra de materiais e equipamentos para a escola. A proposta, que permite que as escolas da rede pública da educação básica criem programas de redução, reuso e reciclagem de resíduos sólidos, segue agora para a análise do Senado. Da Rádio Câmara de Brasília, Paula Bittar.
8: Desenvolvimento Regional.
2: A Comissão da Amazônia aprovou o relatório de Zezinho Barbari, do PP do Acre, ao projeto que institui o custo amazônico como critério de ponderação nos repasses federais do Fundeb e do programa Dinheiro Direto na Escola, para aumentar o financiamento da educação básica na Amazônia Legal.
3: O objetivo da proposta é compensar os altos gastos com transporte, energia, logística, entre outros, para diminuir a desigualdade e mitigar o descompasso da educação na Amazônia. De acordo com o relatório de Zezinho Barbari, o Ministério da Educação vai definir os novos valores de repasses.
2: Carlos Gomes, do Republicanos do Rio Grande do Sul, apresentou o projeto que desburocratiza o processo de regularização fundiária no país. A proposta simplifica exigências cartorárias e acelera a entrega de títulos de propriedade rural.
3: O projeto permite a verificação de requisitos por imagens de satélite e documentos em imóveis de até 15 módulos fiscais. Carlos Gomes argumenta que a falta de regularização gera insegurança jurídica no campo e dificulta o acesso a crédito para pequenos e médios produtores.
8: Meio ambiente.
2: Projeto de Mário Eringer, do PDT de Minas Gerais, obriga os centros de processamento de dados a implantarem soluções hídricas próprias para o resfriamento de suas instalações. O texto proíbe que os data centers utilizem água de reservatórios públicos destinados ao abastecimento humano.
3: De acordo com Mário Eringer, o avanço tecnológico e a demanda por inteligência artificial exigem um consumo muito elevado de água, o que gera riscos de desabastecimento. A proposta concede um prazo de até 3 anos para que os empreendimentos se adaptem às novas regras ambientais.
2: Luiziane Lins, da Rede do Ceará, é autora de um projeto que criminaliza o abandono de animais deixados em clínicas e hospitais veterinários após a alta médica. Pela proposta, o tutor que não retirar o animal em até 72 horas após ser notificado poderá responder pelo crime de abandono.
3: Luiziane Lins também propõe que clínicas e hospitais veterinários exibam avisos informando que abandonar animais nesses estabelecimentos é crime. Para a congressista, a medida facilita a responsabilização dos tutores e reforça a proteção aos animais.
8: Transportes.
2: Rodrigo de Castro, do União de Minas Gerais, comemora a inauguração de 2 pontes na BR-356, entre os municípios de Ervália e Muriaé. Segundo ele, as obras aumentam a segurança dos motoristas e reforçam a ligação da Zona da Mata com os estados do Rio de Janeiro e do Espírito Santo.
11: Há muito tempo, todos que passavam ali conviviam com uma situação absolutamente de insegurança e agora tem uma rodovia muito mais segura com a construção das pontes de Imbaúba e da usina nos municípios de Rosário da Limeira e Ervália. E graças a um trabalho que eu fiz como parlamentar, acompanhando aí junto aos ministérios, cobrando licitação, cobrando documentação, cobrando dos ministros, cobrando do pessoal do DENIT, para que essas obras fossem executadas.
3: De acordo com Rodrigo de Castro, as novas pontes também devem impulsionar o turismo e facilitar o deslocamento da população que utiliza a rodovia para acesso a serviços e ao litoral do Rio de Janeiro e do Espírito Santo.
2: A Comissão de Defesa dos Direitos das Pessoas com Deficiência aprovou o relatório de Paulo Alexandre Barbosa, do PSD de São Paulo, ao projeto que cria a Política de Acessibilidade Veicular Sustentável, com carros adaptados de fábrica e abastecidos com tecnologias limpas.
3: Paulo Alexandre Barbosa reformulou a proposta original para incluir o termo veículos eletrificados, como híbridos, elétricos e outras variantes, e permitir o acesso a tecnologias mais baratas. Além disso, ele inclui a expansão dos benefícios para frotas de táxis e transporte coletivo.
8: Trabalho.
2: Avança na Câmara o projeto de lei que regulariza o transporte intermunicipal feito por taxistas. A repórter Silvia Munhato tem os detalhes sobre a medida.
12: A Comissão de Desenvolvimento Urbano da Câmara dos Deputados aprovou o projeto que estabelece condições para que o serviço de transporte individual por táxi em trajetos intermunicipais ou interestaduais não seja caracterizado como transporte irregular de passageiros. O relator, deputado Hildo Rocha, do MDB do Maranhão, exemplificou o que vem acontecendo com os taxistas.
13: Hoje em dia, grande parte das cidades estão conurbadas, ou seja, emendaram uma na outra. Eu dou um exemplo como São Luís. São Luís, a capital do Maranhão, é uma ilha. Dentro dessa ilha tem 4 municípios juntos. Se o taxista leva um passageiro para a Raposa, se a fiscalização alcançá-lo, vai multá-lo porque vai ser considerado um transporte clandestino.
12: Com o projeto, o transporte intermunicipal ou interestadual por taxistas não será considerado considerado irregular se for previamente solicitado por meio eletrônico, aplicativo, telefone ou mensagem. Também o retorno do taxista ao município de origem com passageiro previamente solicitado por meio eletrônico não vai caracterizar captação irregular de passageiros, mas permanecem vedadas a abordagem em via pública, a captação espontânea de passageiros fora da área de autorização e a utilização do serviço em desacordo com as normas municipais. O projeto que regula o transporte intermunicipal pelos taxistas ainda será analisado pelas comissões de Viação e Transportes e de Constituição e Justiça. Da Rádio Câmara de Brasília, Silvia Minhato.
8: Homenagem.
3: Ana Paula Leão, do PP, sugere que a Romaria de Nossa Senhora da Abadia, realizada em Minas Gerais, seja reconhecida como manifestação da cultura nacional. O texto autoriza o poder público a criar políticas de fomento para garantir infraestrutura e assistência aos fiéis.
2: Ana Paula Leão explica que a tradição é centenária e mobiliza milhares de pessoas na primeira quinzena de agosto. A deputada ressalta que a Romaria transcende o aspecto religioso para se transformar num espaço de socialização que ajuda a preservar a identidade regional.
3: Está em análise na Câmara projeto de Ribamar Silva, do Podemos de São Paulo, que concede ao município de Osasco o título de Capital Nacional do Trabalho. O deputado sugeriu 19 de fevereiro como data oficial para celebrar a homenagem.
2: Ribamar Silva argumenta que o reconhecimento destaca a importância econômica de Osasco, considerado um dos principais polos industriais, comerciais e de serviços do país. Na visão do parlamentar, a medida valoriza a tradição de trabalho e empreendedorismo do município.
3: Termina agora o Jornal Câmara dos Deputados, produzido pela Rádio Câmara, com trabalhos técnicos de Wellington Teles e apresentação de Luciana Vieira e Val Monteiro. Boa noite.
2: Uma boa noite para você. Fique agora com as notícias do Tribunal de Contas da União.
8: Minuto do TCU.
14: O Tribunal de Contas da União avaliou os pagamentos de benefícios do Regime Geral da Previdência Social feitos em 2025. A fiscalização envolveu mais de 900 bilhões de reais. O TCU concluiu que não houve problemas relevantes nos pagamentos concedidos no ano passado, mas a auditoria encontrou indícios de irregularidades. Cerca de 91 milhões de reais podem ter sido pagos a pessoas que já haviam falecido. Também foram identificados 76 milhões de reais em benefícios que podem ter sido acumulados indevidamente. O tribunal determinou que o Ministério da Previdência e o INSS criem mecanismos para verificar, de forma periódica, se essas concessões continuam regulares. O INSS também deve adotar medidas para evitar o pagamento de aposentadorias por incapacidade permanente a pessoas que estejam trabalhando. Saiba mais em tcu.gov.br.
8: 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Boa noite.

0: Olá, amigos da Rio Vermelho, boa noite, estamos chegando para mais um show da noite. De agora até a meia-noite, de agora até as 22, o modão sertanejo deitando e rolando. Das 22 à meia-noite, matando saudades e machucando os corações. Jovem Guarda, sucessos internacionais, MPB e muito mais. Tudo isto aqui na Suba Rio Vermelho, 96.7 FM. Hoje, segunda-feira, 21 de setembro do ano 2026. Uma segundona de muito trabalho para aqueles que gostam de pegar no pesado, de muita água e sombra fresca para aqueles que não querem nada, nada, nada mesmo com a dureza. E vamos começando o nosso show da noite, 20 horas, 2 minutos, trazendo os primeiros modões. Os primeiros modões a todos que ligaram o rádio agora e com certeza ficarão comigo até a meia-noite. Porque até as 22, aqui é assim, um modão vai, outro vem. Aqui a peteca não cai. Vamos começando com André e Andrade, a dupla que canta e deixa saudade. Chorei de verdade. Galvão e Galvãozinho, recorte dos Hélios. O Teodoro e o Sampaio, no fundo do poço. Vamos lá, conferindo a hora certa, para você não perder a sua condução e nem mesmo o seu compromisso.
1: 83.
0: É em Silvânia, cidade Saudade, 20 horas 3 minutos.

0: show da noite, comunicando o amigo José Roberto, o modão sertanejo, deitando e rolando até as 22 horas.
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Boa noite aos nossos amigos trabalhando nos bares, lanchonetes, pit dogs. Olha, amigos, um ótimo trabalho a todos. Obrigadão aí pelo rádio ligado. E os modões seguintes, mando a todos vocês. Boa noite a você no centro da cidade, bairros de nossa cidade e zona rural. Olha, na zona rural, do mais simples ranchinho à mais alta mansão, aceite o abraço do Zé Roberto. Fico feliz em tê-los em nossa companhia. Querendo participar comigo? Ah, você já sabe. É só você discar o 999-56-1155 e pedir o seu modão sertanejo até as 22. Boa noite aos nossos amigos gente no batente. Começaram no trabalho ao anoitecer e vai terminá-lo ao amanhecer. Os nossos amigos vigilantes, ótima noite, ótimo trabalho e fico feliz com a companhia de todos vocês, amigos. Tá aí o Ataíde, o Alexandre. Ontem à noite perguntei por você. Vamos lá, vamos chegando, 20 horas 19 minutos, trazendo mais modões aqui no show da noite. Porque no show da noite é assim: o tempo não para, o tempo não espera e o tempo voa. É num piscar de olhos, o show da noite vai embora. Vamos chegando aí com o Tião Carreiro e o Pardinho. A vaca já foi pro brejo. Tá indo lá pro Odair Fernandes, a esposa Eva, toda a família aí no Parque Anchieta. Em seguida, Chico Rei, o Paraná, operário Vida Viola, lá pro Sordeja, a Fátima, aí na Santa Rita, no município de Vianópolis. Indo também para Fátima do Pastel, Roberto, toda a família. E por último, Pedro e Paulo, tropas e boiadas, atendendo o amigo Filhinho Machado, lá no Conselheiro Manuel Caetano. Ele pediu aí do Pedro e Paulo, tropas e boiadas, somente para ouvir. Muito obrigado, Filhinho, pela companhia, pela participação, e é lógico, né? É Deus no comando de tudo, né? Ótima noite. Vamos lá, vamos chegando aí. 20 horas 20 minutos. A vaca já foi pro brejo. Tião Carreiro e o Pardinho há muito tempo.

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0: Mas como o veículo percebeu que ficou escuro? É que em muitos modelos existe um sensor de luminosidade instalado numa região do painel ou ali pertinho do para-brisa. Ele monitora a quantidade de luz ambiente e envia a informação para a eletrônica do carro. Quando a luminosidade cai abaixo de um determinado nível, o sistema pode acionar automaticamente os faróis. Alguns veículos também combinam essa função com outros recursos. A dica do Automotors é não confundir a automatização com desatenção. Confira se a iluminação adequada está realmente acesa, principalmente em condições adversas, né? Como chuva e também neblina.
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Boa noite aos amigos do Setor Sul, Vila Mutirão, Conjunto Habitacional Leonides Cudrim, Parque Anchieta, Ermida Santo Antônio, bairro Pedrinhas e Conselheiro Manuel Caetano. Olha, onde você estiver e querendo participar comigo, é fácil. É só você discar o 999-56-1155, ali no zap também. Você pode pedir o seu modão sertanejo até às 22h.

0: Boa noite aos nossos amiguinhos, amiguinhas que levantam bem cedinho, com a vassourinha na mão, deixando as ruas de nossa cidade bem limpinhas. Estou falando dos nossos amigos garis. Ótima noite, ótimo descanso e os bodões seguintes mando a todos vocês, amigos.
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0: Ótima noite também aos amigos na Avenida Dom Bosco, a Avenida Padre Leandro Calimã e aos amigos na Mário Ferreira. Vamos chegando, trazendo mais modões, faltando agora 19 minutos para as 21. Boa noite lá para nossa amiga, a Rosenira Costa. Está lá no bairro do Horto, em Juazeiro do Norte, Ceará, acompanhando aqui o nosso show da noite. Obrigado pela companhia, Rosenira. E mando os modões seguintes. Pegadão aí. Vamos chegando com o trio que não é moleza, mas sim o trio Parada Dura. Creone, Barrerita e Mangabinha. A saudade que ficou, a estátua. Tá indo lá para o Ananias, lá no bairro Michele, em Vianópolis. Boa noite aí, Ananias. A cidade de Vianópolis também. Lá para o João Professor, o Célio da Ambulância. Obrigado e a todos aí pelo rádio ligado. É em seguida, Cleito e Camargo. Pense com o coração. Olha este modão bonito e apaixonado aí. Tô mandando lá para minha namorada, a Laura Felipe Sanches. Agora é quitandeira, tá lá fabricando lá suas quitandas por lá. Boa noite para você, Laura, o Joãozinho e toda a família no São Sebastião 1. E por último, volto ao São Sebastião 1 e vou atender o amigo Anísio. O Anísio pediu de Léo Canhoto e Robertinho. Hoje não é o velho pai, não. Hoje é a gaivota, que está oferecendo aí para toda a sua família e a todos ouvintes aqui do Show da Noite. Ótima noite para você, Anísio.

Obrigadão aí pela companhia. Vamos lá então, vamos chegando aí, faltando 17 minutos para as 21. Trio Parada Dura, a estátua.

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1: Boa noite aos amigos do São Sebastião 1, São Sebastião 2, bairro Maria de Lourdes, e aos amigos, o Deco Correia, obrigadão aí pela companhia de vocês, amigo. Boa noite aos amigos do volante, rodando aí pelas rodovias estaduais, municipais, a você no seu caminhão, no seu possante, trabalhando, a você viajando aí no seu carango, com a família, com os amigos, ótima viagem a todos. Muita cautela, amigos, ao viajar à noite, o perigo é dobrado. E lembre-se, alguém em casa espera você com muito amor e carinho. Você não está só, não. Você está na companhia do nosso Deus e em nossa companhia, a companhia da alegria e do amor, aqui na 96.7 FM, do Show da Noite. Vai e volte com Deus, amigos. Tá aí, o Chitãozinho e o Chororó. Sim. Vamos chegando aí com mais modões aqui na 96.7 FM e o Vermelho de Silvânia no Show da Noite. Vamos chegando aí com Rick Renner, Casa de Caboclo. Vou atendendo aqui o nosso amigo Divino Ronaldo, participa conosco aqui, está oferecendo para a Casa de Caboclo, para sua filha Maria Cecília e a sua esposa Ivonete. Ótima noite para vocês, obrigadão aí pela companhia, amigos. Em seguida, chegando aí Christian e Ralph, Nova York. Nova York, tá indo lá para o Alício Lanterneiro, bairro Maria de Lourdes, para Rosita Soares, colega de trabalho aqui, de férias, já passeou bastante, logo tá retornando ao trabalho, né, Rosita? Ótima noite para você. E por último, vou atendendo o mano dela, é o Pai João, o Luiz Soares, lá na Praça Dom Bosco. Ainda para você, viu, Pai João? Se você que pediu. E para a Edma também. Uma ótima noite para vocês. A música do dia, Paulo e Paulino. Estrelinha. Ainda também lá para nossa amiga Nuta, lá no Conselheiro Manuel Gaetano. Ela que gosta muito dos modões aí, dos cowboys da viola de Paulo e Paulino. Vamos lá, 21:02 minutos. Vamos chegando aí com Casa de Caboclo, Rick Renner.